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0: essa ficou boa demais, hein, Eduardo?
1: Rapaz, essa música é bonita demais. Vou beber mais um litro de ping só por causa disso, viu? Ah. Traz um copo aí pra mim, garçom.
0: Anda lá pra nós.
1: Vamos jogar um truque depois disso.

0: 4:36.
1: 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E vamos às principais informações do dia.
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3: A Prefeitura de Castro, nos Campos Gerais, abriu concurso público para contratar 32 técnicos em enfermagem. As inscrições seguem até 24 de setembro. Do total de vagas, 30 são para a área urbana e 2 para a zona rural, nas localidades de Abapã e Socavão. Para concorrer, é necessário ter formação técnica em enfermagem e registro ativo no COREN. O salário é de R$ 3.136,69, além de adicional de insalubridade e vale a alimentação para jornada de 40 horas semanais. O edital completo está disponível no site da Prefeitura de Castro. As empresas optantes pelo Simples Nacional já podem indicar como pretendem recolher o IBS e a CBS em 2027, dentro das mudanças previstas pela reforma tributária. A escolha é importante porque define se esses novos tributos serão pagos dentro do próprio Simples ou pelo regime regular. O prazo para fazer a opção segue até o fim de setembro. A decisão exige atenção porque as alíquotas definitivas ainda não foram divulgadas e a escolha pode ter impacto direto na carga tributária e no aproveitamento de créditos pelas empresas. Repórter Flávia Consoli.
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4: O tabagismo está ligado a cerca de metade dos casos de câncer de bexiga. No Brasil, são registrados por ano por volta de 13 mil novos casos da doença. E o fumo ainda é pouco reconhecido pela população como um fator de risco. Uma pesquisa Ipsos IPEC, encomendada pela Pfizer e pelo Instituto Oncoguia, revela que cerca de 40% da população desconhece que o cigarro tem ligação com o desenvolvimento do câncer de bexiga. A oncologista clínica Cíntia Lemos explica a relação entre o tabagismo e a doença.
5: A fumaça do cigarro tem inúmeros fatores cancerígenos, né, substâncias que acabam sendo filtradas pelo organismo, acabam sendo absorvidas, chegam até o sangue, passam no todo o nosso sistema ali sanguíneo, sendo filtrado ali, né, pelo rim, chega na bexiga. E aqui que está a grande questão, ele acaba ficando algum tempo na forma da urina em exposição ali com as células da bexiga. Com isso, essa exposição contínua e duradoura acaba fazendo com que essas células, em algum momento, por algum gatilho, possam se transformar em câncer. Né? E aqui a gente tem um fator importante, pelo menos metade dos tumores de bexiga estão relacionados ao cigarro.
4: Além do fator de risco, existem sintomas que o paciente precisa estar atento. A médica cita quais são os principais sinais do câncer de bexiga.
5: Principalmente a presença de sangue na urina, e muitas vezes isso é negligenciado, às vezes é um episódio único, e às vezes o paciente acaba achando que foi algo pontual, algo que apenas teve ali um machucado e aí acabou aparecendo sangue na urina, quando na verdade ele pode representar alguma lesão que está ali recorrente, fazendo com que haja sangramentos muitas vezes até microscópicos, ou seja, só apareceria num exame de urina, e não macroscópico, ou seja, aquela urina vermelha, né, habitualmente que a gente está acostumado a ver. E um outro sintoma também importante é o ardor, muitas vezes atribuído à infecção urinária, e aí aquele paciente vem tomando várias vezes antibiótico e atribuindo a uma infecção urinária e acaba não indo fazer uma avaliação médica mais apurada, deixando de diagnosticar.
4: Cíntia Lemos diz que quem fuma há muito tempo tem mais chance de desenvolver a doença.
5: Na verdade, faz todo sentido quando a gente pensa no tempo de exposição mais prolongado ao cigarro. Sem dúvida, essa exposição por longo tempo acaba fazendo com que a gente tenha maior número de episódios dessa exposição prévia que eu falei, né, ali das substâncias carcinogênicas,

0: acreditam-se que podem favorecer a formação de um câncer. E aqui a dica é: mesmo que alguém tenha fumado por longo tempo e tenha parado, é super benéfico que tenha parado, mas ele ainda tem o risco de ter tido uma exposição ao cigarro prévia, né? Então aqui é muito importante, ele carrega com ele esse risco.
1: A oncologista clínica destaca que parar de fumar diminui significativamente as chances de desenvolver câncer, além de manter hábitos saudáveis, como a prática de exercícios físicos e uma boa alimentação, que contribuem para evitar doenças. Da Rádio 2, Fabíola Altran.
2: Um relatório divulgado pelo Programa das Nações Unidas para o Meio Ambiente, o PNUMA, afirma que o planeta deve ultrapassar o limite de 1,5 graus de aquecimento global estabelecido pelo Acordo de Paris. E diante desse cenário, a prioridade agora passa a ser reduzir o pico de aquecimento e trabalhar para que a temperatura global volte a níveis considerados suportáveis. Segundo o documento, o atual ritmo de emissões de gases de efeito estufa, provocado principalmente pela queima de petróleo, carvão e gás natural, deve levar o mundo a superar a meta antes do fim dessa década. A projeção citada no relatório aponta para um aquecimento de 2,8 graus até o final do século. O PNUMA defende uma estratégia baseada em cortes rápidos e profundos das emissões de dióxido de carbono, metano e outros gases de efeito estufa. Após atingir emissões líquidas zero, a proposta prevê a adoção de medidas que retirem carbono da atmosfera por meio de ações como reflorestamento e tecnologias ainda em desenvolvimento. O relatório também alerta que, mesmo uma futura redução da temperatura global, não será suficiente para reverter todas as perdas acumuladas durante o período de aquecimento acima da meta. Ecossistemas vulneráveis, como recifes de corais, áreas costeiras, florestas tropicais e regiões polares, podem sofrer impactos permanentes. Ainda de acordo com o documento, eventos extremos, como ondas de calor, secas, enchentes e a elevação do nível do mar, já estão se tornando mais frequentes e intensos, aumentando os riscos para as populações e ecossistemas em todo o planeta. Da Rádio 2, Milena Abreu.
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2: E a elevação do nível do mar já estão se tornando mais frequentes e intensos, aumentando os riscos para as populações e ecossistemas em todo o planeta. Da Rádio 2, Milena Abreu.
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4: Período do ano passado. Entre os motivos está a demanda em alta. Os pesquisadores, porém, alertam para uma possível queda de preços nos próximos meses, consequência, por exemplo, do aumento da produção com o fim da entressafra e do aumento das importações. Da Rádio 2, Humberto Ferretti.
1: Diminui o número de pessoas mortas em conflitos no campo no primeiro semestre deste ano. É o que aponta um levantamento divulgado pela Comissão Pastoral da Terra. Ao mesmo tempo, o Brasil registrou um aumento no número de conflitos agrários. Nos primeiros 6 meses de 2026, 6 pessoas foram assassinadas no campo. No mesmo período de 2025, foram 27 mortes. Já o número de conflitos passou de 798 no ano passado para 841 este ano. O Maranhão é o estado líder na disputa por terra. Na sequência, vem Pará, Bahia, Rondônia e Amazonas. Na avaliação da Comissão Pastoral da Terra, o número de assassinatos foi menor este ano, mas tem uma característica comum à apresentada no ano passado, que são os massacres. A pesquisa também chama a atenção para o aumento da mercantilização e da financeirização da terra no Brasil. Da Rádio 2, Fabíola Altran.
2: Comprar imóveis residenciais no Brasil ficou 0,53% mais caro na passagem de julho para agosto. É o que mostra o índice Fipzap Venda Residencial, que acompanha a variação do preço médio de apartamentos prontos em 56 cidades brasileiras, com base em anúncios veiculados na internet. A alta média registrada no oitavo mês do ano supera a prévia da inflação ao consumidor medida pelo IBGE. O IPCA 15, em agosto, registrou deflação de 0,40%. O avanço nos preços dos imóveis foi registrado em 46 das 56 localidades monitoradas, incluindo 18 das 22 capitais contempladas na pesquisa. Destaque para as altas que passaram de 1%

0: 5% em Vitória, Brasília e Aracaju. Falando em valores, o levantamento mostra que o preço médio da venda do imóvel destinado à moradia no Brasil em agosto foi de R$ 9.954 o metro quadrado. Considerando as 22 capitais monitoradas, a que registrou o metro quadrado de venda de imóvel residencial mais caro no oitavo mês do ano foi mais uma vez Vitória, R$ 15.650, seguida por Florianópolis, R$ 13.531. São Paulo, onde o metro quadrado para comprar um imóvel para moradia custou em média R$ 12.143, fecha a lista das três capitais com os maiores valores. Da Rádio 2, Milena Abreu.
1: Nova regra do Pix, que começou a valer esta semana, tem como objetivo evitar golpes. Com a mudança, passou de 30 para 80 dias o prazo para que uma pessoa conteste uma devolução feita pelo mecanismo especial de devolução. Essa ferramenta permite que a vítima resgate o dinheiro em casos de fraude, golpe ou erro. Significa que se a pessoa devolveu o valor e depois percebeu que foi uma armação, agora ela tem quase 3 vezes mais tempo para resolver a questão com o banco. O prazo que já existia no Pix valia para quem efetuava a transação e era vítima de golpe. Nesse caso, são contados 80 dias a partir do momento em que o dinheiro foi enviado. O novo prazo é para quem recebeu um Pix de forma legítima e teve o dinheiro devolvido depois, após uma contestação falsa realizada pela outra pessoa. Esse golpe tem sido aplicado principalmente em lojistas, prestadores de serviço e pequenos empresários. A pessoa entra em contato alegando que fez o Pix errado de valor mais alto e pede para devolverem a diferença ou valor cheio. O comerciante, no caso, acredita que vai corrigir um erro e o suposto cliente aciona o mecanismo especial de devolução. Se essa contestação for considerada procedente, o golpista acaba recebendo o valor 2 vezes. Na Rádio 2, Fabíola Altran.
2: O mês de setembro será marcado por chuva acima da média, no sul, no sudeste e em parte do centro-oeste. A previsão é do Instituto Nacional de Meteorologia. No nordeste, elas ficarão dentro ou abaixo da média. E no norte, vai chover menos que o normal. Em relação às temperaturas, elas ficarão dentro da média nos estados do sul e em boa parte de São Paulo. Nas demais regiões, setembro será mais quente que o normal, principalmente na área central do país. Sem esquecer do El Niño, e que é o mês de transição do período frio e seco para o chuvoso e úmido. Da Rádio 2, Humberto Ferretti.
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2: A safra brasileira de sorgo, que aumentou em 2025, crescerá de novo em 2026. Aliás, ela será bem maior que a anterior. A Conab fala em um avanço de 20% para mais de 7 milhões e 300 mil toneladas, consequência de um crescimento de 33% da área de cultivo para mais de 2 milhões e 100 mil hectares, já que o rendimento das lavouras encolheu 9%. Da Rádio 2, Humberto Ferretti.
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2: Eu sou Humberto Ferretti e esse é o Giro Rural. O mês de setembro será marcado por chuva acima da média, no sul, no sudeste e em parte do centro-oeste. A previsão é do Instituto Nacional de Meteorologia. No nordeste, elas ficarão dentro ou abaixo da média. E no norte, vai chover menos que o normal. Em relação às temperaturas, elas ficarão dentro da média nos estados do sul e em boa parte de São Paulo. Nas demais regiões, setembro será mais quente que o normal, principalmente na área central do país. Sem esquecer do El Niño, e que é o mês de transição do período frio e seco para o chuvoso e úmido. O preço do leite no campo voltou a subir. Dados do CPE indicam que em julho o produtor recebeu em média R$ 2,87 por litro, alta de quase 5% na comparação com o mês anterior e com o mesmo período do ano passado. Entre os motivos está a demanda em alta. Os pesquisadores, porém, alertam para uma possível queda de preços nos próximos meses, consequência, por exemplo, do aumento da produção com o fim da entressafra e do aumento das importações. A safra brasileira de sorgo, que aumentou em 2025, crescerá de novo em 2026. Aliás, ela será bem maior que a anterior. A Conab fala em um avanço de 20% para mais de 7 milhões e 300 mil toneladas, consequência de um crescimento de 33% da área de cultivo para mais de 2 milhões e 100 mil hectares, já que o rendimento das lavouras encolheu 9%.
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1: O mundo não consegue competir em pé de igualdade com a produtividade do agronegócio brasileiro. A afirmação é da candidata do PSB ao Senado por São Paulo, Simone Tebet, ao comentar a decisão da União Europeia de não importar mais carne do Brasil.
6: O mundo tem, eu não diria ciúmes, mas o mundo não consegue competir em pé de igualdade com a produtividade do agronegócio brasileiro. Nenhum país do mundo tem esse clima, esse solo, essa capacidade de produzir Embrapa, que faz milagre. Hoje nós estamos produzindo trigo no cerrado, produzindo arroz na superfície, não só nos pântanos. E isso é produtividade. E o mundo não consegue competir. Então, toda vez que a gente se une a um bloco, como no caso a União Europeia, a gente causa, num primeiro momento, esse estranhamento, essa briga de forças. Mas o Brasil tem uma diplomacia, independente de governos, invejável. E essa diplomacia, esse diálogo do próprio presidente Lula é capaz de derrubar barreiras. E a gente derruba barreiras no Brasil não no grito, não no nós contra eles. É no diálogo, é na ponderação, é na troca. E nessa troca, o que nós temos a oferecer para a União Europeia, para que eles possam abrir o mercado da carne, o mercado dos nossos produtos, nós vamos entregar numa troca.
1: De São Paulo, Fabíola Altran.
7: Para muitos paranaenses,
6: é na ponderação, é na troca. E nessa troca, o que nós temos a oferecer para a União Europeia, para que eles possam abrir o mercado da carne, o mercado dos nossos produtos, nós vamos entregar numa troca.
1: De São Paulo, Fabíola Altran.
7: Para muitos paranaenses, Pinhais, padroeira da capital. Recesso prolongado que significa mais carros nas estradas e, consequentemente, mais perigo para a fauna silvestre. A Secretaria de Estado do Desenvolvimento Sustentável reforça os cuidados necessários que precisam ser tomados por motoristas para evitar acidentes ambientais, já que a presença de animais nas rodovias é inevitável. Respeitar a sinalização, dirigir de acordo com o limite de velocidade e viajar durante o dia são algumas orientações preciosas. Nas estradas do Paraná, por exemplo, podem ser encontrados desde animais de pequeno porte, como sapos e papagaios, até espécies maiores, como pumas e antas, já que muitos trechos cortam habitats naturais. Também não há um período específico, variando conforme a região, paisagem e as características da fauna local, como o ciclo biológico. Lixo e restos de alimentos próximos à pista servem como atrativo para os animais. Então, um motivo a mais para descartar os resíduos nos locais apropriados. Em caso de colisões com os animais, a secretaria indica que, caso ele ainda esteja na via, para o motorista ligar o pisca-alerta para sinalizar aos outros. Não se aproxime do animal. Em momentos como esse, os bichos se encontram em estado de estresse e podem atacar ao se sentirem ameaçados. Além disso, a aproximação humana pode estressar o animal a ponto de ele se machucar ainda mais. Caso esteja morto, não encoste nele, pois há risco de transmissão de doenças. Ligue imediatamente para um órgão competente, como a Polícia Militar Ambiental, a Polícia Rodoviária Federal, a empresa concessionária responsável pelo trecho ou então para o Corpo de Bombeiros. Essas organizações possuem equipes capacitadas para o manejo desses animais. Emergências e denúncias devem ser comunicadas ao Disque Denúncia 181. Em hipótese alguma, leve o animal para casa ou para outro lugar. Isso configura crime ambiental. Além disso, o manejo do animal sem o devido equipamento e capacitação pode colocar em risco as pessoas envolvidas e o animal em si. Repórter Gustavo Vaz.
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7: O Corpo de Bombeiros Militar do Paraná inicia neste sábado a atuação dos guardas-vivos. O Corpo de Bombeiros Militar do Paraná inicia neste sábado a atuação dos guarda-vidas no litoral paranaense para o feriado de 7 de setembro. As equipes vão permanecer em atividade até terça-feira, reforçando a segurança de moradores e turistas que

0: pretendem aproveitar os dias de folga nas praias e no rio em Morretes. Ao todo serão 36 postos de guarda-vidas em funcionamento, 10 em Guaratuba, 10 em Matinhos, 10 em Pontal do Paraná, 3 na Ilha do Mel e 3 em Morretes. O efetivo será de aproximadamente 200 profissionais entre bombeiros militares e guarda-vidas civis, funcionando das 8h30 da manhã às 6 horas da tarde, com exceção da Ilha do Mel, onde ficam abertos das 9 da manhã até às 5 da tarde. A estrutura reforçada busca atender ao movimento esperado em razão do feriado, que para os moradores da capital paranaense será prolongado no dia 8, data dedicada à padroeira de Curitiba, Nossa Senhora da Luz dos Pinhais. A partir deste mês também, o Batalhão de Bombeiro Militar Marítimo inicia o período de prevenção aquática no litoral do Paraná, com a retomada da atuação dos guarda-vidas nos principais pontos de banho. Até o fim da temporada de verão, o Corpo de Bombeiros vai manter equipes de guarda-vidas em atividade aos finais de semana em Guaratuba, Matinhos, Pontal do Paraná, em Morretes e na Ilha do Mel. A partir de novembro, os postos vão funcionar diariamente, intensificando a presença nas áreas de banho. Repórter Gustavo Vaz.
1: O Paraná avançou da quinta para a terceira posição no pilar de infraestrutura do ranking de competitividade dos estados, elaborado pelo Centro de Liderança Pública. A avaliação considera indicadores como qualidade das rodovias, acesso às redes de transporte, telecomunicações, saneamento e abastecimento de energia. O resultado acompanha uma série de obras concluídas e em andamento no Paraná, entre elas duplicações, novos viadutos, pontes e melhorias em importantes corredores rodoviários. Entre os projetos destacados estão intervenções na PRC 280, na PR 323, na PR 092, além da pavimentação da estrada boiadeira e da ponte da integração Brasil-Paraguai. Fernando Furiati, responsável da infraestrutura e logística do estado, comenta a subida do Paraná para o terceiro lugar do ranking e relaciona o resultado à avaliação positiva da população.
2: O Paraná saiu da quinta para a terceira posição no ranking de competitividade dos estados, segundo o CLP. Ele é um resultado de planejamento e de decisões técnicas que estão transformando a infraestrutura e a logística do nosso estado. Isso mostra o quê? Que nós estamos construindo uma infraestrutura mais moderna, mais eficiente e preparada para acompanhar o crescimento dos nossos municípios. E esse avanço também é percebido pela população. Em uma pesquisa da Quest, no último mês de julho, colocou o Paraná em primeiro lugar no Brasil na avaliação da infraestrutura da própria população. Então são dois reconhecimentos importantes, um técnico independente, né, e o outro de quem vive o Paraná todos os dias. Porque a infraestrutura é desenvolvimento, é competitividade e, acima de tudo, qualidade de vida para as pessoas.
1: Os investimentos em logística e mobilidade ajudam a reduzir gargalos, melhorar a segurança nas rodovias e ampliar a competitividade da produção. A expectativa é dar continuidade às obras estruturantes e às melhorias nos principais corredores de transporte, especialmente nas ligações entre as regiões produtoras, os grandes centros e as rotas de exportação. Repórter Flávia Consoli. Conciliar a gestão de uma empresa com finanças, equipe, família e responsabilidades domésticas tem colocado a sobrecarga emocional entre os principais desafios enfrentados pelas mulheres empreendedoras. Dados citados pela Organização Mundial da Saúde indicam que mais de 60% das mulheres em cargos de liderança apresentam sintomas relacionados ao esgotamento, como ansiedade, irritabilidade e insônia. Nesse cenário, a discussão sobre desempenho nos negócios começa a ir além do faturamento. Organização da rotina, capacidade de delegar, controle financeiro e definição de prioridades passam a ser considerados fundamentais para que uma empresa cresça, sem depender exclusivamente da presença da empreendedora em todas as decisões. Beatriz Machinic, idealizadora do MAC Empreendedoras, explica a proposta para empreender e prosperar e apresenta os pilares que considera fundamentais para o empreendedorismo feminino de sucesso.
3: O MAC Empreendedoras é um braço social. Ele surgiu através da Academia MAC, que é o método de aceleração do crescimento, mas não um crescimento que nos custe tudo. Então, ao longo de 10 anos, eu escutei muito nas salas de reunião que prosperar custou a saúde, a família, o tempo, as

0: emoções, a gente propõe uma metodologia sobre um prosperar com propósito, ordem e leveza, e que segue três pilares: gestão das emoções, gestão do tempo e gestão de recursos. Propósito é mulheres que apoiam e impulsionam outras mulheres. Então, o objetivo é que essa mulher se insira em sua agenda nesses 2 dias. Ali, ela tem uma experiência relacional de troca de experiência com mulheres que são da sua área e também não são da sua área. Nós estamos reunindo aqui 500 mulheres de todo o Brasil, inclusive da América, para esses 2 dias de um compartilhar, mas também da gente levantar recursos e apoiar projetos para que não sejamos mulheres que vivem apenas para si mesmas. O objetivo do evento é trazer esse conteúdo técnico, mas também com muita experiência prática.
1: O tema será discutido na segunda edição presencial do MAC Empreendedoras, marcada para os dias 23 e 24 de setembro no Castelo do Batel, em Curitiba. A programação terá conteúdos sobre gestão financeira, organização da agenda, liderança, delegação e equilíbrio entre vida pessoal e profissional. A imersão também terá caráter social. Segundo a organização, todo o lucro obtido depois dos custos do evento será destinado a instituições que atendem mulheres e crianças em situação de vulnerabilidade. Repórter Flávia Consoli.
2: Serviços. O Hospital Angelina Caron promove neste mês de setembro uma exposição com 5 mil origamis de tissurus no aeroporto Afonso Pena, em São José dos Pinhais. As dobraduras representam as mais de 5 mil pessoas que aguardam por um transplante de órgão no Paraná. A mostra Histórias de Transplantes acontece até o dia 21 de outubro no Saguão do Embarque. A iniciativa integra o Setembro Verde, mês de conscientização sobre a doação de órgãos. O hospital também completa 25 anos de atuação na área de transplantes. Desde 2001, já foram realizados mais de 3.400 transplantes. A exposição busca incentivar a conversa sobre doação, principalmente dentro das famílias. Estão abertas as inscrições para o concurso Café Qualidade Paraná 2026, que chega à 24ª edição. Produtores paranaenses de cafés especiais podem participar gratuitamente até o dia 30 deste mês de setembro. A inscrição deve ser feita na unidade municipal do IDR Paraná do município. Podem concorrer produtores de café arábica nas categorias café natural e café cereja descascado ou despolpado. Cada produtor pode inscrever um lote de 60 quilos, seguindo os critérios de qualidade previstos no regulamento. A premiação será realizada no dia 17 de novembro no Museu Oscar Niemeyer, em Curitiba. Repórter Jomar Valença.
3: A Defesa Civil do Paraná enviou 10.200 telhas para atender famílias de Pinhão e Maimeleiro, municípios atingidos por temporais nos últimos dias. As duas cidades tiveram casas danificadas por granizo e solicitaram materiais de ajuda humanitária no estado. Os temporais registrados entre o fim de semana e a segunda-feira provocaram estragos em 79 municípios do Paraná. Cerca de 20 cidades ainda estão reunindo informações para publicar decretos de situação de emergência. No caso de Pinhão, no Centro-Sul, 397 casas tiveram as coberturas comprometidas pela tempestade de granizo do último domingo. Nessa quarta-feira foram enviados 2 carregamentos com 5.200 telhas. Na noite anterior, uma carreta já havia levado 200 colchões e 200 kits dormitório. Também serão encaminhadas 200 cestas básicas e 200 kits de higiene. Em Maimeleiro, no sudoeste, a tempestade ocorreu na segunda-feira e danificou 848 casas. O município recebe 5 mil telhas, além de 100 kits de higiene e de limpeza. Agência Rádio Web, de Curitiba, William Sopa.
4: Os juros do rotativo do cartão de crédito caíram na passagem de junho para julho. De acordo com dados divulgados pelo Banco Central, a taxa média de juros cobrada pelos bancos nas operações com crédito rotativo caiu mais de 6 pontos percentuais e passou de 442,4% para 436,2% entre um mês e outro. O juro rotativo é aquele que incide quando o consumidor paga menos que o valor valor total da fatura do cartão. É a linha de crédito mais cara do

0: mercado. Por determinação da autoridade monetária, no entanto, os bancos são obrigados a transferir, depois de 30 dias, a dívida do rotativo do cartão de crédito para o parcelado, a juros mais baixos. Ainda assim, a taxa é elevada. No parcelado, a taxa de juros caiu de 191,4% para 189,3% entre junho e julho. Considerando o juro total do cartão de crédito, que leva em conta operações do rotativo e do parcelado, a taxa diminuiu de 97,3% para 91,6%. Lembrando que, por lei, os juros do rotativo e do parcelado não podem ultrapassar 100% do valor principal da dívida. Esse teto para os juros e encargos da modalidade passou a valer em janeiro de 2024. Da Rádio 2, Milena Abreu.
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2: 5 horas e 6 minutos.

0: 5 horas e 11 minutos.
1: Ô Giovanni.
2: Oi.
1: Você gosta de pescar?
2: Rapaz, eu gosto demais da conta.
1: Então vai pescar.
2: Não vou pescar mais de jeito nenhum. Eu vou mostrar por quê, ó. É assim.

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2: Louvado seja o nosso Senhor Jesus Cristo, para sempre seja louvado. Hoje é dia 4 de setembro, é sexta-feira, dedicada ao Sagrado Coração de Jesus, porque é a primeira sexta-feira do mês. É dia de a gente rezar: Jesus, manso, humilde de coração, fazei o nosso coração semelhante ao vosso. E para termos um coração semelhante ao vosso, nós precisamos da sua mãe nos protegendo, nos inspirando, iluminando os nossos passos. Por isso vamos fazer juntos nosso ato de consagração. Nossa Senhora do Rocio, Rainha do Céu e da Terra, Padroeira do Paraná, nós vos saudamos, refúgio dos necessitados. Por vossas mãos intercessoras, a misericórdia de Deus jamais faltou. Dai-nos a graça de sermos discípulos de Jesus, na busca de vivermos a palavra de Deus. Transformai a nossa vida em um santuário de amor, onde Jesus seja o centro. Consagramo-nos a vós, cheios de confiança. Em vossas mãos renovamos as promessas do nosso batismo. Renunciamos a toda forma de egoísmo para vivermos e convivermos como irmãos. Mãe do Divino Orvalho, que cura e salva, com amor queremos propagar a vossa devoção. Nossa Senhora do Rocio, envolvei-nos em vosso manto de amor e proteção. Mergulhados nos mistérios da encarnação, morte e ressurreição de Jesus, conduzi a nossa vida para o coração de Deus, na ação do Espírito Santo. Assim seja. Amém. Agora a bênção da água e dos objetos de devoção. Senhor Deus Todo-Poderoso, fonte e origem de toda a vida, abençoai esta água que vamos usar para pedir o perdão de nossos pecados e alcançar a proteção contra toda a doença. Concedei, ó Deus, que por vossa misericórdia jorrem sempre para nós as águas da salvação, para que possamos nos aproximar de vós com o coração puro e ficarmos livres de todo o perigo do corpo e da alma. Abençoai também, Senhor, os nossos objetos de devoção e artigos religiosos. Por Cristo nosso Senhor. Amém. O Senhor esteja convosco, Ele está no meio de nós. Desça sobre você, sobre a sua casa, a bênção de Deus Todo-Poderoso. Pai, Filho e Espírito Santo. Amém. Um grande abraço e fique com Deus.
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8: 5 horas e 42 minutos.

0: O cuco da vovó tá apontando a hora certa.
1: 6 horas. 6 horas.
0: O mandador do terreiro canta, gente. O galo canta. O galo canta, é sinal de que o dia amanhece, Brasil. Com o Pai da Eternidade, o Príncipe da Paz, o Senhor Jesus Cristo, que nos abençoe, que nos guarde, que nos proteja e que nos dê força nesse 4 de setembro de 2026. Bom dia!
2: Amar Jesus!
0: 6 horas, 1 minuto, bom dia, bom dia! Isso.

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8: Agora são 6 horas, 7 minutinhos.

Mineira, são 6 horas e 9 minutinhos. Bom dia pra você que é mineiro, é? Você é mineira, é? De qual cidade você é mineiro? É? Alô, mineiro, um abraço pra você, mineiro. O José Jaime, como a minha saudosa mãe chamava, né? Bom dia, José Jaime. Bom dia. Bom dia aí também. Bom dia pro meu amigo aí. Os mineiros de Barco Espanha. Mineiro, ouvindo a programação difusora. Você que veio lá de Sarutaiá, mineiro, lá de Uberaba, lá naquela região de Belo Horizonte. Tem bastante mineiro que está ouvindo nosso programa, bastante mineira, que ainda diz uai, sou. Bom dia para os mineiros lá de Poços de Caldas. Lá onde mora a mãe do Alencar, viu? Bom dia ao povo querido lá de Minas Gerais. O estado de Minas é muito grande, né? O estado de Minas é muito grande. E

A gente conhece bastante, né? Bastante lugar. Cidades de Minas Gerais, Ouro Preto, você que veio lá de Mariana, os mineiros de Tiradentes, de Diamantina, ixi, de Andradas, a mineirada que vem de Antônio Dias, lá de Antônio Prado. Nossa, quanta cidade mineira, né? O pessoal aí que vê Belo Horizonte, eu disse agora há pouquinho, Belo Horizonte é a capital lá de Minas Gerais. Tem muita cidade pra lá, viu? O pessoal que é mineiro, de Assuncena, Minas Gerais. Bastante lugar lá. Eu sou mineiro. Sim, senhor, sou mineiro, sou mineira. Você que é descendente de mineiro, de mineira, bom dia, obrigado pela audiência. Você que é mineiro lá de Alterosa, já pensou, rapaz? Lá de Alterosa, Alvarenga, é muitas cidades, viu? Mineiro de Araguaí, um grande abraço aos mineiradas. Lá de Araxá, muitos lugares. Aí, a mineirada já acordou cedo. Mineiro não perde a hora, não perde o trem. Acorda cedo pra escutar nós. Bom dia pra turma do ônibus do Neguinho. Tá saindo agora pra trabalhar lá na usina em Jacarezinho. Às 6:13, Carlos. A música do seu Adelso lá do sítio Olho d'Água. 6:13.

Agora são 6h19. 6h19, toda hora em todo lugar. Essa é a difusora, viu? Você pode escutar nós onde você for, irmão. Porque essa é a melhor rádio de todos os tempos. Essa é a difusora, em toda hora, em todo lugar. Bom dia! Como é que você tá, povo amado e querido? Às 6h19, hoje é sexta-feira. 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
0: É, tome um cafezinho bem gostoso desse dia. Você merece, irmão. Você é trabalhador, você é trabalhadora. Você tá labutando com a vida pra lá e pra cá, viu? É, toma seu cafezinho.
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0: Como diz o padre Carlos Henrique, lá da paróquia São José do Jardim Colorado, inclusive é hoje, é o programa da Igreja Católica Pastoral São José. É, o padre vai estar aqui com a gente, obrigado pela audiência. Ô gente, bom dia pra minha amiga Leninha Calçados, ligadinha aqui comigo, a Leninha Cabeleireira, a Leninha Manicure, viu? A Leninha aí da venda dos produtos, daquele cheiroso, né Leninha? Bom dia pra você, bom dia também pra mãe Geni, que tá ligadinha aqui com a Rádio Difusora FM, todos os dias, ouvindo a programação Difusora. É bom acordar de bem com a vida, acordar com a presença de Deus no nosso coração, viu? Acorda, gente! Tá na hora pra mais um dia. Bom dia pra Dona Bete. A Dona Bete também tá ligadinha aqui comigo, né, Dona Bete? A senhora já acordou desde aí de manhãzinha?

0: daqui a pouquinho ela já tá mexendo com as panelas lá. Daqui a pouquinho ela já tá mexendo com as panelas pra lá e pra cá, fazendo o que ela mais gosta de fazer, né? Os eventos, as festas por aí. Às 6h22. 6h22.
1: Ô, Juninho, bom dia, tudo bom, meu filho?
0: Bom dia, seu Telmo.
1: Sempre na paz de Jesus.
0: Amém.
1: Que Deus abençoe muito a sua vida, viu, Juninho? Abençoe você, sua família. Eu já ouvi a música do velhinho, do velho Curisco, mas roda qualquer coisa boa pra nós aí, meu filho, tá? Que a paz de Deus esteja contigo, esteja com a sua família.
0: Amém.
1: Oferece sua música boa aí pra todos os trabalhadores aí da lavoura, né? O povo que luta aí, como você também sabe. Os empresários de Santo Antônio da Platina, que dá emprego aos nossos jovens, tá entendendo? Isso é muito importante, né? E para todos os nossos jovens trabalhadores, idosos, né? E que a paz de Deus esteja contigo, tá bom?
0: Amém.
1: Manda uma música, você sabe as músicas que eu gosto, se você me mandar eu aceito de coração, tá bom? Deus te abençoe.
0: Sexta-feira, final de semana, com a graça de Deus, irmão. 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Essa vai lá pro Divaldo Castilho. Ele falou, manda um modão aí pra nós, manda um modão aí pra nós. Essa vai pro seu Eurípides também ligadinho aqui comigo. Alô, Júnior Galdense. Bom dia, tá tomando cafezinho aí, meu presidente?

0: perguntar pro rei do gado. Perguntar aí pro meu amigo, né, o Rogério Melo. O Rogério Melo, é, e perguntar aí também lá pra Lu, é, o pessoal que tá ligadinho comigo, né, Barretinho? Hoje vai parar aí a RM ar-condicionado, aniversário do meu amigo Rogério, viu? Mandar um abraço pra ele, mandar um abraço também lá pra a Moira, é, pessoal aí da Palmeira, que tá ligadinho aqui comigo, aniversário do Rogério hoje, Rogério. É, sabe de quem são aquelas fazendas que a gente nem vê extensura do chão? É da Lu e do Rogelhão. Às 6:27.
1: Bom dia, Juninho. Tudo bem? Ótima sexta-feira pra você. Aqui é o Tico Chaveiro.
0: Tudo bem, Jota Tico? Tavra.
1: Como é que você tá? Estamos na coleta dos alunos aqui em Catiguá aqui.
0: Opa!
1: Vamos puxando os aluninhos aqui.
0: Que beleza, e
1: levar irmão. Lá pro Miguel Dias de Joaquim Távora.
0: Que beleza, irmão.
1: Aí com a van do PC Transporte.
0: Um abraço. Aquele
1: abraço pra você. Manda um Milionários aí pra nós curtir aí. Aquele abraço. Tchau, tchau.
0: Opa! Os irmãozinhos aí do transporte escolar, viu? Bom dia, hoje é sexta-feira. Só assim, meu Deus do céu. Graças a Deus a sexta-feira chegou, né? A semana inteira chacoalhando a Kombi, a van pra lá, o homem pra cá, com essa molecada aí que quase não dá trabalho, né, irmão? São 6:28. São 6:28. É, tristeza não paga conta e não acerta dívida. Não deixa ninguém mais triste, ninguém mais feliz. Nós estamos aqui com a graça de Deus, irmão. Com a graça de Deus e o Senhor Jesus Cristo. Bora, bora, bora para mais um dia. Não dá moleza pro corpo, não. É, apeia. A música do milionário José Rico vai cantar lá aqui na Difusora FM. Ô, meu irmão, a música do milionário José Rico. Hoje é o dia da vitória. Sexta-feira, final de semana. Aliás, você já venceu. Aliás, você é um vencedor. Aliás, nós somos vencedores. Às 6:29, Brasil. 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
4: Às 6 horas e 39 minutinhos. 6 horas e 39 minutos, mas passa rápido, hein, Zé? Passa rápido.
5: Bom dia, Juninho. Aqui é o Zé da Mercearia São Zé, do Jardim Santa Cruz. Capricha aquela música aí pra nós aí do Olhos Preto. Agradecer o pessoal aqui do Jardim Santa Cruz, pessoal da Vila Ribeiro. Enfim, todos os bairros que estiver ouvindo aí. Um bom dia, um abraço. E já estamos no pé do eito. Um abraço aí.
4: É, dá moleza pro corpo não, Zé. Dá moleza pro corpo não. Vamos, vamos. É, dá moleza pro corpo não. Apeia. Tá na hora de você acordar, tá na hora de você despertar pra mais um dia. Sabe por quê, meu irmão? Tristeza não paga conta e não acerta dívida. Não deixa ninguém mais feliz e ninguém mais triste. Tá na hora da gente acordar, tá na hora da gente despertar para mais um dia com a graça de Deus. Nós estamos aqui, nesse pedacinho de chão, chamado Santo Antônio da Platina. É, terra de gente boa, cidade de gente fina, terra do povo ordeiro e trabalhador. 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Casa de Carnes Platina e o modão sertanejo na Rádio Difusora FM. Às 6h41.

0: Modão, modão, às 6 horas e 43 minutinhos. 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E a hora certa são 6 horas. 6 horas mais 44 minutinhos. É? Bom dia pra você que tá de radinho ligado com a Difusora FM. É? Um grande abraço. Ontem foi aniversário do Padre Carlos Henrique. É? Parabéns, padre. Foi seu aniversário ontem. Muitos anos de vida. Que Deus abençoe e te proteja, viu? Aniversário do Padre Carlos Henrique ontem. É, são 6 horas e 44 minutinhas. 6h44. Ontem não foi possível dar um abraço lá no Padre Carlos. É, ontem eu estava na minha querida cidade de Jundiaí do Sul. É, lá na querida cidade de Jundiaí do Sul, aonde participei aí, infelizmente, do sepultamento da minha querida Rosânia, lá do meu querido Zé Macaco. É, tive a oportunidade ontem de dar um abraço lá na Fernanda, também no menino Zé Macaco, Ariane, esse povo querido lá da Jundiaí do Sul, que ontem se despediu da minha querida Rosânia, pessoa do meu coração lá de Jundiaí do Sul, e que o Zé Macaco tenha força para continuar prosseguindo aí neste mundo tão grande de meu Deus. É, minha querida cidade Jundiaí do Sul, ontem o clima tava tão tristonho lá, a gente ter que se despedir de uma amiga, né? Que Deus proteja esse povo querido aí. E força aí, meu amigo Zé Macaco. Força aí, Zé Macaco.
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0: Às 6h46,

nada do mundo nada se leva. Amanhã talvez tudo se acabe e o ontem não volta jamais. Por isso que nós temos que viver o hoje, porque o amanhã somente a Deus pertence.

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Alô, Carlos, é o seu aniversário hoje. Parabéns pra você, muitos anos de vida. É, que essa data bonita se repita por muitos e muitos anos. É, aniversário do João Paulo. É, também aniversariante hoje. Parabéns pra você, João Paulo. É, muitos anos de vida. 6:51.

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4: Louvado seja nosso Senhor Jesus Cristo, para sempre seja louvado. Excelente dia para todos. Hoje eu, Padre Carlos Henrique, servindo como pároco da paróquia São José, aqui do Colorado, em Santo Antônio da Pratina. Estou aqui para juntos partilharmos a palavra de Deus. O Senhor esteja convosco, Ele está no meio de nós. Proclamação do Evangelho de Jesus Cristo segundo Lucas. Glória a vós, Senhor. Naquele tempo, os fariseus e mestres da lei disseram a Jesus: os discípulos de João e também os discípulos dos fariseus jejuam com frequência e fazem oração, mas os seus discípulos comem e bebem. Jesus, porém, lhes disse: os convidados de um casamento podem fazer jejum enquanto o noivo está com eles? Dias virão em que o noivo será tirado do meio deles. Então, naqueles dias, eles jejuarão. Jesus contou-lhe ainda uma parábola: ninguém tira retalho de roupa nova para fazer remenda em roupa velha, senão vai rasgar a roupa nova, e o retalho novo não combinará com a roupa velha. Ninguém põe vinho novo em odres velhos, porque senão o vinho novo arrebenta os odres velhos e se derrama, e os odres se perdem. Vinho novo deve ser posto em odres novos. E ninguém, depois de beber vinho velho, deseja vinho novo, porque diz: o velho é melhor. Palavra da salvação. Glória a vós, Senhor. Queridos irmãos, irmãs, hoje o Evangelho nos chama a atenção sobre a importância do jejum. E é importante sempre frisar que o jejum, a abstinência, quando nós fazemos e realizamos, é para a nossa santificação e em favor daqueles que mais precisam. Muitas vezes é importante sentir a dor do outro para percebermos o que nós podemos fazer por aqueles que precisam, que necessitam de um alimento. Então todos nós somos chamados não somente a ajudar, mas ser um outro Cristo na vida de nossos irmãos. Que possamos colaborar, fazendo aquilo que cabe a nós, para que a vida do nosso irmão, daquele que mais sofre, seja mais digna, seja mais feliz. E isso depende de cada um de nós. Passando os avisos da paróquia São José: toda quarta-feira às 15 horas, missa e novena de Nossa Senhora do Perpétuo Socorro. Toda quinta-feira temos adoração às 19 horas e missa às 20 horas. Sábado, missa às 18 horas e no domingo, 8 horas da manhã e 7 horas da noite. A imagem do São José Peregrino se encontra na APLA, na Avenida Oliveira Mota, número 467. Dia 4 de setembro, hoje, primeira sexta do mês, missa na paróquia São José às 19h30. Dia 8 de setembro, próxima terça, missa na capela do hospital.

0: ao regional às 16 horas. E temos também as nossas missas nas capelas. Sábado, Capela Cristo Rei, às 19h30. Domingo, Capela da Vila 7, 10 da manhã. Próxima terça, dia 8, missa na Capela do Lajeado, às 19h30. E dia 11 de setembro, sexta-feira, missa na Capela da Pedra Branca, às 19h30. Então, que Deus abençoe você, Deus abençoe a sua família nesse dia. Você que está tomando um cafezinho saboroso. Quem que não gosta de um café? A hora que a gente acaba de fazer o café quentinho, saboroso, e tomar o café ainda com um pãozinho de queijo. É bom demais. E o queijo que o pessoal faz no sítio também, né? Que é uma delícia. Então, Deus abençoe a todos. Fiquem todos com Deus. E até o próximo programa. Que o Deus Todo-Poderoso vos abençoe pela intercessão do nosso glorioso padroeiro São José. Ele que é Pai, Filho e Espírito Santo. Amém. Fiquem todos com Deus, até o próximo programa. Tchau!
1: Os animaizinhos, os arroz bonitos.
2: Valeu, Padre Carlos! Bom dia, alô, doutor Anderson Vieira! Alô, Henrico! Bom dia, obrigado pela audiência!
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2: São 6h59. Vamos aguardar agora, direto aí da redação, o programa eleitoral reservado aos partidos políticos.

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0: 7:25.
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3: E aí, tudo certo? Já posso começar? Já posso ler o texto bíblico escolhido para hoje? É um prazer estar mais uma vez na sua companhia. Lucas capítulo 12, verso 15. Então lhes recomendou: tenham cuidado e não se deixem dominar por qualquer tipo de avareza, porque a vida de uma pessoa não consiste na abundância dos bens que ela tem. Advertência feita por Jesus, e eu repito, tenham cuidado. Não se deixem dominar por qualquer tipo de avareza, porque a vida de uma pessoa não consiste na abundância dos bens que ela tem. Uma mulher que eu conheço tinha uma amiga muito rica. E em uma visita à casa de férias dessa amiga, ficou encantada com o sofá. Era bonito, confortável, chamava atenção logo de cara. A amiga rica viu o entusiasmo da mulher e prometeu que lhe daria um sofá igual, novo, de presente.

0: Não, ela possuía bastante dinheiro e um sofá como aquele não faria diferença para ela. Quanta generosidade, não é? Mas o tempo passou e nada aconteceu. Algum tempo depois, o assunto voltou. Mas, assim, já não da mesma forma. A amiga disse que estava vendendo a casa de férias e não daria mais um sofá novo, mas sim daria aquele mesmo sofá que a mulher havia gostado, caso ela conseguisse vender a casa. Porém, quando a casa finalmente foi vendida, o sofá foi junto e a promessa simplesmente desapareceu. A avareza não está apenas na falta de recursos, mas no coração. Pouca gente tem condições de dar um sofá, mas todos nós, em algum momento, somos confrontados com esse sentimento. Às vezes nós seguramos mais do que deveríamos, adiamos o bem que poderíamos fazer ou deixamos de cumprir aquilo que nós prometemos. É por isso que Jesus nos alerta com tanta clareza: tenham cuidado, porque a avareza é sutil. Ela se disfarça de prudência, de economia, de organização, mas no fundo revela apego. E então Jesus nos lembra de algo essencial: a vida não consiste na abundância dos bens. Ou seja, não é o que temos que define quem somos, mas o que nós fazemos com aquilo que temos. Hoje Deus lhe convida a olhar para dentro. Existe algo que você tem retido? Algo que poderia compartilhar? Alguma promessa esquecida? Deus não quer apenas mudar nossas atitudes, mas transformar o nosso coração. Ele pode tirar o peso do apego e nos dar alegria em compartilhar. Escolha hoje não ser dominado pela avareza. Escolha confiar mais em Deus e não nas coisas. Porque um coração generoso não nasce da abundância, mas nasce da transformação. Oh, sim! E como é bom quando Deus transforma o nosso coração. Quando Deus tira de nós esse apego pelas coisas materiais, essa tendência egoísta de querermos as coisas só para nós mesmos, essa dificuldade de compartilhar, de ajudar, de servir, de ser bênção na vida de alguém. Que o Senhor, por sua graça e misericórdia, continue realizando a obra que Ele já começou em nós, transformando nosso coração, transformando-nos de dentro para fora, para que nós fiquemos pelo menos um pouquinho parecidos com o Senhor. O Senhor que tem prazer em dar, tem prazer na generosidade, tem prazer em compartilhar. O Senhor que vive muito acima do apego às coisas materiais. Que Deus nos abençoe. Vamos orar juntos? Ô Pai querido, Tu sondas os corações e Tu sabes todas as coisas, Senhor. Como nos apegamos facilmente às coisas materiais. Nos iludimos com elas, Senhor, e por isso muitas vezes nos sentimos vazios, com a vida sem propósito e sem esperança. Ajuda-nos, Senhor, transforma o nosso coração, converte-nos a Ti, para que nós saibamos valorizar o que é essencial, priorizar o que de fato importa, amar ao Senhor e aos nossos semelhantes, viver para a Tua glória e em serviço voluntário e sincero. É a nossa prece em nome de Jesus. Amém.
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0: Bom dia, amado ouvinte. Estamos começando mais um programa Bom Dia com Jesus. Este é o programa da Igreja Metodista de Santo Antônio da Platina. E o nosso desejo é levar a palavra de Deus até você. Que ela venha te fortalecer, que ela venha renovar o seu ânimo e lhe dar mais vigor. E que a sua fé seja aumentada. E que o Espírito Santo de Deus seja aquele que te protege, te guia e te ajude em todas as decisões. Em todo lugar que você colocar a planta dos teus pés. Seja abençoado pelo nome de Jesus Cristo. Eu, Rosângela, trago a palavra hoje que está em Isaías 40, dos versículos 29 a 31, que vem falando assim: Ele fortalece o cansado e dá grande vigor ao que está sem forças. Até os jovens se cansam e ficam exaustos, e os moços tropeçam e caem. Mas aqueles que esperam no Senhor renovam as suas forças. Voam alto como águias, correm e não ficam exaustos, andam e não se cansam. Você está cansado hoje? O Espírito Santo traz uma extraordinária promessa de renovo nesse texto de Isaías. Ele traz uma grande mensagem de consolo, esperança, especialmente no duro contexto que o povo de Israel estava enfrentando durante o exílio. Neste versículo, o profeta direciona suas palavras para confortar Israel com as promessas do Senhor, com a promessa de renovo alcançado. Deus nos assegura que Ele se preocupa com a nossa condição física e emocional. Ele sabe que somos limitados e que até mesmo os mais fortes e vigorosos entre nós podem se sentir desanimados e fatigados. Ele quer nos trazer o lembrete de que não é força limitada e inesgotável que Ele espera de nós, mas sim que saibamos vir a Ele quando precisarmos de descanso. Ele está sempre pronto para oferecer auxílio àqueles que estão exaustos. A chave para esse renovo é parar intencionalmente a fim de colocar o nosso foco no Senhor. Ali somos revitalizados em nossa alma. Neste verso também encontramos uma das expressões mais lindas das Escrituras, a promessa de que os que esperam no Senhor subirão com asas de como águia. Essa metáfora poderosa nos ensina que Deus nos dá força para ver além dos desafios e limitações. Ele não apenas restaura a energia perdida, mas a multiplica. Ele é capaz de nos fornecer mais do que precisamos em momentos de fraqueza e nos levar para lugares que a nossa força limitada jamais poderia imaginar. Creia, amado ouvinte, que essa promessa de renovo não é apenas uma questão de energia física, mas envolve o fortalecimento espiritual que nos capacita a enfrentar qualquer situação. Ela está disponível para todos nós, hoje e sempre. O Senhor é o único que nos fortalece, que nos guia. E isso é uma promessa do Senhor para cada um de nós. Se possível, seja fechando os seus olhos para estarmos nos colocando diante do Senhor. Deus, nos colocamos diante de Ti, Senhor. Aumenta o nosso vigor, a nossa força, quando estivermos cansados e exaustos. Renova, Senhor, as nossas forças, Deus, e que nós andemos junto contigo, nos teus mandamentos, e que não nos cansemos. Nós te louvamos e te agradecemos, Pai, em nome de Jesus Cristo. Amém. Vamos aos nossos avisos, que na escola dominical, na Igreja Metodista Central, às 9 horas, E temos o culto às 11 às 19 horas no Aparecidinho, culto sábado e segunda-feira às 19h30 e no Vitória Régia, todo domingo, culto às 19 horas. Deus os abençoe, os guarde em nome de Jesus e renove as suas forças em todo o tempo. Amém.
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12: Comigo, 7h46, bom dia. Está entrando no ar as ocorrências policiais das últimas 24 horas. O que aconteceu no setor policial? A gente continua falando sobre aquela questão da reforma aqui da BR-153. Ouça com atenção o que está dizendo aqui um usuário desta rodovia ontem, o que aconteceu.
13: Bom dia, Juninho, tudo bem? Aqui é o Cláudio. Eu só vou fazer uma ressalva para você, assim, tipo uma reclamação da pista ontem. Ontem eu vinha vindo lá para cá, cara, as ambulâncias não estão tendo acesso. Difícil passagem ontem, não tinha passagem, as ambulâncias presas atrás dos carros. Eu acho assim que, pelo menos, acesso para as

0: Vocês tinham que ter deixado pelo menos uma lateralzinha na pista para as ambulâncias passar. E aí a gente de moto veio tirando os cones
1: Meu
0: para as
1: Deus.
0: ambulâncias vir para a ambulância passar. E a gente viu que era uma emergência, porque o cara estava muito acelerado e não tinha lugar para passar na pista que foi feita na lateral. É assim, eu não sei, cara, viu? Só um assim, do meu modo, eles tinham que ter feito a pista nova primeiro, jogado o fluxo para a pista nova, depois eles reformavam a velha. Esse é meu pensamento. Porque ontem duas ambulâncias, cara, não conseguiam passar com a sirene ligada, não tinha como o trajeto, e a gente foi tirando os cones para eles passarem, e a gente viu que era emergência. Era emergência. Eu acho assim que foi feita uma coisa assim, muito mal planejada, na minha opinião. Só é só uma indignação, porque é vida que tá ali dentro, né? É vida. Então é vida que tá ali dentro. E a gente teve que tirar os cones para a ambulância passar. Tava muito difícil, a gente viu que era uma emergência. Porque não tinha acesso nem na lateral, porque ficou curto, os caminhoneiros fecham, fica só o corredor, o cara não conseguiu passar. A gente deu uma força para ele, tá bom? É só uma indignação, porque tem vida ali dentro, né? É vida. O meu modo de pensar era que tinha que ter sido feito primeiro a via nova, jogado o fluxo para a via nova primeiro e depois reformasse a velha. Mas cada um tem a sua opinião, tá bom? Deus abençoe, meu amigo. Um excelente abençoado dia.
1: Que triste, né?
2: Bom.
1: Que triste. Você imagina só uma pessoa dentro de uma ambulância à procura de socorro, motorista desesperado. Imagina a cena. Os senhores que estão me ouvindo também imagina a cena. Nesse caso aí, se continuar nessa situação em que o veículo de socorro está sendo impedido de ter a sua passagem, do seu direito de ir e vir, tem que ser. Filma essa situação e pune o responsável. Pune o responsável. O que diz a lei? Os nossos advogados, ainda bem que nós temos aqui na Rádio Difusora. Os nossos advogados são muito rápidos e já nos atende com relação a essa situação. Assim como também o nosso consultor de trânsito, nosso Ivonei, atentamente escutando nosso programa. Atrapalhar a passagem de ambulância é crime. É crime atrapalhar a passagem de ambulância ou qualquer veículo de emergência em serviço de urgência. É infração gravíssima de trânsito. De acordo com o Código Trânsito Brasileiro, do artigo 189 da lei, deixar de dar passagem a veículos de socorro com alarme sonoro e iluminação intermitente acionado gera multa no valor de R$ 300, acréscimo de 7 pontos na carteira. Nesse caso aí, o nosso querido aí morador, ele está dizendo que não deram passagem para ambulância. Mas não é que não deram passagem para ambulância porque a ambulância alguém estava atrapalhando ali a passagem da ambulância, porque não tinha como sair. A pista tão reformando, tão mexendo na BR-153 e o espaço é pequenininho, não tem acostamento, não tem por onde sair. Como que o cara vai sair da frente da ambulância se para a ambulância passar, se não tem lugar para o cara passar, velho? Será que o responsável por isso também não pensou nisso? Os nossos engenheiros aí não pensaram nisso? Ô, meu querido Ivonei, meu consultor de trânsito, o pessoal tá ficando parado na rodovia.

0: uma hora, duas horas, e ontem é o mesmo caos. Não resolver o problema.
1: Juninho, bom dia, tudo bem? Ouvindo o teu programa aí. E é uma situação bem delicada, né? Ainda mais pela essa obra aí que tá bem atrapalhada também, a questão de sinalização. Eu vejo aí o comentário do pessoal, né? E infelizmente o pessoal tem que se ajudar, ter o bom senso ali, deixar a ambulância passar hoje. Se não deixar a ambulância passar, interromper o fluxo aí, uma infração gravíssima hoje pelo Código de Trânsito Brasileiro, né? E é um desrespeito, né? Porque pode ser o seu familiar que tá ali dentro, então a gente tem que se ajudar. E infelizmente, não é só ali, né, que o pessoal acaba não ajudando a ambulância a passar. Eu sempre comento, né, ver que tem um carro da polícia ou uma ambulância passando, já fala no Código de Trânsito Brasileiro que eles têm prioridade, né? Joga um pouquinho pro lado, joga um pouquinho pro outro lado, deixa a ambulância passar, porque eles estão ali salvando vidas, né? Então sempre a gente tem que ter o bom senso, tem que ter uma educação. E infelizmente, como o rapaz falou ali, já começaram meio que errado, né? Eles não pensam nessas situações de emergência. E aí, ainda mais a nossa rodovia aí é 153, que ela corta aí o Brasil inteiro, né? Então o fluxo é muito grande. E infelizmente eles vão ter que ter uma cautela aí, um bom senso, uma segurança aí imensa para não causar mais acidentes, né?
2: Amigo, obrigado. É isso aí. São vidas ali dentro, né? São vidas mesmo ali dentro. Obrigado, viu? Obrigado mesmo, porque a gente sabe, talvez tenha uma mãe querendo ganhar um filho, uma pessoa em um estado de emergência e não tinha lugar para ele passar. Não tem. Em frente à Vila 7, na travessa, não passa. Não passa porque é veículo muito grande.
0: Olha, ontem o nosso programa iniciou esse debate aqui com relação à rodovia. Nós elogiamos porque realmente é uma obra fantástica. É um sonho de realidade que está sendo construído pela melhoria do cidadão no sentido de ir e vir da nossa BR-153 e que está cruzando a cidade de Jacarezinho, a cidade de Ourinhos, a cidade aqui de Santo Antônio da Platina, mas que está gerando bastante transtorno gravíssimo. Transtorno igual ontem. Novamente, o povo parado na rodovia, parado uma hora e meia, na BR. Você já pensou que absurdo? Nós estamos aqui parabenizando os senhores porque a obra é fantástica. Mas tá faltando planejamento. Tá faltando planejamento de tráfego de veículos, melhor aderência ao trânsito. Tá faltando, vocês me desculpem, mas responsabilidade na informação. Tá faltando tudo isso aí. Aliás, eu já convidei ontem, eu tô esperando até agora, não recebi de retorno algum, porque eu tô convidando aqui o responsável pelo tráfego dessa obra, a assessoria de imprensa, que o Raik Part que o seja, porque é preciso melhorar bastante essa situação. Onde é que você viu impedir a ambulância com vidas passar? Tem que ter alguma solução ali. É um absurdo essa questão de siga e para, né? Carreta bitrem ficando parada na subida, ali, por exemplo, do Palmital, impedindo a situação. Semáforo ali no Trevo da Platina gera bastante dúvida. Colocaram um semáforo lá que o cara não sabe se vai pra frente, se vai pra trás, vai pra... pro lado direito, pro lado esquerdo, uma vergonha. Uma sinalização ali perto do posto Platinão, deficiência, mão dupla sem sinalização. Que isso? Por exemplo, o trevo ali...

da Vila 7, sinalização ruim, principalmente para idoso ou para mulheres que dirigem ali naquela localidade. Falta de informação nos trevos, ali entre Jacarezinha, Santa Toda Platina, no trevo do Platinão, do Poço Platina. É, por exemplo, placas ali dizendo pra onde o cara vai. Se você vai pra direita, se você vai pra esquerda, se você vai pra frente, vai pro fundo. Não tem informação nenhuma. O cidadão fica perdido. Cidadão fica perdido ali no passando por Santo Antônio da Platina, ou por Jacarezinho, ou na rodovia ali. O cara fica parado uma hora e meia, velho. Uma hora, sei lá o quê. Que raio que parte que eles não resolvem esse negócio aí de fazer andar o negócio, pô. Não faz andar o negócio, velho. Não tem sinalização correta. O cara chega ali no trevo do Poço Platina, ele não sabe se ele vai pra Ribeirão do Pinhal, se ele vai pra Joaquim Tava, se ele para na pista, se ele vira pra direita, se ele vira pra esquerda, e os acidentes aumentando. E cadê o povo pra resolver o problema, velho? Cadê o responsável de tráfego dessa empresa aí? O senhor poderia aqui nos dizer como o senhor vai estar fazendo pra melhorar a vida de quem precisa passar pela rodovia, pela BR, enquanto os senhores fazem essa maravilha dessa obra? A gente sabe que toda obra gera transtorno. Sim, isso acontece até na nossa própria casa, quando vamos reformar qualquer coisa. Mas, os senhores precisam pensar em melhorar também as condições de quem passa. Por exemplo, tiraram um sinaleiro que tinha ali, um semáforo, da BR-153 ali do quilômetro 40, e colocaram ele lá de baixo, virou uma bagunça. O cara não sabe se ele respeita quem sobe ou quem desce, se ele pode subir, se ele pode descer, se ele pode ir reto. Que é isso? Não vão arrumar isso não, é? Vixe Maria. Quero lembrar que o microfone da Rádio Difusora está aqui à disposição dos senhores. Para os senhores falarem o que vocês estão fazendo. De repente vocês estão mexendo aí para melhorar a vida de quem precisa passar por essa situação, né? Às vezes a gente não está sabendo que vocês estão mexendo, né? Vocês estão fazendo isso, estão fazendo aquilo para melhorar. Ninguém fala com nós. Ninguém explica a população. Ninguém vem aqui contar pra como tá sendo. Ah, se vocês quiserem, vocês procuram fulano, né? Fulano, quem é fulano? 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
2: Oi, Juninho, e você está comentando aí a questão de falta de sinalização. Até o pessoal que trabalha com eles lá estão perdidos. Com certeza eles contratam o pessoal e meio a esmo, não dá uma orientação nenhuma, né? Uma falta de educação. É, parece que a vontade deles é o que prevalece, é desde os caminhões grandes deles, viu? Porque a gente sempre fala que o maior cuida do menor. E os caminhões deles, eles não querem saber, eles entram na frente dos outros, né? Então, tá bem complicado, viu?
3: Tá complicado, mas a gente tá esperando, viu, Ivonei, que melhore, né? Eu tenho certeza que o pessoal do tráfico dessa rodovia vai entrar em contato conosco e trazer informações pra nossa população, viu? São 8 horas e 2 minutos. 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
1: 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Ô, delegado doutor Rafael, teve apreensão em Santo Antônio da Platina ontem por receptação 8-3.
2: Na manhã desta quinta-feira, dia 3 de setembro, durante uma operação estadual destinada ao combate ao furto e à receptação de cabos e fios de rede elétrica, uma equipe da Delegacia da Polícia Civil de Santo Antônio da Platina, juntamente com auditores da Receita Estadual, fiscalizou um estabelecimento comercial de compra e venda de sucatas localizado na Vila Ribeiro. No local, os policiais e auditores localizaram cerca de 500 quilos de fios de cobre e alumínio sem procedência registrada e com irregularidades administrativas. Em razão disso, o proprietário, um homem de 27 anos, foi preso em flagrante por suspeita da prática do crime de receptação qualificada. O preso foi encaminhado à cadeia pública e permanece à disposição da justiça.
1: Ontem, um grave acidente ali entre Guapirama e Joaquim Távora, né? Houve lá esse grave acidente ontem, tipo engarrafamento de veículos na rodovia. Ontem, entre a cidade ali de Joaquim Távora, a Guapirama, né? Teve esse engarrafamento de veículos. É uma cacetada atrás da outra. O povo tá dando porretada aí também.
3: Fala, Juninho. Bom dia, tudo bem com você, Juninho? A fila tá ali no Santa Rita. Eu moro pra trás da EFAP ali. A fila tá ali, tem uma foto, vou encaminhar pra você. E tirando também, que tirava daquele radar que tinha perto da passarela, né? Os caminhões vêm descontrolados, que dá até medo, né, Juninho? Então ali é um fluxo bastante de pessoas. Nossa, comentou na rádio aí, pessoas idosas. E o ser humano não tá nem aí pra lá, né? Vamos à realidade, não amo o próximo, né, Juninho?
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1: Com tanta coisa boa pra comer, o rapaz quer comer, quer que eu vou comer rabo de frango? Pelo amor de Deus, nem que se o doutor Anderson falar você pode comer, eu vou querer comer esse troço. Nada, nada.
6: Que beleza.
1: Que comer rabo de frango nada, Felipe. Aqui o cara quer que a gente vai comer rabo de frango, rapaz. Ainda sapa lá, ainda fica falando como é que é. Ainda tem que ser bem, bem fritinho. Como é que é o negócio aí, Felipe? Porque
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1: Rabinho de frango ainda assado, rapaz. Esse rapaz tá sem juízo. Quer comer rabo de frango nada? Para.
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1: Tá escutando aí, dona Maria? Ô, dona Maria, você viu? O cara quer de novo me comer rabo de frango.
8: Bom dia, Juninho. Outra vez o rabinho do frango pra você comer, hein? Juninho. Esse Felipe é uma graça mesmo.
1: Olha, dona Maria dá risada, dona Maria. Ó a risada, dona Maria. Ô, dona Maria, o pai mandando comer rabo de frango, né, Maria?
8: Bom dia, Juninho. Outra vez o rabinho do frango pra você comer, hein? Juninho. Esse Felipe é uma graça mesmo.
1: Dona Maria dá risada, né, dona Maria? São 8:10, 8:10.
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1: Opa, são 8:11.
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1: 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Ai, meu Deus do céu, esse rapaz.
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1: Rapaz, tá falando que eu não tô quebrando que a galinha bota, né? Meu Deus do céu, ô Luciano Albano, tá ligadinho aqui comigo? Obrigado ao Tony Albano, que está completando hoje 92 anos, tomando cafezinho, seu Antônio. Tomando cafezinho logo de manhã, seu Antônio. Aquele cafezinho gostoso, como diz o padre Carlos Henrique. Aniversariante de ontem, foi aniversário do padre, hein?
2: Tome o seu cafezinho, tome um cafezinho bem gostoso neste dia.
1: Padre Carlos Henrique, feliz aniversário, padre. Muitos anos de vida. Ele que é lá da paróquia São José do Jardim Colorado, né, padre? Amanhã tem missa lá, às 18 horas, lá da paróquia São José do Jardim Colorado. O Padre Carlos! O Padre Carlos! Parabéns pelo seu aniversário, viu? E o Padre Carlos é fã do Michel Teló. Alô, Padre Carlos!

0: 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Um grande abraço ao meu amigo Rogério Melo. Você conhece o Rogério Melo? Aniversariante de hoje. Grande abraço pra você, viu, Rogério? Gente boa, rapaz. Gente boa mesmo. O Rogério, lá da RM Ar-Condicionado, tá completando aniversário hoje. Tá recebendo os parabéns lá da sogra, a dona Palmira, da Lu, que é a esposa, da família toda Boira e todo o povão. Rogério, vai parar Santo Antônio da Platina pra comemorar hoje o seu aniversário, viu? O Arruda falou, manda um abraço pro Rogério aí.
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2: 8 horas 24 minutos.
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2: Ontem teve uma missa muito linda na Igreja Matriz, em comemoração aos 25 anos da Pastoral da Promoção Humana aqui de Santo Antônio da Platina. Parabéns, viu, pelo trabalho lindo que vocês fazem da reciclagem aqui em Santo Antônio da Platina, reciclando lixo que não é lixo. Parabéns mesmo. Deus abençoe a todos da Pastoral da Promoção Humana por esse momento tão especial na vida da nossa Santo Antônio da Platina. Vocês fazem parte do centenário desta cidade, viu? Parabéns aos 25 anos da Pastoral da Promoção Humana, Águeda. É, Juninho, estamos comemorando hoje, eu e o Luiz Henrique e eu, a Michele e o Luiz Henrique, 26 anos de feliz união. Parabéns, casalzinho bonitinho. Vocês é chique, hein? 26 anos. Alô, Bruno Mendonça. Feliz aniversário pra você. 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
2: 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Aniversário do vereador Benito! Parabéns da mãe Adriana, da esposa, de toda a família. Alô, Benito! Feliz aniversário! Uns conhecem como Benito do Barracão, outros conhecem como Benito vereador, amigaço do Juninho Queiroz. Parabéns, Benito!

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1: 8:33.
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1: Opa! Um grande abraço pra você que tá ligado aqui, ouvindo a Rádio Difusora. Alô, Valdeci do Som, sempre ligadinho aqui comigo, né, Valdeci? Curtindo o melhor da boa música sertaneja, o Canta Brasil. Obrigado pela audiência. É o povo ligado na melhor.
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1: 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Alô, povo querido, aí de Guapirama, dia 7, às 16 horas, a LD Móveis, a maior loja de móveis da região, o Casa Grande Materiais de Construção, estão convidando a população para assistir o desfile cívico de 7 de setembro, às 16 horas, lá na Guapirama. Alô, Vanessa, secretária de Educação, o prefeito Pedro de Oliveira, o Pedro Banzé, convidando a todos aí para participar do desfile cívico, né, Dieguinho? Dia 7 de setembro, às 16 horas, em Guapirama. Em Santo Antônio da Platina será às 9 da manhã. Em Jundiaí do Sul também às 9 da manhã. Prefeito Betinho convidando a todos para participar do desfile cívico segunda-feira, dia 7.

0: agora são 8h39.
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4: Opa, são 8:44. 8:44. Bom dia, Juninho Queiroz. Quer mandar um abraço aqui pro pessoal da oficina da Fábio Car. Manda um abraço aqui pra todo o pessoal que está ligadinho aqui com você, viu? É, o pessoal da Fábio Car tá ouvindo a Rádio Difusora. É, em todos os lugares, né? É, já tá parado de novo a rodovia ali, né? É, o nosso querido Luciano falou, tô ouvindo aqui, ó. Nós tá parado aqui de novo, tá parado, viu, Juninho?
5: Bom dia, Juninho. Bom dia. Mandei uma foto aí pra você, ó. A fila hoje tá bacana, tá aqui no trevo de Joaquim Távora.
4: Meu Deus do céu, ainda bem que eu acho que não vai dar pra nós ir não, viu? Tão pensando aí, viu? É, pegar a rodovia e parece que não vai dar certo não, hein? Acho que não vai dar certo, não. Gente, são 8:45. 8:45. Sem comentários, né, Cidira? É, ligadinho aqui com a Rádio Difusora. Bom dia, Juninho Queiroz. É, tá muito perigoso mesmo essa pista. Eu acho que tá faltando um pouco de organização e sinalização. Você acha? Eu tenho certeza. Viu, Adriana? Tenho certeza. Eu vou vir trazer minha filha aqui na Escola Moralina. Não tem condições. Meu Deus do céu. É, só por Deus. Vai dar tudo certo. São 8:46. 8:46. 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

Ivan. Um grande abraço para vocês. Muito obrigado pela audiência. É, você está ligadinho aqui com a gente. É, mandar um abraço também pro meu amigo João. Alô, João, lá dos Tempero Juli. Muito obrigado pela audiência, o João, a Selma, pegando carona aqui comigo, seu Carlos e a esposa também, né, seu Carlos? O Derli, né, lá do Pesqueiro também tá ligado aqui comigo, Derli. Obrigado pela audiência, hein? O Dercilei, a doutora Grair, família toda ligada aqui comigo, o meu amigo Alan da Vassoura, ele tá mandando um abraço aí pra esposa, pra família toda ouvindo a Rádio Difusora, meu amigo Neno, alô Neno, um abraço pra você, Neno Albano, pegando carona na Rádio Difusora, o Rei da Selva. Alô, meu amigo Rei da Selva, 8h49, Luizinho!

0: Eu tô 5 minutinhos pras 9 horas. 5 minutinhos pras 9 horas. Bom dia pra você que tá ligado aqui com a Rádio Difusora. É, você que tá ouvindo o nosso programa. Acorda, gente! É, são 8 horas e 56 minutinhos.
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0: 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Grande abraço para vocês que tá ligadinho aqui com a Rádio Difusora. Pessoal tá me informando de um acidente ali nas proximidades da JL Diesel, e devido a essa situação, o trânsito está com bastante lentidão também. Muito obrigado, Cláudio, pela informação. 8:59.
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0: 8:59. Bom dia para todo o pessoal da Cetime Barreto. 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A Celimar tá chegando. Eu tô indo embora. A todos um bom dia, bom final de semana. Aproveite seu dia para fazer coisa boa, porque de coisa ruim o mundo tá cheio. Boa sexta-feira a todos!
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3: E agora são 9 horas da manhã, mais 7 minutos, horário de Brasília. Bom dia, eu sou Celimar de Oliveira. Vamos lá, a partir de agora, então, ficar juntinhos aqui na programação Difusora 102.3. Te faz companhia a partir de agora. Você nos faz companhia também. Aliás, gratidão aí por mais uma vez nos permitir adentrar aí em seus lares, no seu comércio, rapaziada que tá aí na obra, pessoal que tá na sintonia da nossa programação também, na lida, no eito, no fundo da grota, no agro.

Então vamos lá, começando com a programação nesta sexta-feira. Hoje, sexta-feira, dia 4, né? Então vamos lá? Começando aqui por cá, 4 de setembro de 2026. Semana que vem tem feriado, né, meu povo? Tem feriado, tá marcando chuva para amanhã, tá marcando uma queda de temperatura para segunda-feira. Vocês que vão desfilar, já vão se aprumando aí, ajeitando uma blusinha, uma cacharrelzinha, para colocar por baixo do seu traje, porque tá marcando frio para segunda-feira, tá? Uma mínima de 11, mais ou menos. Então, essa mínima de 11 é que vai pegar justamente a parte da manhã, né? Porque começa a aumentar um pouquinho a temperatura após o almoço. Então, pela manhã, que é o horário do desfile, vai estar meio assim, geladinho. Manhinha já vai preparando um traje assim, mais aquecido para as crianças e para você também, tá? De acordo com a meteorologia, amanhã chove. E na segunda-feira não chove, mas a temperatura cai bastante, tá bom? Então vamos lá? 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

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Vamos lá, então, numa gentileza da farmácia Belladonna Fórmulas, eu vou atender o meu compadinho Marcelo. Ele é de Sapopema, Marcelo, é isso? Tá na sintonia aqui da difusora? Obrigada pelo carinho, viu? Obrigada. Quem também tá por aqui, bom dia, comadre, tô te ouvindo, é Ofélia. Oi, Ofélia, bom dia. Tudo certinho por aí, comadre? Tomou um cafezinho? É, eu já tomei foi uns 3 cafezinhos. Carlos Roberto também, Carlos Roberto lá em Jundiaí do Sul. Tem festeira aí em dezembro, hein, Carlos Roberto? Dia

0: Zezé de Camargo e Luciano e a música No Dia em Que Saí de Casa. Marcelo, lá de Sapopema, pediu pra curtir. O Padre Marcinho tá na sintonia da programação, pediu pra oferecer pro pessoal lá no bairro da Alegria. Deixa eu ver aqui, tá oferecendo também pros colaboradores da promoção humana, já que é o programa Música que se pediu, tá bom? Com Madi Odete da Fazenda Curitiba, consegue diminuir um pouquinho o seu áudio? Ele tá muito longo e não tá baixando aqui não. Quem mais também mandando bom dia, passando para confirmar a audiência, é a Maria José. Bom dia, Maria José. Bom dia, Aparecida Siqueira. Deixa eu mandar bom dia aqui também pro Valderi. Também passando para confirmar a audiência, né, Valderi? Deixa eu ver quem mais também. Tá aqui a Juliana. Bom dia, Juliana. Carlos Roberto, falei, né? Carlos Roberto tem festa lá em dezembro, uma programação incrível. Já tá aí a grade à disposição nas redes sociais, né? Lá da cidade de Jundiaí do Sul. Né, compadre Asperte? Bom dia, comadre D. Por enquanto, já que é afilhado, né? Quem mais? A Ofélia mandou um cafezinho. Diz que já tomou um cafezinho. Delicinho o cafezinho. Belezinha. Eu falo que a gente acordar até acorda, né, comadre? Mas só depois de um cafezinho é que a gente desperta, né? Gente, cadê a comadre Maria que mandou uma mensagem aqui pra mim? Eu perdi ela no meio de tanto áudio aqui. Tá aqui. Ah, Carmelina. Oi, comadre, bom dia.
1: Selemar, bom dia. Tudo bem, Selemar?
0: Belê.
1: Que soldada viu tua voz.
0: Ai, ai, ai.
1: Mandou uma gona pra nós aí. Você falou o fundo da grota.
0: Ah.
1: Manda o fundo da grota pra nós aqui na Água Verde. Eu ofereço para todo o povinho aqui, minhas amigas na Água Verde, Adriana, Marilza, para todos nós. Tchau, Selemar, fica com Deus. Um abraço, Selemar.
0: Para você também, Carmelina. Um abração bem apertado. Mulher, vou dar uma olhadinha se tá aqui no sistema, essa moda hoje, tá bom? Aí eu programo ela para você. Combinadinho? Certinho? Vó Catarina, bom dia. Lúcia, bom dia. Davi, Vanessa, bom dia pra vocês tudinha aí também. 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
10: 9 horas da manhã, mais 37 minutos agora, Inês. Comadre, não. O Rafa tá ali na Vale. Rafa tá lá e eu tô cá. Tamo cá, minha filha, no Eito. Rafa também tá no Eito. Ah, oi, Xuxinha. Bom dia, minha filha. Tudo certinho por aí com você e com o compadre Moacir?
11: Ô, Silimar, oh. Tô aqui vindo você, nossa amiguinha do coração.
10: Fez bolo.
11: Do peito, viu? É um bom dia abençoado pra você, tá bom?
10: Pra você também.
11: Silimar, põe uma música bem bonita aí do Felipe Falcão pra nós aí. Eu e meu esposo, Moacir, nós estamos aqui te ouvindo seu programa.
10: Tá.
11: Tá, um grande abração, amiga. Final de semana cheio de bênção.
10: Ô, Glória,
11: tá
10: pra vocês também.
11: Uma música, escolhe uma bem bonita aí.
10: Eu escolhi, tá?
11: Manda pra nós aí, pra nós ouvir.
10: Tá bom,
11: gente. Especialmente pra ele, tá bom?
10: Tá.
11: E pra todos os nossos amigos que estiver ouvindo.
10: Minha filha, mas eu vou falar aqui um trem pra você, que as músicas de Felipe Falcão todas são muito bonitas, né? Ai, eu gosto demais de Felipe Falcão. Carlinhos do Clube Reviver. Sextou, Carlinhos. Tem bailão hoje, né? Hoje é dia de chacoalhar o

0: pezinho? Tem chamego bom? Abraço grande pra vocês aí. É, a Denise também tá na sintonia da programação. A Sinira também. Oi, Sinira. Bom dia, mulher. Beleza? Cadê quem também tá por cá? Acho que é a Rita. E aí, Rita? Final de semana chegou, hein, Rita?
1: Bom dia, Salimar. Tudo bem? Aqui é a Rita de Caça, de Jacarezinho. Manda abraço pra minha mãe, Dirce Aparecida do Moza, Adelina Adriana, da Adri Médio, Deusana Neiva, Carlos Angela Fior, Dona Eulália da Vila Rural, Dona Maria da Vila Leão e Rosângela do Aeroporto.
0: Mando. Pode deixar. A música que você pediu, o programa daqui a pouquinho. 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

aí, Rita! A moda que você pediu, gatinha, tá no jeitinho, ouviu? Então a gente atendeu, foi a Rita, né? 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

0: 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Agora são 9h, mais 52 minutos. 9h52. 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Oi, Ju. Bom dia. Cineira passando só para confirmar a audiência. Quem é que tá aniversariando hoje? Cenimar, é a Josilane, aqui de Conselheiro Mairim, que hoje é aniversário do meu pai Jorge. Parabéns, Jorge. Muitas bênçãos sobre a sua vida, viu? Oi, João.
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1: 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Nelly, em Araçatuba, São Paulo, na sintonia. Bom dia, comadre. Um abençoado final de semana e um feriadão dos bão para vocês aí, viu? A Juliana, eu falei. Por falar em aniversário, vocês têm um pouquinho de paciência aqui comigo, que eu acho que tem um aniversário aqui, uma comadre mandou. E eu perdi. É no meio de tanta mensagem que chega e eu acabei perdendo, mas tem aniversário. Oi, Rafa. Já que o Rafa volta, viu, gente? O Rafa volta depois, mais tardinho ele volta. Depois do almoço, né? Tava lá na Vale. Ah, chegou aqui mais um áudio. É Alessandro. Bom dia, Alessandro. Vamos mandar parabéns pro Jorge, então. Enquanto isso, deixa eu colocar uma música aqui. Enquanto isso, eu vou procurar para descobrir onde é que tá a mensagem que a comadre mandou aqui para mim falando de um aniversariante. E é tanta mensagem que a gente recebe que a gente acaba perdendo, né? Mas peraí, vou achar, viu? Viu, comadre? Se é você que mandou aniversário da tua nora, ergue a mãozinha aí para mim achar o seu áudio no meio dos áudios que tem aqui, que não é pouco, não.

0: E agora são 9h mais 58 minutos. Achei aqui quem tá aniversariando. É parente da comadre Odete, é a nora da Odete, né, Odete?
1: Bom dia pra turminha toda, pra vocês aí. E o aniversário da minha nora, a Leila Batista, manda música pra eles aí. Deus que abençoe vocês, fique com Deus e até amanhã, se Deus quiser.
0: Amém. Tá, amém, comadre. Fica com Deus também, viu? Aliás, fiquem todos num dia abençoado, final de semana incrível, um feriado, né? Porque veio feriado.

Louvado seja nosso Senhor Jesus Cristo, para sempre seja louvado. Querido povo de Deus, é sexta-feira da misericórdia divina, mas hoje é a primeira sexta-feira do mês. Isso mesmo, quando nós contemplamos o Sagrado Coração de Jesus, Sagrado Coração de Jesus, fazei o nosso coração semelhante ao vosso. Sagrado Coração de Jesus, tende piedade de nós. Quero lembrar que nós faremos no final do programa, como sempre o fazemos no na primeira sexta-feira do mês, a bênção da água, a bênção do sal. Por isso, vá preparando a água, a vasilha, o sal para ser abençoado, para que depois você possa fazer aspersão na sua casa, no seu quintal, sobre o carro, sobre a moto, sobre toda a família. Nós estamos também no segundo dia da novena da exaltação da Santa Cruz. Na tua cruz, eu coloco a minha cruz. Qual a sua intenção? As minhas já estão na cruz do Senhor. E as suas? Quero saudar a todos nesta primeira sexta-feira do mês de setembro, mês da Bíblia, mês de Jesus das Santas Chagas. Todos a partir da Rádio Evangelizar, de onde tudo começa. As rádios irmãs, cujos nomes cito neste momento. Rádio de

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1: 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Sagrado Coração de Jesus, fazei o nosso coração semelhante ao vosso. Em nome do Pai, do Filho e do Espírito Santo. Amém. Naquele tempo, os fariseus e os mestres da lei disseram: os discípulos de João e também os discípulos dos fariseus jejuam com frequência e fazem orações, mas os teus discípulos comem e bebem. Jesus, porém, lhes disse: os convidados de um casamento podem fazer jejum enquanto o noivo está com eles? Dias virão em que o noivo será tirado do meio deles. Então, naqueles dias, eles jejuarão. Jesus contou-lhes ainda uma parábola. Ninguém tira um retalho de roupa nova para fazer remendo em roupa velha. Senão, vai rasgar a roupa nova e o retalho novo não combinará com a roupa velha. Ninguém põe vinho novo em odres velhos, porque senão o vinho novo arrebenta os outros velhos e se derrama, e os odres se perdem. Vinho novo deve ser posto em odres novos. E ninguém, depois de beber o vinho velho, deseja vinho novo, porque diz: o velho é melhor. Senhor, nos fala com clareza de que não devemos querer ficar remendando a vida. Uma roupa velha com remendos novos esgarça a roupa velha. Sabemos, Senhor, que nos fala da veste do batismo, da veste nupcial. Nos fala de uma vida nova. Então, Senhor, nós te pedimos, mais do que ficarmos costurando remendos, cirzindo feridas em nossa vida, dai-nos uma vida nova. Faça esse milagre em nossa vida, Senhor. Vida nova.
2: E a tristeza.
1: Eu te pergunto.
2: Dói o corpo.
1: E me pergunto. O que o Senhor está dizendo hoje? Nossa vida está esgarçando, rasgando, e nós, num desespero, com medo do novo, medo de uma conversão, medo de uma transformação, ficamos ali nos apegando à roupa velha. O que é a roupa velha na nossa vida hoje? Ei, o que é a roupa velha? O homem velho, a parte nossa que é pagã, que precisa de conversão. Vinho novo em odres novos, e o vinho novo é Jesus. Vinho novo. E aqui nos faz lembrar das bodas de Caná. Senhor Deus, faça um milagre em minha vida pelo teu sagrado coração, Jesus. Pelas tuas santas chagas e das chagas do peito aberto, de onde o coração foi mostrado, transpassado de amor, dai-nos uma vida nova. Ajude-nos, Senhor, a superar o que é velho, caduco, anacrônico, errático em nossa vida. Peça para Deus essa consciência

vida que precisa ser superada. Apegos, doenças, traumas, ressentimentos. Proclame o nome de Jesus, aumente o volume do seu rádio e deixe ecoar

coração de Jesus. Hoje, primeira sexta-feira do mês de setembro, mês da Bíblia, mês das Santas Chagas. Jesus, o teu nome tem poder, e ao teu nome todo joelho se dobra no céu, na terra e nos infernos. Faça um milagre, Jesus. Qual milagre que você quer pedir a Jesus? Qual milagre que você quer pedir ao Senhor? Senhor, na tua cruz eu coloco a minha cruz. Coloque a sua intenção hoje, segundo dia. Os meus três papeizinhos estão lá. Minhas três intenções, duas particulares, uma pela terra prometida. Quais são seus pedidos hoje? Quais são seus clamores? Nós só começamos, gente. Eu volto a dizer, hoje é dia de bênção da água e do sal. Prepare a vasilha e no final faremos a bênção. Eu vou para o intervalo, eu volto já. Volte comigo. Chame um amigo, uma amiga. Voltamos já.

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0: A obra evangelizar é preciso, bem como sede. Você sabe, o santuário de Nossa Senhora de Guadalupe e Jesus das Santas Chagas. E chegou a hora de darmos uma olhada na casa da mãe, a casa da mãe de Guadalupe. E que precisa de climatização, precisamos de restauro na parte que caiu, exterior do reboco. É preciso lavar para pintar, cuidar da casa da mãe. Por isso, se seu coração se sentir tocado, ajude-nos presencialmente na secretaria, no plantão do dízimo, ou você pode fazê-lo através do Pix do Santuário. Qual é, padre? Que é o CNPJ, gente, é muito sério. 76-648-500-004355. Eu repito, 76-648-500-004355. E se você quiser, assine o livro Casa da Mãe. Acesse agora. Atual, levarei o ano que vem no Santuário de Nossa Senhora de Guadalupe, no México, e deixarei lá o seu nome. Ajude a pintar, restaurar a casa da mãe de Guadalupe. Vanessa, que a paz de Jesus esteja com você, Vanessa.
1: Amém, padre.
0: Deus abençoe, bom dia. Você fala de onde?
1: De algum lugar do Paraná.
0: Tá certo, pediu anonimato. Pois não, filha, o que que tá acontecendo?
1: Então, padre, eu já sou filho de...
0: Fale mais alto, querida.
1: Eu sofro de depressão já há 4 anos, né?
0: Tá.
1: Já tentei 4 suicídios.
0: Ô, filha!
1: Tenho síndrome do pânico. Eu comecei a ter isso depois que eu perdi um irmão, né? Com suicídio. E depois de 3 meses eu perdi meu pai com câncer.
0: Tá.
1: Aí depois veio acontecendo tudo isso. E as coisas só desandou. E hoje eu tive que recorrer...
0: Você está diminuindo a voz, você está diminuindo a voz. Fale mais alto, chega perto do microfone do telefone.
1: Eu tive que recorrer, né, outro tipo de empréstimo para poder quitar as contas, né, e a gente não faz isso, vira uma bola de neve. Então tudo isso está me prejudicando cada dia mais.
0: Você tem quantos anos?
1: Eu tenho 34.
0: Casada?
1: Sou. Amasgada.
0: Tá. Mas tem um companheiro?
1: Tenho.
0: Tem filhos?
1: Tenho. Tenho 2. Tenho uma menina de 16, que é autista. E tenho um menino de 12.
0: Tá. Filha, eu primeiro acolho meus sentimentos pela perda do seu irmão por suicídio, sentimentos pela perda do seu pai por câncer. E digo a você, filha, tenha certeza que estaremos unidos em oração. Primeira coisa, que nós vamos rezar por você. Tanto eu, quanto todos os intercessores, seu nome será levado no altar do Senhor lá no Guadalupe, reza missa ao meio-dia, mas não é só. Eu sempre falo que por um mês as intenções ficam nas missas, adorações e terços. Também os grupos de oração que acompanham este programa, as nossas intercessoras, vão anotar seu nome. Mais. Filha, acorda pra vida, minha filha. Espera.

0: aí. Tudo bem, você tem um diagnóstico, tem depressão. Tá tratando?
1: Tô. Faço sessão com a psicóloga.

0: autista precisa muito de você. O que te leva a pensar a fugir da vida e tentar o suicídio, filha?
1: Ah, tá. E às vezes eu acho que quando eu peço muito a Deus, eu acho que até Deus esqueceu de mim.
0: Não. Aqui eu vou cortar você e dizer não, Deus não esqueceu de você. Deus está junto com você, que apesar de tantos problemas, ele nunca te abandonou, nunca te soltou a mão. Filha,
1: sim.
0: Não seja covarde. Você é forte. Você sim. Pode vencer essa depressão. Teus amém, filhos amém. Precisam de você. Tua família precisa de você.
1: Padre, estou associada há 4 anos. E, nossa, para mim está sendo uma ansiedade enorme em falar com o senhor. Eu sempre tentei falar com o senhor, nunca consegui.
0: Hoje é seu dia. Hoje é seu
1: nossa,
0: dia.
1: Meu coração está explodindo de alegria.
0: Então, filha, para com essa história de suicídio. Você promete para mim?
1: Prometo.
0: Então vamos rezar junto. Primeiro isso, depois eu continuo. Senhor tá. Jesus.
1: Senhor Jesus.
0: No seu sagrado coração.
1: No seu sagrado coração.
0: Eu prometo.
1: Eu prometo.
0: Com a vossa graça.
1: Com a sua vossa graça.
0: Nunca mais tentar contra a minha vida.
1: Com a sua vossa graça. Nunca mais tentar contra a minha
0: Repete
1: vida.
0: Repete de novo. Nunca mais.
1: Nunca mais.
0: Eu vou tentar. Contra a minha vida.
1: Contra a minha vida.
0: Curai-me, Jesus.
1: Curai-me.
0: Desta depressão.
1: Desta depressão.
0: Filha, segundo ponto. Você falou que foi para empréstimo. Teu marido sabe disso?
1: Sabe.
0: Você falou que vira uma bola de neve. Vocês precisam administrar essa dívida.
1: Isso.
0: Você tem que, com seu marido, com sua família, não carregar esse fardo sozinho. Você não está em condições de tomar essas decisões. Vocês precisam ser, administrar. A crise está grande no Brasil. O endividamento é muito grande. Nós estamos vivendo um momento muito difícil. Mas administre a dívida. Não deixa a bola de neve, não deixa essa bola crescer muito. Mas o que me preocupa, filho, é que você vai voltar pro... O médico sabe dessas tentativas?
1: Já tentou me internar 2 vezes e eu não quis.
0: Por quê?
1: Por causa do meu filho.
0: Ah, tá. Aí, por causa dos teus filhos, você não deixa, sim, não quer internar. Mas, por causa dos seus filhos, você não hesita em querer tirar a vida. A balança tá meio desproporcional.
1: Sim.
0: Pensa assim, se o médico perceber que é preciso internar, ele tem as suas razões. É por um tempo, filha. Você tem que pensar, você daqui 10 anos, 20 anos, daqui 40 anos, minha querida. Mas você prometeu ao Sagrado Coração de Jesus que nunca mais vai fazer isso, ok?
1: Prometo,
0: pai. Rezaremos por você. Prepare a água e o sal, viu, filha? Para você tá. Aspergir
1: Padre,
0: na casa.
1: Eu queria pedir muito que o senhor pudesse me mandar 1 terço da Santa Richarda.
0: Vou mandar, com certeza. Você fica na linha para deixar o seu endereço?
1: Tá.
0: Você fica na linha, mas Vanessa, você vai sair desta depressão. Você acredita nisso?
1: Acredito.
0: Amém. Eu volto já e volto com a leitura orante. Volte comigo.
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querido povo de Deus, eu gostaria que você começasse a se programar. Tudo uma questão de se programar. Por exemplo, eu reservo datas, já tenho compromissos para 2027, 2028, pasme, pedidos para 2029. Mas eu poderia pensar assim, meu Deus, mas será que eu vou estar vivo? A gente não sabe, mas a gente tem que fazer o que pode. Eu queria que você se programasse para a festa das Santas Chagas, dia 21 a 27 de setembro. Eu tenho dois convites. Um, venha celebrar conosco. Venha celebrar conosco. Organize ônibus, caravanas. Ó, você tem opção segunda, terça, quarta, quinta, sexta, sábado, domingo. Eu vou estar todos os dias. Aquilo que eu digo, eu quero estar, se Deus permitir, estiver vivo. Mas venha, organize caravanas. Segunda, terça, quarta, quinta, sexta, sábado, domingo. De modo particular, quarta, dia de São Pio de Pietrelcina. Quinta Eucarística, começa o trido. Sexta-feira, sábado à noite, nós teremos aquela procissão linda, mas não é linda. Ela é de cura e libertação nas Santas Chagas de Jesus, com a Via Sacra encenada. Depois, no domingo, as Chagas Gloriosas. Você, venha para Curitiba, se organize, venha celebrar. E você que não pode por algum motivo, já se programe de acompanhar tudo pela TV Evangelizar, pelo aplicativo YouTube Padre Manzotti. É isso aí, gente. Hoje eu vou na leitura orante. A leitura orante hoje é desconcertante. Você vai entender por quê. Bíblia aberta, cartilha de oração. Orante de 2 Coríntios, capítulo 11, 1, seguintes. Estou na leitura orante.

mas eu quero puxar algo que ficou muito forte ontem. Esperamos que a fé que vocês têm cresça. Eu escrevi em punho próprio, que é exatamente o versículo 15. Mas antes, atenção, eu falei que é desconcertante, porque Paulo tem consciência de algumas coisas. Essa carta, ele escreve aos Coríntios e o relacionamento não está muito bom, não. Ele chega a dizer assim: alguém vai dizer, olha a consciência de Paulo. As cartas de Paulo são severas e duras. Onde está isso, padre? Capítulo 10, versículo 10. As cartas de Paulo são severas, duras. Mas quando ele está conosco, é tímido. E quando fala, é um fracasso. Nossa, padre. Gente, Paulo tinha uma certa dificuldade para falar. Um homem inteligentíssimo. Mas ele mesmo admite. Há quem vai dizer: as cartas de Paulo são severas demais e duras. Quando ele está conosco, ele é um homem tímido. E quando fala, é um fracasso. Imagina isso. Falaram isso de Paulo e ele tinha consciência disso. Agora, eu diria isso para nós pregadores e para todos que estão aí na missão. Mas vamos ao capítulo 11, versículo 1. De novo, veja que consciência Paulo tem. Eu gostaria que vocês me suportassem, mesmo quando eu sou um tanto louco. Caramba, padre. Sim. Depois ele diz, e eu vou ter que fazer alguns saltos, no versículo 3. E ele explica porque ele quer que mantenham-se fiéis. E olha onde ele vai buscar a inspiração. Pois assim como Eva foi enganada pelas mentiras da cobra, eu tenho medo de que a mente de vocês seja corrompida e vocês abandonem a devoção sincera e pura a Cristo. Paulo está dizendo: talvez eu tenha defeitos. Paulo está dizendo isso. Minhas cartas são duras. Quando estou com vocês, sou tímido. Minhas falas não são as melhores. Ele mesmo admite lá, Apolo fala melhor do que eu, que Apolo é um apóstolo legítimo que veio da Alexandria. Mas me suportem, porque o meu objetivo maior é que vocês não sejam ludibriados pela serpente como Eva foi. Que tipo de ludibriação, padre? Ele explica: eu tenho medo que a mente de vocês seja corrompida e vocês abandonem a devoção sincera e pura em Cristo. Será que não é esse o perigo? O meu perigo e o teu perigo, o perigo do mundo hoje? Sermos ludibriados por falsas verdades. Sermos ludibriados por coisas fantasiosas que não provém do Evangelho, que não provém do Cristo verdadeiro. Mais adiante ele vai dizer: entre vocês surgiu superapóstolos. Deixa eu ver onde que está isso. Aqui. Versículo 5. Eu não acho que tenho menos valor do

E esses tais, olha o que ele diz, super apóstolos, entre aspas. Ele não está falando dos apóstolos. Estes super pregadores. Talvez eu seja principiante no falar, mas no conhecimento não sou. De novo, Paulo admite. Talvez eu seja principiante no falar, mas no conhecimento não. E depois ele começa dizendo: eu estive trabalhando entre vocês e eu fui pago por outras igrejas. Ele está dizendo: Corinto, eu nunca pesei para vocês. Eu nunca cobrei um centavo de vocês. Quem me sustentou foram outras igrejas. Durante o tempo que estive com vocês, quando eu precisava de alguma coisa, eu não incomodava ninguém. Os meus irmãos da Macedônia me trouxeram tudo o que eu precisava. É aquela história. Quantas vezes a gente é criticado, e eu sinto muito isso. Sinto mesmo. Vocês acham que eu gosto de ficar pedindo? Campanha das Santas Chagas, livro ouro, casa da mãe. Isso para mim é desconfortável demais. Mas eu não faço isso por mim. Eu faço por um bem maior. Eu entendo muito o que Paulo está dizendo. Paulo dizendo para Corinto: eu nunca dependi de vocês. Minha maior preocupação com vocês é que vocês estão seguindo falsos profetas, falsos líderes. Eu espero que a fé de vocês cresça. Eu vou para o intervalo e volto já. Volte comigo.

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0: E continuando o texto, a leitura orante que eu falei, que é um tanto desconcertante, mas muito questionadora para os dias atuais. Verdade de Cristo, versículo 10. A qual está em mim, eu garanto que ninguém em nenhum lugar da Caia tirará de mim este orgulho de anunciar o evangelho sem cobrar nada. Não obstante ele tinha necessidades, não obstante ele fez campanhas em prol da comunidade de Jerusalém, que passava por necessidades, mas ele não cobrava nada. Vamos adiante. Aqueles homens, e aqui ele está falando daqueles que foram lá em Corinto e até agradaram com a lábia, com o discurso, são apóstolos falsos, não são verdadeiros. Eles mentem. Comece a pensar hoje. Comece a pensar hoje. Você vai atualizar. Atenção o que ele diz. E eu achei pesado demais. Se disfarçam, apresentando-se como verdadeiros apóstolos de Cristo. Versículo 14. E isso não é de admirar, pois até Satanás pode se disfarçar e ficar parecendo um anjo da luz. Até Satanás pode se disfarçar e ficar parecendo um anjo da luz. Segundo Coríntios, do versículo, capítulo 11, do versículo 1 ao versículo 15. Eu deixo para você dar nome aos bois. Amém. Escute esse testemunho, por favor.
1: Me chamo Rosneide, eu moro em Açailândia do Maranhão, sou uma associada com muito orgulho.
0: Amém.
1: E tô aqui para deixar meu testemunho a respeito da Flanda, né? Que você mandou para mim. Eu amei bastante, muito bonita, muito linda. Eu não vou colocá-la no quadro, porque eu já tenho um quadro ali com Jesus da Santa Chaga, né?
0: Mandei.
1: E essa Flanda, eu vou carregar ela comigo na minha bolsa.
0: Isso!
1: Para onde eu for, ela vai comigo, entendeu?
0: Tá
1: porque
0: certo.
1: Eu já tenho uma fitinha também na
0: que
1: minha
0: bom.
1: Moto. Para onde eu vou, Jesus da Santa Chaga tá comigo, tá indo comigo. Eu agradeço muito. E que Deus abençoe o Senhor.
0: Um grande abraço, Rosineide. Ela fala desta flâmula, dessa estampa que mandamos. Anos atrás, nós mandamos uma imagem, uma estampa, que era para colocar no quadro. E tá certo, ela vai carregar na bolsa. Tá certíssimo. Meu abraço a Sailândia Maranhão, Rosineide, Arca FM, Dom Wilson Basso de Imperatriz. André, que a paz de Jesus esteja com você, André.
2: Bom dia, padre.
0: Bom dia, Deus abençoe. De onde você fala?
2: Natal, Rio Grande do Norte.
0: Meu abraço, Natal, Rio Grande do Norte. Como é que você me acompanha?
2: Pela 98 FM e a TV Evangelizar,
0: tá,
2: 16.1.
0: Isso, canal aberto 16.1 e 98 FM. Diga lá, André.
2: Eu tenho dois testemunhos. Um foi minha casa.
0: Hã?
2: A outra

0: foi a engravidez da minha esposa.
1: Tá bom. Então, como é que foi da casa?
0: Padre, vinha tentando muito tempo. 2024 eu consegui.
1: Oh, meu Deus. Louvado seja Deus.
0: Ouvindo as novenas com o senhor.
1: Então diga, graça recebida?
0: Graça testemunhada. Toca o sino, sacristão.
1: Amém. E sua esposa está de quantos meses?
0: 3 meses.
1: 3 meses. Louvado seja Deus. E vamos pedir a Deus que a gravidez dela transcorra bem e chegue à maternidade, não é, André? Como é que é o nome da esposa?
0: Josiane Fernandes.
1: Josiane Fernandes. Tá certo, meu filho. Que Deus abençoe você. Quer deixar alguém em oração?
0: Minha família Soares.
1: Tá.
0: E toda Fernandes, da minha esposa.
1: Tá certo. Obrigado por ter ligado, André. Meu grande abraço a Natal, Rio Grande do Norte, TV Evangelizar, canal 16.1, 98 FM, rádio 87.9, rádio Rural FM, Dom João Santos Cardoso, arcebispo de Natal. Bom dia, Cristiane. Que a paz de Jesus esteja com você.
2: Amém, Padre Reginaldo. A sua bênção.
1: Deus abençoe. De onde você fala, Cristiane?
2: Eu falo de Ervália, Minas Gerais.
1: Ervália? Primeira vez que eu atendo alguém daí. Como é que você me acompanha ali em Ervália?
2: É, eu te acompanho pela rádio Barroso Mix.
1: Meu abraço, Barroso Mix. Diga lá, Cristiane.
2: Então, padre, eu tô muito feliz de estar falando com o senhor hoje.
1: Hoje é seu dia.
2: Hoje seria meu dia. Seria. Eu sou devota do Sagrado Coração de Jesus.
1: Opa, no final vamos fazer a bênção.
2: Faço parte do apostolado.
1: Oh, maravilha.
2: Ministra da Eucaristia.
1: Deus seja louvado.
2: Faço parte do grupo de reflexão da SEBS.
1: Oh, filha, bastante engajada, que bom.
2: É, sou muito feliz por servir a Deus.
1: E o que você gostaria de partilhar?
2: Então, hoje eu gostaria de pedir orações para minha cunhada, a Flávia. Que ela descobriu uma má formação no cérebro. Ela teve 2 convulsões em casa sozinha com seu filho, que é especial.
1: Puxa vida, que dificuldade, hein?
2: E ele é totalmente dependente dela.
1: Tá.
2: E ele, depois que meus pais faleceram, os pais dela também faleceram. Ele tá muito agitado, ele grita, parece que tá pedindo socorro.
1: Entendi.
2: Gostaria muito de pedir orações por ele.
1: Como é que é o nome dele?
2: Por ela. Ele chama Tiago.
1: Ela é Flávia e ele Tiago, é isso?
2: Isso, isso.
1: Tá bom.
2: E ela foi fazer a arteriografia, eu passei o dia em orações pedindo Jesus por ela.
1: Certo.
2: Ela teve alergia e começou a inchar os olhos, diz ela que começou a coçar, mas graças a Deus, graças e louvores sejam dadas a todo momento.
1: Ao Santíssimo e Diviníssimo Sacramento.
2: Sacramento. Ela conseguiu fazer o exame.
1: Amém.
2: E agora está aguardando os resultados.
1: Tá bom, levarei no altar do Senhor hoje e também nessa novena da Cruz Bendita, tá bom, Cristiane?
2: Amém.
1: Que Deus abençoe, Cristiane, de Ervália, Minas Gerais, Rádio Barroso Mix. Arcebispo Dom Ayrton José dos Santos, da Arquidiocese de Mariana. Querido povo de Deus, escute esse testemunho, por favor.
3: Me chamo Fabiana Rodrigues de Góes, sou de Custódia, Pernambuco.
1: Opa.
3: Venho hoje aqui agradecer a Deus, Jesus das Santas Chagas, pela graça alcançada, da cura do câncer no mioma. Não passou para nenhum órgão, ficou
1: Amém.
3: Dentro do mioma mesmo. Só tenho a agradecer a Deus e a Jesus das Santas Chagas por ter me curado. Não necessitou fazer rádio nem químio, só acompanhamento médico. Graças a Deus, graça alcançada é graça testemunha. Toca o cinto, sacristão.
1: Deus abençoe Fabiana de Custódio, Pernambuco, Panorama FM, Dom Gabriel Marquese de Floresta. Eu vou para o intervalo e volto com a bênção da água, a bênção do sal. 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Eu volto já, volte comigo, povo de Deus.

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E eu falava com, melhor, o testemunho foi da Fabiana Custódia, Pernambuco, Rádio Panorama FM, Dom Gabriel Marques, da Diocese de Floresta. Filhos amados, povo querido de Deus, hoje é aniversário de Dom Sérgio de Deus Borges, da Diocese de Foz do Iguaçu, Paraná. 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Faço a pergunta, você já fez hoje a quaresma de São Miguel Arcanjo? Às 9:30 da manhã,

Nós tivemos esse momento e está lá no YouTube. Padre, eu perdi ontem, eu quebrei. Não, vamos até o fim. E hoje, o grande pedido na batalha espiritual de São Miguel, a libertação do vício. Hoje, libertação do vício. Já aconteceu às 9:30, mas está no YouTube, Padre Manzotti, para que você faça. Está lá, Quaresma de São Miguel. Hoje, libertação do vício. Não deixe de você fazer a sua inscrição no YouTube, Padre Manzotti. E hoje já está aqui do meu lado a água e o sal para ser abençoado. Já sal para ser abençoado. Já...

Jornal do Evangelizador, e na página 7 tem a novena para você rezar comigo. Segundo dia, exaltação da Santa Cruz.

livra-nos, Deus, nosso Senhor, dos nossos inimigos. Senhor Jesus, por tuas chagas fomos curados, por tua cruz fomos libertados. Jesus, que em seu próprio corpo levou os nossos pecados ao madeiro, a fim de que morrêssemos para os pecados e vivêssemos para a justiça. Por tuas chagas fomos curados. Ó Jesus, em cujos ombros foram abertas feridas, por causa do peso da cruz, feridas causadas pelo madeiro dos nossos pecados. Se a cruz pesar, seja nosso sirineu. Se a cruz pesar e eu cair, me ajude a levantar. Que a tua cruz seja a minha salvação. Ó Santa Cruz Bendita, onde a humanidade foi redimida e o Filho do Homem teve suas mãos transpassadas,

0: mas que pelo sangue redentor se tornou sinal de nossa salvação. Jesus, na tua cruz, eu coloco a minha cruz. Coloque as suas intenções. Coloque as suas intenções. Salve, ó cruz, doce esperança, concede aos réus remissão, dá-nos o fruto da graça que floresceu na paixão. Louvor a vós, ó Trindade, fonte de todo perdão, aos que na cruz foram salvos, dai a celeste mansão. Amém. Sagrado Coração de Jesus, hoje, primeira sexta-feira do mês de setembro, passai pela casa.
1: Coração de Jesus.
0: Coloque na porta de entrada São Miguel Arcanjo, livrando da bala perdida, dos perigos, dos assaltos, das ameaças. Sagrado Coração de Jesus, passe pela sala. Levante a tua mão direita, filho e filha. Na sala, passe pelo quarto do casal, que seja lugar de respeito e amor. Dos filhos, que seja lugar de descanso e estudo. Passe pela cozinha, que não falte o pão de cada dia, mas também não falte a caridade. Passe, Senhor, por todos os ambientes da casa. Que esta casa seja um templo vivo do teu amor, uma igreja doméstica. Abençoai, Senhor, o quintal, os animais de estimação. Sagrado Coração de Jesus, eu te consagro o mês de setembro, mês da Bíblia, mês das Santas Chagas. Eu te consagro cada minuto, cada hora, cada dia, cada semana. Abençoai, Senhor, esta água. Pegue a água. Eterno Pai Todo-Poderoso, pela água, fonte e princípio da vida, quiseste lavar nossos pecados. Abençoai, Senhor, esta água, para que ela seja sinal de vossa proteção. A bênção do sal. Deus Todo-Poderoso, nós nos pedimos humildemente, dignai-vos com vossa bondade abençoar este sal, que mandastes o profeta Eliseu lançar a água para torná-la fecunda. Fazei, Senhor, que por toda parte, onde esta mistura de sal e água for aspergida, seja afastado o inimigo e sempre esteja a presença de Deus. O Senhor esteja convosco, Ele está no meio de nós. Abençoai, Senhor, a água, a roupa dos enfermos, as fotos de família, por intercessão de Nossa Senhora do Carmo, São Pio de Pietrelcina, em nome do Pai, do Filho e do Espírito Santo. Amém. Beba da água, depois faça a mistura e faça aspersão em toda a casa, no ambiente de trabalho. 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Templo Vivo, YouTube Padre Manzotti.

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estamos começando Manhã Regional. A edição é desta sexta-feira. Sextou, galera. O tempo tá quente, mas promete esquentar mais. A temperatura está em 26.

0: para 27, podemos chegar até os 29 hoje, hein? É a sensação de 30, 31. Pois é, é esse inverno, né? Que dá um nó na nossa cabeça. Pois certo. Bom, são 11 horas e 4 minutos. O Wilson tá aqui, o técnico da gente, José Augusto conduzindo, ancorando a programação desta manhã de 4 de setembro. Faltam 3 dias para você falar independência ou morte. É, 7 de setembro vem aí, dia da independência do Brasil. Até onde a gente está independente, não sei, quem sabe o tempo dirá. Pois é, 4 de setembro de 2026, vamos lá, sexta-feira ensolarada, não tá ventando, tá calor, repito, e a temperatura está se intensificando, aumentando, se elevando. Grande abraço, Norte Pioneiro, Paranaense, Sudoeste do Estado de São Paulo, internautas, 11:05, confira, não perca a hora. 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José Augusto Imóveis, o imóvel do teu sonho tá aqui, informa a hora certa, 11:07. Mas vem pra cá porque o nosso programa tá começando, 996484765, você participa e a gente faz o quê? Toca, evidentemente que a gente toca, então tô te chamando, hein? É pra ficar na boa. E também abrindo umas abas aqui do nosso programa, porque eu tô vendo onde é que tá, aonde foi parar? O nosso WhatsApp tá aqui, ó, 996484765, pra você participar. Tem gente que interage com a gente. Deixa eu ver quem tá aqui. Bom dia, José Augusto. José Augusto, Sapopema acorda com você, hein? Com o rádio ligado aqui, ó. E eu também, o Valdinei Osório, de Sapopema. Se você mandar um Amado Batista para nós aí no decorrer da programação, eu vou agradecer. Manda para nós o Amado Batista. Mas antes, alguém pede um musicão bem agitado aí, Wilson. Para você tocar uma sertaneja da hora, bem bonita, tipo lançamento. Né? E quem tá pedindo para que você lance um musicão legal para nós é o Carlos Roberto Rodrigues, tá? Ele que tá na sintonia do nosso programa. Jundiaí do Sul na área. Muito obrigado, povo jundiaiense. Alô, prefeito Betinho, tá tudo certo aí, Betinho? Capricha, Beto. Capricha. Continua em pé com essa cidade bonita, Jundiaí do Sul, povo jundiaiense ligado. São 11:08. Olho na tela. 102.3. Primeiro sucesso chegando. Bom dia.
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horas e 50, que 11 não, 11:50 não, 11 e 11:50, aí sim, agora 11:12. Já virou 11:12 aqui, ó, nosso programa. É 102.3, é a mais ouvida, eu quero ver você com a gente. Você viu, pensa, você viu, o Wilson jogou uma bonita no ar aí, hein? Meu Deus do céu, tirou uma da sacola e foi boa demais, Mataranha. Quem tá ligado com você, Mataranha, nosso grande programador musical, é também, sabe quem? Lá em Guapirama, o povo todo de Guapirama. A Deise tá lá, a Genice tá lá, tá todo mundo sintonizado com a gente. Inclusive a Tânia tá lá, né, Tânia? Bom dia, Tânia. Bom dia, Deise. Bom dia, Genice. Obrigado pela audiência, vocês na nossa sintonia. Guapirama em peso, Guapirama ligada, Guapirama na certeza de ser bem atendido com os sucessos nossos. Olá, José Augusto, tudo bem? Bom dia. José Augusto, aniversário da minha nora, a Leila Batista. Eu ofereço para ela a programação do sua, tá? E Deus a abençoe muito. Parabéns à minha nora, Leila Batista. Quem tá mandando, meu muito obrigado por me atender. Eu sou Odete de Souza, aqui de Jacarezinho, da Fazenda Curitiba. Certo, Odete? Odete, falando em Jacarezinho, hoje encontrei com um amigão meu. Joguei bola contra ele. Juntos nós jogamos na seleção de Jacarezinho contra o União Bandeirante. E não perdemos, viu? Lá em Bandeirantes, contra o time do Terrinha, na época. Terrinha era lateral direito. Que até marcou o José Augusto. Encontrei com um grande lateral direito nosso que jogou na Esportiva de Jacarezinho, disputou várias taças Paraná. Esse eu tava falando por isso, só não quis ser profissional. Mas era um ala, ele não era lateral direito, era ala direita. Daquele que apoiava mesmo. Fôlego de gato. Edson Mariano. Edson Mariano. Mas em jogos competitivos lá em Jacaré, nós jogamos contra muitas decisões, inclusive. Muitas não, eu diria duas. Contra o Parque Bela Vista. E o Edson não levou sorte contra o nosso time, que nós ganhamos a Copa Jacarezinho em cima do Edson Mariano. Aliás, o Parque Bela Vista era uma seleção, né? Era a seleção que disputava a Taça Paraná por esse Paraná fora. E seria, se hoje, uma

0: segunda divisão do Paranaense, certo? Só tinha fera, velho, tá doido. Cláudio Nucini, goleiro Leal, Edson Mariano, Mauro Tanferi, nossa, que coisa. Percy, irmão do Edson, que jogava demais. Lembrava muito daquela perninha genovalga, assim, os joelhos que se atraem, calcanhares que se afastam. O Luiz Pereira, que jogou no Palmeiras, lembrava no corpo físico e no jeito de correr. Percy era muito bom zagueiro, zagueiraço. À frente tinha Malaguini, meio de campo, dispensa comentário. Timaço que vocês tinham aí, hein? Só que na ocasião lá na usina Jacarezinho, né, seu Mariano, deu Vila São Pedro campeão, 2-1. A gente botou pra dentro e Origa, meu primo, fez o outro gol, Origa, que teve aqui na Platinense. Bom, são 11 horas e 15 minutos, 11 e 15, 102.3, a mais ouvida. 102.3. Um grande abraço, com muito carinho, pro padre Carlos Henrique, que tá na sintonia da nossa programação. Muito obrigado pela audiência. Lá na paróquia São José do Colorado, tem um recado dele, será? Será que é o padre Carlos Henrique que tá falando aqui? Vamos escutar, Wilson? Vamos escutar?
1: Louvado seja nosso Senhor Jesus Cristo, para sempre seja louvado.
0: Opa!
1: Excelente Amém. Dia para todos.
0: Obrigado,
1: hoje padre eu, Carlos. Padre Carlos Henrique, servindo como pároco da paróquia São José, aqui do Colorado, em Santo Antônio da Platina.
0: Obrigado, padre. Padre Carlos Henrique abençoando a todos nós essa manhã também. No Manhã Regional, padre Carlos Henrique é uma benção de criatura. Um jovem padre, sabe? E uma pessoa de uma simplicidade, de uma garra. Pensa num padre querido. Padre Carlos Henrique, um bom dia para o senhor, para a comunidade coloradense, para o povo da região, para a paróquia São José do Colorado. Mas é muito bom ter o senhor conosco. E ele está animado, né? Ele diz que comunidade boa é Santo Antônio da Platina. Na verdade, quando ele fala comunidade boa, ele abrange a cidade inteira. Porque tem gente que vem do centro, de outros bairros, vão lá frequentar a nossa paróquia São José do Colorado, sabe? E isso tem sido muito bom. E agora nós estamos numa fase, a fase de finalizar o acabamento da paróquia São José, que está linda, linda, linda de viver. Falta agora, nós vamos dar já o pontapé inicial, ao piso da paróquia. Vem aí a promoção do piso da paróquia. Se você vai dar 1 metro quadrado, 2 metros, 3 metros, quem puder dar mais, quem não pode, dá um piso só, uma pedra só, uma só, tá? Tá bom demais. Sua ajuda não importa, que seja igual da parábola da Bíblia, que aquela senhora, ela ofertou o quê? A pobrezinha, ela ofertou a moeda de quantos denários? Era o que ela tinha. Ela ofereceu o que ela tinha. Então Jesus falou essa aqui, fez a oferta que nos agrada. Então, e outra, você que pode mais, dá mais. Quem pode menos, dá menos. Vamos alinhar lá com o padre Carlos Henrique pra gente ver a questão do piso da paróquia? Vamos ajudar, meus irmãos? Que a nossa paróquia é abençoada. Você entra dentro, é leve. Você entra dentro, é muito gostoso. Você entra dentro da paróquia São José, a palavra de Deus é difundida. E ela é disseminada no nosso meio para nos evangelizar com a abertura da Santa Missa, com daí a nossa gratidão a Deus, o nosso arrependimento dos pecados no ato penitencial, depois o glória, para a gente glorificar sempre e honrar o nome do nosso Deus amado através do seu filho Jesus, o único mediador entre o céu e a terra. Como é bom tocar no nome de Jesus, como é bom louvar ao Senhor e ter a gratidão por ele, e como é ótimo pisar no solo daquela paróquia, sentar naquele banco, naquela cadeira, e saber, você olha para dentro de si e fala, meu Deus, o meu pouco ou o meu muito, a minha participação aqui está ajudando a construir essa estrutura linda para abrigar católicos que vêm aqui para se converter e agradecer ao nosso Deus amado por tudo que tem feito nas nossas vidas. Oh, glória a Deus! Tá vendo que legal? Vamos lá, gente, para a nossa campanha na paróquia São José do Colorado, do piso da paróquia. Vamos nessa todos juntos? Todos juntos? 11 horas e 18 minutos! 2.3! 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

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Anote a hora, 11:20. 102.3. O povo pede, a gente toca. Ah, mas você pede 996484765. No Tudo Que Eu Tenho, eu vou destacando os sucessos que o rádio tem, tá? Então vamos lá. Ô, Márcia. Márcia Regina, muito obrigado pela audiência. Olá, Neuza, Neuza Stanislau, de Venceslau. Ó, que legal, Neuza Stanislau, de Venceslau. Tá curtindo o nosso programa. Como é que é o nome do bairro aí de Venceslau Braz, querida? Desculpa, não entendi aqui. Você escreveu, mas acho que deu um problema de ortografia da escrita aí. O computador escreveu diferente, não vou falar esse nome, porque não deve ser, tá? Muito obrigado a vocês pela audiência. Sucessos que o povo quer. 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Bom dia. 11:21.

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Muito bem, 11:31, 102.3. Atenção, os golpes, atenção para os golpes que tem ocorrido aí. Presta atenção, gente. É, a nossa programação vai trazendo para você bando da golpe de superior a 200 mil reais na região, hein? Tá no NP Diário. Como é que eles faziam? Idosos eram os principais alvos. 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Como é que esse microfone tá estourando no meu ouvido aqui, rapaz? Tá arregaçando, tá lá nos últimos, vou ver aqui, tá no último. Daqui um pouco eu saio daqui surdo, não sei qual é o motivo, né? É porque eu tô com esse... E eu tenho um modulador aqui. Eu tô vendo que o troço tá estridente, mas vamos lá. 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São 11:32. Atenção, a Polícia Civil do Paraná deflagrou na manhã desta quarta-feira, no dia de anteontem, uma operação para desarticular um grupo criminoso suspeito de aplicar golpes conhecidos como golpe da falsa perícia contra vítimas idosas em situação de vulnerabilidade. A ação foi coordenada pelo delegado de polícia de Ribeirão do Pinhal. A delegacia tomou frente de tudo, com apoio do grupo de diligências especiais, o GDE Jacarezinho, da 12ª Subdivisão Policial. As investigações apontam que o grupo teria realizado fraudes e saques que provocaram prejuízo na ordem superior a 200 mil reais. Em um dos casos investigados, uma única vítima perdeu aproximadamente 180 mil reais. Como o golpe funcionava? Atenção, fica atento aí, hein? Segundo a polícia, embora ela tenha desarticulado essa quadrilha aqui, pode pintar outra, porque você sabe que no nosso Brasil está brotando bandidagem. Tudo articulando, maquinando pior para cima da nossa sociedade civil. Segundo a Polícia Civil, os criminosos selecionavam principalmente pessoas idosas. Um homem entrava em contato por telefone, se passando por uma autoridade ou funcionário da instituição bancária, dizendo: escuta, aqui é do banco tal, tá? E em um dos casos, o suspeito teria identificado como delegado de Polícia Civil, Vitor. Em outra, como Bruno Henrique, gerente do Banco Sicredi, que segundo as investigações também estaria agindo a mando do suposto delegado. Os criminosos informavam às vítimas que seus cartões bancários precisariam passar por uma suposta perícia policial. Na sequência, uma ou duas mulheres compareciam pessoalmente às residências contatadas no telefone pelo suposto delegado ou pelo suposto funcionário de banco, né, para recolher os cartões e obter as respectivas senhas.

Com os cartões em mãos, os integrantes do grupo realizavam diversas operações financeiras, inclusive compras de celulares, iPhones, aquisição de roupas, saques em caixas eletrônicos e transferências bancárias. As transações eram realizadas em estabelecimentos comerciais de diferentes municípios da região. Cambada de salafrário. Bandidos sem vergonha. Isso não serve de adianto para vocês. Teve mandado de prisão em Cambará. Durante a operação foram cumpridos mandados judiciais na busca e apreensão em prisão expedidos pelo Poder Judiciário no âmbito dos autos. Está aqui o número dele. Em Cambará, no bairro São José 2, os policiais cumpriram o mandado, prisão preventiva e busca e apreensão contra uma mulher de 32 anos. No imóvel, onde também estava convivente da investigada de 33 anos, foram encontrados 15 cartões bancários de diferentes instituições bancárias financeiras, sendo dois deles pertencentes a uma das vítimas investigadas. Que barbaridade, a casa caiu para a bandidagem, graças a Deus. Cambará, tá aqui, ó, Santo Antônio. Uma motocicleta que seria utilizada para deslocamento até as residências das vítimas e para a realização de saques e compras fraudulentas também foi apreendida. Porções de maconha foram encontradas no imóvel. A mulher foi presa e encaminhada à delegacia de polícia civil. Ô, gente, deixa presa essa bendita e não tira mais, viu? Pelo amor de Deus, essa lei frouxa desse Brasil, pela madrugada. Ação em Santo Antônio da Platina. Na região central, os policiais cumpriram o mandado de busca e apreensão na residência de uma mulher de 34 anos. Aqui, ó, no nariz nosso, tá? Durante a diligência, um aparelho celular foi apreendido. O material deverá passar por análise no decorrer das investigações. Os envolvidos e objetos apreendidos foram encaminhados à delegacia de polícia de Ribeirão do Pinhal, onde serão realizadas demais diligências da Polícia Judiciária. A Polícia Civil informou que as investigações continuam com o objetivo de identificar todos os integrantes do grupo e dimensionar a extensão das fraudes. Ô, gente, o negócio é o seguinte, vamos ficar alerta aí? Os boletins de ocorrência relacionados às operações são BOs 2026-116-2211, referente à prisão preventiva e busca e apreensão em Cambará, e outro boletim referente à busca e apreensão em Santo Antônio da Platina. Por enquanto, no alvo dos policiais civis da região, especialmente liderados pelos civis de Ribeirão do Pinhal, pegou bandido do crime organizado nos cartões aí das pessoas idosas, as mais visadas, são as mais humildes, né? Que acreditam praticamente em tudo, por mais que sejam orientadas, mas vem esses vagabundos ludibriando-as com essas conversas, já viu, né? De Jacarezinho, Cambará, e Santo Antônio da Platina. Foi aqui que desbancaram os salafrários que já surrupiaram mais de 200 mil reais das vítimas da região inteira. Mas vai ter mais novidade da polícia. Fique atento aqui que você vai saber mais. 11:38. 102.3. Essa notícia está esmiuçada lá no NP Diário. E no tal site, atenção: caminhão perde os freios em descida, passa por cima de carro da saúde e idoso morre preso às ferragens. Veículo frota Piraí do Sul foi esmagado pelo caminhão que primeiro atingiu a traseira de outro automóvel. Socorro é considerado complexo porque o veículo pesado ficou em cima da parte do carro. Que barbaridade. Vocês também nas estradas aí, os veículos pesados, carga pesada, pelo amor de Deus, dá uma mão, hein? Aqui fala que esse caminhão na região lá de Piraí, ele perdeu os freios na descida. Mas, olha, essa região nossa está toda sendo reabilitada. E coisa nova chegando, a pista dupla, por exemplo. Ao ponto dos jornais dizer que nós temos tido muitos transtornos com a pista dupla. Mas a gente tem que ter cuidado. Nós devemos ter cuidado. Redobrar a nossa atenção. Não dá mais para dirigir normal, achando que por um período aí de mais alguns meses, nós vamos ter a liberdade que tínhamos e a tranquilidade, a serenidade para fazer travessias de um bairro para o outro. Eu também já estou falando em relação a Santo Antônio da Platina e na região, onde para fazer as travessias está sendo mais complicado em função do trânsito lento na rodovia. Afinal, ela não está sendo recapeada, ela está ganhando pista nova, paralela já existente. Então, nós precisamos entender isso. É coisa nova chegando. Não tem um ditado que diz para melhorar, piora primeiro? Então, piora primeiro para depois melhorar, ué.

temos que ajudar. Ué, como é que os caras que estão fazendo as estradas aí vão fazer um negócio? Nós temos que... O que os jornais têm que fazer, na minha opinião, é orientar a nossa população, tá? Os transtornos existem, claro. Seriam inevitáveis para essa pista dupla que está chegando, ela ser concluída, ser iniciada, meada e terminada? Sim. Os transtornos estão convivendo conosco. É a realidade. É o que temos para o momento. Entretanto, a gente tem que ter mais paciência, redobrar a atenção, redobrar a direção defensiva e cooperar um com o outro, outro com um, para a gente diminuir a possibilidade de acidentes. Que aumenta a possibilidade, sim, porque é muito transtorno e é muito maquinário aí na beira das rodovias e a gente tem que entender tudo isso. E não é só o fato de a gente preservar a vida de quem vai passar por nós no cruzando na rodovia conosco. Não é só isso, não. A gente tem que cuidar também dos pedestres, a gente tem que cuidar de uns imprudentes que vêm na contramão de bicicleta ou de moto. Fazer o quê? Temos que cuidar deles também. Porque se eles bater no carro, no veículo, de bicicleta ou de moto, a desvantagem é flagrante. O carro leva uma nítida vantagem e a pessoa da moto que colidir com o carro ou o cara da bicicleta, ou alguém que está pilotando uma bicicleta, vai sofrer um dano muito maior. Então vocês também, dos veículos de pilotagem de duas rodas, tem que ter cuidado, gente. Vamos todo mundo cooperar. Mais uns meses vai estar tudo bonitinho, tudo certinho. E a cidade mais valorizada, mais bonita, porque vai virar um canteiro de beleza essa rodovia. É bom que entendamos isso. Transtorno tem, mas a gente precisa colaborar para diminuir a possibilidade de acidentes. E é geral, tá? 11h42. 102.3. 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Agora é hora. Só sucesso. Tocando 11:42.

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Eu quero passar para você o recado também do esporte, não é verdade? Agora, nesse momento, por exemplo, vamos passar aqui para a galera que está sintonizada com a gente, informações esportivas. Não está dando para fazer do jeito que a gente faz, com formalidade, porque já viu como é que é, né? 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Aos destaques do esporte. Campeonato Copa do Brasil. Ontem o Grêmio despachou o Inter 3-1. No final das contas, um tumulto lá foi ensaiado, mas não deu em nada. É a rivalidade, que é grande. O jogo foi no Olímpico, 3-1 para a equipe gremista, que avança para a semifinal da Copa do Brasil. E o Grêmio já tem vários títulos, hein? E o Inter queria chegar. Pois é, em destaque, Campeonato Espanhol. Logo mais hoje, às 16 horas, tem Real Betis e Real Madrid. A bola rola no Campeonato Brasileiro da Série B, logo mais com Criciúma e Cuiabá. Criciúma que vem na liderança aí. O Atlético Clube de Minas Gerais pega o Vila Nova. O CRB encara o América Mineiro, que praticamente está caindo para a terceira divisão. Lamentável, hein? Um América Mineiro que já não é mais lanterna, mas é a Ponte Preta. Mas o América tem chance de sair ainda, mas só um milagre para sair de lá. Agora quem está correndo sério risco de queda, mais do que o América, é a Ponte, que é lanterna com 10, o América 14, vice-lanterna, o Londrina 22 pontos, o Londrina está correndo seríssimo risco, o Ceará, que também está na zona de rebaixamento e tem 6 pontos a mais do que o Londrina e o mesmo número de jogos, olha só que dificuldade Londrina. Então o Londrina tem que tirar nesses 13 jogos que vão dar 39 pontos, tem chance de sair daí. Quer dizer, matematicamente ninguém caiu ainda, nem a Ponte. Ué, vamos supor que a Ponte Preta ganhasse os 39 pontos, mais os 10, 49. Não cai nunca, tá? Mas a probabilidade, pela pontuação que tem, já era. O América Mineiro também já está indo para a terceira. O Londrina, a chance é grande de queda. O Ceará está numa briga intensa. Ele tem 28 pontos, é o primeiro da zona de rebaixamento. Contra o Avaí, que é o primeiro fora, com 29. Botafogo de Ribeirão Preto é o segundo fora, com 31. São Bernardo é o terceiro fora, com 32. O Atlético Clube de Minas Gerais é o quarto fora com 34.

Eu acho que a briga tá aí, ó. Pra ver quem vai pra Série C. Atlético Clube de Minas Gerais, São Bernardo, Botafogo de Ribeirão Preto, Avaí, Ceará, Londrina, América Mineira e Ponte Preta. Então, 1, 2, 3, 4, 5, 6, 7. 8 equipes. Eu não acredito que o Cuiabá, o Goiás, o Operário de Ponta Grossa caiam. Até porque o Operário tem 37 e ele com mais 8 pontos, ele tem 39 para jogar. Ele pode perder 31. Se ele fizer mais 8, ele vai para 45. Ele não cai mais. A propósito, embora esteja na décima colocação, o Operário de Ponta Grossa tem chance de sair da décima, se melhorar muito, até entrar no grupo dos classificados para o playoff. Do jeito que ele está aqui, ele está fora. Porque são 8 que vão para o playoff, que vão brigar para ver quem vai para a elite do ano que vem. Tá? Então existe a chance matemática remota de queda, quase nada, né? Quer dizer, praticamente não cai. Mas existe a chance real de estar no grupo elitizado aqui, que vai fazer vai pro playoff, que é do primeiro ao oitavo. Pra você ter uma ideia, o oitavo tem 38 pontos, o Operário tem 37. Então ele pode se meter no meio desses 8 aí. 11:56, manhã regional. Falamos de esporte também por aqui, oferecimento. 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Fale com a gente, tá bem? 11:57. 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Se pensou gravar tudo isso na cabeça, vocês acreditam que eu não estou lendo papel para falar isso aqui? É. Bom, a gente está esperando o horário político, fique atento. Vamos orar pela nossa nação. O nosso Deus amado pede que a gente ore pela nação. Vamos ver no livro das Crônicas, capítulo 7, versículo 14. Crônicas, veja lá. Deus passando as orações para Salomão, quando ele inaugurou o templo e com a Arca da Aliança.

Por favor, oremos ao Senhor, Ele vai nos ouvir e vai fazer esse Brasil um Brasil novo, mais igual, mais justo para toda a humanidade, especialmente aos brasileiros. Tchau, gente, até amanhã!

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0: Muito, mas muito boa tarde, meu Brasil brasileiro. Estamos no ar pela 102.3 do seu rádio. Eu já cheguei por aqui.
1: Já chegou o disco voador.
0: Sou eu, Rafa Regis, RR, eu tô na área com você neste sexto maravilhoso de meu Deus. Hoje, sexta-feira, dia 4 de setembro de 2026. Tá voando, tá voando, tá voando, minha gente. E por aqui está no ar, a tarde é nossa. Seja sempre muito bem-vindo, muito bem-vinda aqui à nossa programação, a 102.3. Você também que já deu play aí no nosso aplicativo, já baixou aí na sua Play Store, beleza? E você que acessa difusora.radio.br também, o nosso site, na parte superior do playerzinho, para você clicar e curtir a nossa programação em qualquer canto deste planeta. 43 996484765, para você mandar o seu recado, manda beijo, manda abraço. Você é aniversariante, você que tá ficando mais experiente, compartilhe com a gente esta data sempre tão especial. E assim como a sua participação, a sua companhia também é especial demais. 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Agora meio-dia, mais 39 minutos. Enquanto este WhatsApp não para, não para. Aliás, hoje o nosso programa é mais curtinho, né? Vamos até às 15 horas, porque nós temos, né, primeira sexta-feira do mês, a transmissão da missa em intenção aos enfermos. E é o seguinte, então nós vamos aí até às 15 horas. E claro, para aproveitar aí a sua participação, o seu... A sua companhia. Vamos lá, vamos com a primeira atração de ontem da Frutifest. Alô, Carlópolis! César Benotti e Fabiano, aqui não!

0: primeiras do nosso programa. Você curtiu aqui na Tarde é Nossa. Viver a vida, que é o que temos que fazer, né? Rula Iglesias e Daniel, vá com Deus. Roberta Miranda e Baia de Maraíza. E aqui não, César Menotti e Fabiano. Vamos lá. Não, não podemos perder tempo, nem um minuto deste programa. Deixa eu mandar um abraço pra Val Arruda. Um abraço pra você, Val Arruda, tá por aí. Quem mais aqui? Ednelson, um abraço pra você também. Obrigado pela participação. Galera do Guapé, um abraço, Cezinha, sempre assinando este recado. Sidney da Guadareia, pedindo a música Sem Direção com Rick Renner. Dá-lhe o quê? Dá-lhe o quê que ele tá falando? Muito bem, quase gasguei. Um abraço pra você, Sidney. Não perde o nosso programa, tá pedindo a música Sem Direção, que eu já mando pra você na sequência, tá certo? Valeu, valeu demais. Em frente aqui, quem mais tá chegando? Quem tá soltando a voz? Fala comigo, Condé. Alô, Jundiaí do Sul.
1: Boa tarde, Rafael Condé, Jundiaí do Sul. Rafa, quero ouvir Bebo pra Caralho com Gino e Reno. Boa. E aqui hoje é sexta-feira.
0: Ah, pede,
1: né? Oferecer pro Fugo, pro Léo, Samuel Carlos, pro Brizola, fazendo perpétuo socorro. Pro Nato, que trabalha com construção civil, pro Jeba, gerente de mercado laje, pra todo mundo que tá vendo a programação. Deu boa tarde, Rafa.
0: Tudo de bom.
1: Vai, Corinthians. Boa tarde, tudo.
0: Isso, garoto. Um abraço pra você, Condé. E vai o quê? Eu tenho que mandar também, Horas. Por que não? Corinthians. Obrigado. Clóvis Viana fala.
2: Alô, Rafael.
0: Alô.
2: Meu amigão, aqui é o Clóvis Soriano.
0: Indique uma boa música.
2: Boa tarde. Indique uma música. É o amor com o José de Camargo. Nós lembra você pro Neno, que faz aniversário hoje, pra Ivone, pra Beatriz, para o Nil, para Ivani, para Helena, agora né? Muito obrigado. E vai Corinthians, não sei para onde, que a tarde é toda nossa.
0: Boa, garoto. Um abraço para você aí, Clóvis. Obrigado pela participação, obrigado pela mensagem. Deixa eu ver quem mais aqui chegando. Alessandro, um abraço pra você. Daqui a pouquinho eu vou ouvir aqui o teu recado, tá bom? Você que soltou a voz neste programa. Valeu e valeu demais. Sem Direção, Rick Renner. Vamos curtir agora meio-dia e 52.

Gini Gen, B pra cara. Uma em ponto, intervalo, eu volto já. 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

0: volta com a tarde nossa aqui na 102.3 do seu rádio. Sim, sou eu, Rafa Regis, RR na área. Tá tudo bem por aí? Tá tudo certo? Tudo tranquilo? Almoçou? Beleza, tranquilo. Tá pescando aí? Vai te dar uma soneca. Não esquece do despertador, senão já viu. Vai acordar daquele jeito. E você tá aí, tá tranquilinho, tranquilinho? 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Bem, vamos lá pra baixo, a galera tá com a gente, soltando a voz, e a Eva Marli, lá de Guapirama também, né, Eva? Fala comigo, boa tarde.
1: Oi, Rafa, boa tarde, tudo bem?
0: Tudo
1: Rafa,
0: ótimo.
1: Toca pra nós hoje, Bruno e Marrone, por um minuto, ofereço pra Fátima, pra Claudete, pra Tatiane Ferreira, pra Sinira, pra Edna, pra todos lá do JP, das três vendas, pra Creide, que ontem foi o aniversário dela.
0: Certo.
1: Para todos que estiveram na audiência do programa. E para Neiva Queiroz. Se você me atender, muito obrigado. E a tarde é toda nossa.
0: Muito bem, Eva Marli. Um abração para você. Obrigado pela participação. De Guapirama, aquela passeada também em Coatiguá, né, Fátima? Boa tarde.
2: Boa tarde, Rafa. Sou a Fátima de Coatiguá.
0: Oi,
2: Rafa,
0: Fátima.
2: Manda para minha música, é Cuidado. Eu ofereço para todos da Farmácia Santa Inês. Vai para minha mãe Valdelice, para Claudete, para Celina, para Cidinha. Vai para Deusana, para Fioca, para Vanderli, para Neiva Queiroz, para Eva Reginato, para Eva Marli e para Rosa da Fazenda Nossa Senhora do Perpétuo Socorro. Para todos que estiverem ouvindo a difusora, Rafa, e para você. Se você me atender, meu muito obrigado. Aí a tarde é toda nossa.
0: Muito bem, Fátima. Um abração para você e para todos. Aí de Coatiguá, obrigado pela participação. Deixa eu ver quem mais tá chegando por aqui, curtindo o nosso programa. Ah, tem mais uma mensagem de voz? Temos? Então vamos lá, antes do próximo sucesso. Quem fala comigo? Boa tarde.
3: Boa tarde, Rafa Red. Boa tarde.
0: Tarde.
3: Aqui é o Polaco fazendo querência
0: amiga. Fala, Polaco.
3: Ô, Rafa, tudo bem com você?
0: Graças a Deus, melhor agora.
3: Tudo bem. Ô, Rafa, manda pra mim a música tatuada pra mim. Eu não sei quem canta, mas sabe aí, né?
0: Mário tatuado. Fernandes, opa.
3: Acho que a Ana Castela participa também dessa música aí, tatuada aí.
0: Mariana Fagundes.
3: Você manda pra mim aqui na Fazenda Querida Essa Amiga. Pedi para meus colegas, Sardinha, o Cido, o Marcelo,
0: certo.
3: O Edivan,

0: aqui pro Otávio, pra Luísa, pro Thiago, pra Dona Nair, pra Leire e pra Mari.
1: Muito bem.
0: Deus que abençoe pra você também,
1: amém. Rádio. Valeu, obrigado.
0: Agora que eu liguei o rádio, acabou a praia política, liguei o rádio aqui no seu programa, que chega esse tarde agora. Tô aqui no sítio, curti os programas, beleza?
1: Maravilha, um abraço. E
0: boa tarde, boa programação, Deus te abençoe.
1: Eu que agradeço, obrigado. Então, um final de semana abençoado pra você também. Muito obrigado pela participação. É a Mariana Fagundes. Eu falei Fernandes, né? Ih, meu Deus do céu, eu errei também. Errou! É a Mariana Fagundes com Geninho, MC Peão. Enfim, é pi, é um todo tatuado, tá bom? Um abraço pra você. Obrigado pela participação. Obrigado pela mensagem. O Clóvis Viana pediu este clássico. Zezé de Camargo e Luciano, É o Amor. Agora 1:11.

0: Bruno Marrone, por um minuto. Você curtiu aqui numa tarde, é nossa. Agora 1:19, teve também É o Amor, Zezé de Camargo e Luciano. 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
5: Hora 22 minutos e nós estamos de volta com A Tarde é Nossa. Já já mais participações, mais recados da galera. O programa hoje mais curtinho. Às 15 horas nós teremos a transmissão da missa em intenção aos enfermos, né? Diretamente da nossa paróquia, na igreja matriz, né? Santo Antônio de Pádua. Então vai dar tempo, vai que dá tempo aí, vai mandando. Só também você não pode ficar enrolando, né, minha gente? Você não pode ficar enrolando, já vai mandando aí a sua mensagem, já vai mandando aquele sucesso no nosso WhatsApp. facebook.com/difusora102, @difusorafm102.3 e também YouTube, Difusora Platinense, pra não ter erro. Não vai, mas será que vai cair em outra difusora? Que outra difusora nada? É o nosso canal no YouTube pra você se inscrever, clicar no sininho e aí sempre que entrarmos ao vivo, você já recebe a notificação, não tem erros, não vai perder nenhum conteúdo. Mas mesmo assim, eu falo pra você que tá tudo armazenado, viu? Os jogos da Nense, a Arena Esportiva, as entrevistas que acontecem durante a nossa programação e por aí vai. E se você ainda não baixou, baixe o nosso aplicativo. Você que tem o Android como plataforma, baixou o nosso aplicativo, levou pra qualquer canto deste planeta a nossa programação. 1h24, vamos lá. 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Quero mandar aqui beijos e abraços. Oi, Cidinha, boa tarde.
6: Oi, Rafa, tudo bem? Aqui é Maria Aparecida Souza e moro em Joaquim Tavo Tavorense.
5: Muito bem.
6: Gostaria de pensar uma música pra mim, da Maria Mendonça.
5: Rosa Embriagada.
6: Rosa Embriagada e Feiras pra Fatinha, pra Claudete, pra Celina, pra Valdenice, pra todo mundo que estiver ouvindo de Catiguai, pra vocês aí da rádio.
5: Muito bem, Cidinha.
6: E se você me entender, muito obrigado. E eu achei que era Thaís hoje na rádio de manhã e a
5: Solimar
6: de Oliveira, isso, que entendeu ali, que tá atendendo isso, hoje aí na
5: exatamente
6: rádio.
5: Exatamente.
6: Né? Ah, e ela nem apanhou o meu áudio.
5: Não, que eu deu tempo, mas não deu tempo.
6: Eu apanhei até as cabras berrar cedo e eu pensei que era Thaís, não era.
5: Céu.
6: Tá lá meu áudio.
5: Apanhei
6: as cabras pra berrar.
5: É.
6: Beleza?
5: Beleza, então.
6: Tchau.
5: Só
6: boa tarde.
5: Na

0: Da de pirulito ainda? Pirulito está sumido? Ô Cida, nós estamos preocupados de verdade aqui, viu? Nada do pirulito ainda, com o seu cachorrinho? Nos mantém informado, por favor, viu, Cida? Deixa eu mandar um abraço pra Angélica, lá do bairro Dourado, pedindo brincar de ser feliz, oferecendo pra mamãe, pras tias, pras amigas, pra todos que gostarem da música. Um excelente final de semana pra você aí, viu, Angélica? Ô Edson, fala comigo.
1: Obrigado pela participação. Boa tarde, Rafa Resch. Que o Edson já fazendo nossa hora perpétua de socorro. Estamos aqui em Jundiaí, na casa dos meus pais aqui. Gostaria de ouvir a música Menino da Canoa. Ofereço pra eles aqui em Jundiaí, pro Condec em Jundiaí, pro meu irmão aqui em Jundiaí. E para todos que estão na sintonia, para vocês da rádio, se nos atender, tchau, obrigado, a tarde toda nossa.
0: Muito bem, Edson, sempre simples e objetivo, um abraço para você. Claudemir Teixeira, aqui desse lado deu tempo. Fala, Claudemir Flamenguista, boa tarde.
2: Boa tarde, Rafa, aqui é o Claudemir Teixeira, daqui de Pinhalation.
0: Ó,
2: Rafa, manda uma música para escutar aqui.
0: Mando.
2: Manda aí, Maria Passa na Frente para nós, hein? Beleza? Por se todo mundo estiver na escuta aí, o seu Saraiva, Santista, sofredor. Foi eliminada com o Brasil.
0: Não lembra.
2: Ô, oh, time ruim, sem vergonha.
0: Não
2: time
0: fala assim.
2: Isso. Não. E meu Mengão dá um ponto do Palmeiras, hein, Rafa? E vamos pra cima. Campeão da Libertadores e campeão brasileiro, hein?
0: Eita,
2: beleza,
0: nós,
2: Rafa? Aí. E a tarde é toda nossa.
0: Aê! Tchau, muito bem, Claudemir. Um abraço pra você. A Simona Levaico, lá de Japira, tá pedindo o Gustavo Lima, retrovisor, e mandando aquele sonoro vai o quê? Corinthians! Um abraço pra você aí, ô Simone, obrigado pela participação, obrigado pela mensagem. Rosinei, do bairro Pinheirinho, município de Jaboti, aliás, tá na terra do morango, né? Um abração pra você. Tá pedindo um sucesso com Ginigene e Marcelo Teodoro, mando pra você. E ele que tá lá, na Lida, na Roça de Morangos, ouvindo a tarde nossa. Um excelente trabalho aí, um excelente final de semana. Claro que você pode pedir o Chapeludo, ô Inês Fusco. Um abraço pra você. Fique à vontade, fique à vontade. Ah, meu Deus do céu, não tem problema algum. Júlio César Bueno tá lá em São Manuel. Obrigado pela participação, Júlio. Valeu, valeu demais. E tô finalizando esta rodada com a Maria França. Fala comigo, Maria França. Boa tarde pra você.
3: Boa tarde, Rafa. Tudo bem?
0: Tudo bem.
3: Mim. Desisto. Oferecer pra você, pros ouvintes, meus clientes, minha filha Vilma, André, meu filho Bruno, minha vizinha Sandra, Elisa, Mário Cesário, Moreno. Se você me atender, eu agradeço. Rafa, um ótimo final de semana pra você.
0: Pra você
3: uma
0: também.
3: Uma ótima tarde de sexta-feira. Que Deus abençoe.
0: Obrigado.
3: Você e tua família, toda a nossa família.
0: Amém.
3: Rafa.
0: Obrigado, Maria França. Obrigado pela participação. Muito obrigado pela mensagem. Vamos curtir sucesso por aqui? Eduardo Costa. Cuidado. 1:29.

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mais 36 minutos, nós estamos de volta aqui na nossa programação. Você curtindo, você mandando o seu recado, 43 996 48 4765. Do lado de cá, eu mandando um recado também, diretamente da nossa Ouricar Chevrolet. 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
2: 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Agora 1h41.
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2: Oferecendo sucesso com Mariana Fagundes, Geninho MC Peão. Peão, todo tatuado. 1h42.
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0: Mariana Fagunda!
1: Genial!
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0: clássico maravilhoso, ainda mais pra curtir numa sexta-feira, pra relembrar. Nostalgia boa, né? 1h51. Aguenta aí, que já que eu volto.
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O Menino e a Canoa Barreirito foi o sucesso que você curtiu aqui na tarde. Nossa, exatamente 2:02. Vambora, vambora, vambora, vamos nessa. 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

0: 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Agora 2:05, deixa eu mandar aqui beijos e abraços, tem uma galera aqui, vamos tentar dar conta, vamos lá, porque é o seguinte, quero mandar um abraço pra Rosana, lá de Guapirama, um abração pra você, tá pedindo sucesso com Zezé de Camargo e Luciano, valeu demais, Suelen Sabino, SS na área, um abraço pra você, pedindo aquele sucesso com Hugo Pena e Gabriel. Quem mais aqui? Tem gente soltando a voz, fala Tereza, fala comigo, vai. Não vai ser ela que vai falar, eu tenho até certeza. Oi. Tenho até certeza. Olha lá, quer ver?
1: É o Rafa.
0: É, ele não vai falar nada.
1: Rafa. Bom dia, Rafa.
0: Sabia.
1: Bom dia, Rafa.
0: Ah, não adianta, Tereza.
1: Jacó é só 4 horas.
0: É, só sabe falar o nome dele, não adianta.
1: Viu?
0: Ah, fazer o quê? Desisto, viu, Tereza? Ei, eu queria a música do Amado Batista. Desisto!

0: Ó, um abraço também aqui pra Aparecida de Siqueira, tá pedindo um Felipe Falcão, um abraço pra você. Ai, nesse Fusca não fala mais nada, viu? Vamos lá pra Ribeirão do Pinhal. Fala, Kelly, boa tarde.
1: Boa tarde, Rafa, tudo bem?
0: Tudo.
1: Gostaria de ouvir a música Pátio do Posto. Tenha uma boa tarde.
0: Zé Neto e Cristiano, mando já já. Furquim, fala.
2: Alô, rapaz, Regis, boa tarde. É o Furquim da cidade de Tambaracá. É, gostaria de ouvir uma música aí nesse programa bom seu aí, cara. Que é show de bola.
0: Eu obrigado. É nóis.
2: É difícil, né, mandar áudio pra vocês aí, mas eu tô sempre cedo de tarde contigo.
0: Por favor, hein? Por favor.
2: Seu programa da manhã, do... sei, a menina lá, Jacó. Então eu gostaria de ouvir com Teodoro Sampaio.
0: Qual?
2: O Garrafão.
0: Boa. É isso, Furquim? Então tá bom, ficamos assim. Já mando aqui na nossa programação. Lá vem também, fala.
3: Boa tarde, rapaz.
0: Boa tarde, o que você tá falando assim?
3: A tarde é nossa.
0: É.
3: E se já é pra fazer entregar mesmo, entrega, entrega.
0: Vai.
3: Se você não colocar meu áudio e não tocar minha música.
0: Ah, não começa não.
3: Eu vou entregar você pro Zé Lima.
0: Ah, entregar. Entendeu? Entregar o quê? Vai entregar nada não, sai pra lá.
3: Tarde do entrega, entrega. Ô, Rafa,
0: fala.
3: Toca Chico Missioneiro aí pra nós.
0: Opa.
3: Ô, candidato. Eu sou na moda boa. Vai demorar demais, volta logo.
0: Ah, mas que é isso?
3: O programa hoje é curto.
0: É, pois é, por isso mesmo. Você não veio. Ó, você mandou mais de 10 minutos já. Agora que eu cheguei da sua mensagem, viu, seu cordeteiro? Um abraço pra você. Obrigado pela participação, viu, o corneteiro? E vê se aparece amanhã no Chimitão que a gente tá. Vai bombar amanhã, você vai ver só o um negócio. Contra a Matelândia? Vai lá. Leva um suco vojoão pra nós lá. Tá bom, Branco? Um abraço pra você. Ó, quer ver? Cobrança?
4: Obrigado, Rafa.
0: Ah, não é, porque eu toquei a música.
4: Fico feliz, você me atendeu. Essa música machuca qualquer coração, né, Rafa?
0: Ah, é demais.
4: Fica com Deus, Rafa.
0: Ai, Maria França, vou falar nada não, viu? Senão a gente chora, né? Não, brincadeira. Agora 2:08. Vou fazer um break rapidinho. Eu volto já com mais aqui do nosso programa, viu? Aguenta aí. É cada corneteiro que tem nesse lugar, viu? Esse Branco, vou falar um negócio.
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É, meu Brasil, 2:14, você vai participando, vai mandando aí o seu recado, 43 996484765. Eita, eu vou falar um negócio, viu? O programa hoje vai até as 3, porque daqui a pouco tem a missa em intenção aos enfermos, diretamente da nossa Igreja Matriz Santo Antônio de Pádua. 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

0: Jesus. Muito bem, tá chegando na área ele. De novo. Fala, Juruna. Boa tarde, flamenguista.
1: Ô, Rafa Regis, boa tarde. Tudo certo? Tudo bem?
0: Tudo certo, meu amigo Juruna.
1: Mandou um alô aí pro pessoal do Balanço do Fandango. Tá indo agora, nesse momento, pra Ourinhos.
0: Opa!
1: Lá no Clube Olímpico. Fazer um bailão lá.
0: Aí sim, hein?
1: Beleza?
0: Sextou.
1: Mandou uma música gaúcha pra nós aí.
0: Bora.
1: Convido o pessoal aí que gosta de dançar o bailão. Estamos indo pra Ourinho hoje, Balanço do Fandango. Cristiano, mando já. Tudo
0: já.
1: Bom?
0: Tudo Deus bom. Abençoe. Deus acompanha aí, meu amigo Juruna Flamenguista. Um bom bailão aí pra você e pra toda a banda, pra todos aí, esses talentos maravilhosos. Juruna! Valeu demais. Adoro isso aqui. Seu Saraiva, o senhor por aqui, fala comigo. Santista.
2: Boa tarde, Rafa.
0: Boa tarde.
2: Seu Saraiva, que dá levinha pianão.
0: Manda boa.
2: Rafa, manda um música pra mim, 17 Camargo Luciano. Pra que bye bye, viu?
0: Ah, pra quê?
2: Manda aí pra mim curtir aqui. Agradecer pra todo mundo aí, deu. Turminha que participa aí. O povo da Lavrinha aqui.
0: Boa.
2: Convida a turma pra festa aqui, Rafa. E pra Lavrinha aqui. Começa hoje a festa aqui.
0: Aí, festão, hein? Festão, tudo meu bom, amigo. Rafa. Boa, garoto. Um abraço pra você, Santista. Obrigado pela mensagem, obrigado pela participação. E vou também dar uma passeada lá em Ribeirão do Sul. Fala comigo, Nair, vai.
3: Alô, Rafa, boa tarde,
0: boa
3: tudo
0: tarde,
3: bem com você?
0: Ótimo.
3: Uma ótima tarde de sexta-feira pra vocês.
0: Pra todos nós.
3: Quero ouvir também uma música do Felipe Falcão, que eu ofereço pra todos vocês aí, que povo de Ribeirão do Sul. Um grande abraço pra vocês, tudo de bom. Sou Nair de Jesus da Silveira Miguel, daqui de Ribeirão do Sul.
0: Um abraço pra você, Nair, obrigado pela participação. Tá passeando por aqui ele, o embaixador Gustavo Lima, retrovisor, agora 2:19.

0: Valeu demais, Juninho.
1: Valeu, Nando
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Beleza da Vida, Marcelo Teodoro, em participação de Gino e Geno. Você curtiu aqui na Tarde é Nossa, reforçando, hein? 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

Agora 2:30, você vai participando e mandando o seu recado, 43 99648 4765. 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

0: Pátio do Posto, Zé Neto e Cristiano, foi o sucesso que você curtiu aqui na tarde a nossa, exatamente às 2h40. 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

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Agora 2h42. Antes do próximo sucesso, deixa eu mandar aqui um alô pra ela, senão ela fica triste, né, Maria José? Eu não sei se vai dar tempo de tocar aqui o sucesso, mas fica registrada a sua participação. Você que tá aí no... no Juca Batista, é isso? Ah, Maria José, às vezes a memória faz, sabe como é que é? Mas é isso mesmo, né? Um abraço pra você, obrigado pela participação, obrigado pela mensagem. Tem Teodoro Sampaio? Tem. O Garrafão. Para curtir, aumenta o som porque sextou por aqui.

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volta exatamente às 2 horas mais 51 minutos. Daqui a alguns minutos nós ficaremos com a transmissão da Missa Intenção aos Enfermos, diretamente da nossa Igreja Matriz Santo Antônio de Pádua. Mas, ué, você sabe que sucesso não dá para atender todo mundo aqui, né? Mas eu vou mandar aqui os últimos beijos e abraços. 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
1: A memória ainda tá um pouquinho confiável, viu, Maria José? Obrigado pela confirmação, Juca Batista, acho que eu não esqueço mais. Muito bem, deixa eu aproveitar e mandar um abraço aqui antes de falar tchau. Hoje é aniversário deste cara. Além de mandar super bem na RM ar-condicionado, é um baita de um churrasqueiro. Rogério Melo, parabéns pra você.
2: Parabéns, parabéns, parabéns pra você.
1: Felicidade, saúde, muita paz, que Deus te abençoe hoje e sempre. Grande Rogério Melo, da RM ar-condicionado, tudo de bom, viu? Grande parceiro aqui também. Bom, seguinte, agradecendo todas as participações, todos os recados, você que me fez esta companhia sempre tão especial. Na sequência, você fica então com a transmissão da missa em intenção aos enfermos, amanhã, 9 da manhã. Thaís Silva, de férias. Rafa e você, você me acompanha sempre tão especial. E meio dia e meia, claro, a tarde é nossa. Fiquem com Deus, aquele abraço. Eu, Rafa Regis, eu fui.
3: Já que foi o disco voador!

0: gente, nossa morte. Amém.
1: Ave Maria, cheia de graça, o Senhor é convosco. Bendita sois vós entre as mulheres, bendito é o fruto do vosso ventre, Jesus.
0: Santa Maria, Mãe de Deus, rogai por nós, pecadores, agora e na hora de nossa morte. Amém.
1: Ave Maria, cheia de graça, o Senhor é convosco. Bendita sois vós entre as mulheres, bendito é o fruto do vosso ventre, Jesus.
0: Santa Maria, Mãe de Deus, rogai por nós, pecadores, agora e na hora de nossa morte. Amém.
1: Ave Maria, cheia de graça, o Senhor é convosco. Bendita sois vós entre as mulheres, bendito é o fruto do vosso ventre, Jesus.
0: Santa Maria, Mãe de Deus, rogai por nós, pecadores, agora e na hora de nossa morte. Amém.
1: Ave Maria, cheia de graça, o Senhor é convosco. Bendita sois vós entre as mulheres, bendito é o fruto do vosso ventre, Jesus.
0: Santa Maria, Mãe de Deus, rogai por nós, pecadores, agora e na hora de nossa morte. Amém.
1: Ave Maria, cheia de graça, o Senhor é convosco. Bendita sois vós entre as mulheres, bendito é o fruto do vosso ventre, Jesus.
0: Santa Maria, Mãe de Deus, rogai por nós, pecadores, agora e na hora de nossa morte. Amém.
1: Ave Maria, cheia de graça, o Senhor é convosco. Bendita sois vós entre as mulheres, bendito é o fruto do vosso ventre, Jesus.
0: Santa Maria, Mãe de Deus, rogai por nós, pecadores, agora e na hora de nossa morte. Amém.
1: Glória ao Pai, ao Filho e ao Espírito Santo.
0: Como era no princípio, agora e sempre. Amém.
1: Rezemos juntos a oração pelas vocações sacerdotais, religiosas e missionárias. Ó Deus, que não queres a morte do pecador, mas sim que se converta e viva, nós vos suplicamos, pela intercessão da bem-aventurada sempre Virgem Maria, de São José, seu esposo, e de todos os santos, que nos concedas o maior número de operários para a tua Igreja, que trabalhando com Cristo, se dediquem e sacrifiquem pelas almas, pelo mesmo Cristo, nosso Senhor. Amém. As intenções para esta Santa Missa. Em ação de graças, pela recuperação da saúde de Maria José Cordeiro da Silva, pelos aniversariantes da família, Maria Aparecida Keldit, Jéssica Lealdiceia e Leonice Maria Paula, e pelos médicos. Aniversariantes dizimista: Eliana Leôncio de Oliveira, Fabrício Vilas Boas Cardoso, Mário Felisbino de Godói. E pela saúde de José.

0: Luciano de Lima, Romilda de Lima, Rosimeire Torres Silva Pinto, Sebastiana Camilo dos Santos e por todos das famílias. Vanderleia Giberti e Yolanda Oliveira Hinterlang. Pelos falecidos, sétimo dia de Leandro Bertone Generoso. Pelos falecidos, Amélia Massarana Vieira Alves, Ana Borges Oliveira, Antonina da Costa Bueno, Antônio Borges Oliveira, Aparecido Camilo dos Santos, Arildo Pedroso, Benedita da Silva, Benedito Bueno, Helena da Silva, João Bueno de Oliveira Filho, João Gomes Vieira Alves, Joaquim Bueno Oliveira, José Bueno, José Pedro dos Santos, Lúcia Teixeira de Freitas, Márcio Cláudio Bueno, Márcio Trajano, Maria José, Maria Santina Ribeiro, Maria Teodoro de Souza, Rafael Adriano Garcia, Sebastião Pedro, Valfrido Venâncio, Creide Orlandini Azevedo, Terezinha Maria Tereza, Paulina Bertone, José Bertone, Orlando Pinheiro Ferraz Filho, André Cirilo Paula da Silva, José Aparecido Ramos Ferreira, Antônio Carlos Ramos Ferreira, Pedro de Souza Schmidt, Maria de Lourdes Paulino Molinari, Domingos Padilha, pelas almas do purgatório, Sérgio Antônio do Amaral, um ano de falecimento, Oswaldo Chimeski, Leontina Luísa Chimeski, Antônio Bariviera, Paulo Emílio Chimeski, Antônia Aparecida Chimeski, Rogério Franco Mariani, e pelas intenções que nós trazemos em nossos corações. Irmãos e irmãs, nesta primeira sexta-feira do mês, somos chamados a viver a fé com humildade e fidelidade. Rezemos com muito amor essa Santa Missa.
1: Coração.

0: Em nome do Pai, e do Filho, e do Espírito Santo.
1: Amém.
0: Estimados ouvintes, em casa, presentes através do rádio, irmãos aqui presentes na igreja de Santo Antônio de Pádua, irmãos do apostolado da oração, pastoral da saúde, caros doentes que nos acompanham, acamados, enfermos, em casa, nós estamos iniciando o mês de setembro. Com muita alegria também começamos com as novas intenções do apostolado da oração para este mês. Nos colocamos também nesta jornada de setembro, que é tradicionalmente na igreja o mês da Bíblia.

por causa da comemoração no dia 30 de setembro de São Jerônimo. Este ano, a Igreja no Brasil nos propõe a conhecermos, a estudarmos, a rezarmos o livro de Daniel. Então, o mês da Bíblia, meus amigos, muito mais do que apenas falar sobre a Bíblia em sentido genérico, elogiar a importância da Bíblia, é também um convite para nós estudarmos um livro por ano. Então, no ano passado foi um livro do Antigo Testamento, este ano é um livro do Novo Testamento. E a frase que nos convida, que a Igreja de todo o Brasil nos convida para meditarmos é: o reino jamais será destruído. Está lá em Daniel capítulo 7, mas também está no capítulo 2 de Daniel, capítulo 2, versículo 44, e capítulo 7, se não me engano, versículo 17, mais ou menos por ali. Ela está em dois lugares do livro. Ela é uma frase assim que resume a intenção do livro de Daniel: o reino de Deus jamais será destruído. Mas é claro, no livro de Daniel não está escrito o reino de Deus, está escrito: este reino jamais se acabará, ou este reino jamais será destruído. Por isso, você que está em casa e você que está aqui em nossa igreja paroquial, tome o livro de Daniel, faça a experiência de realizar a leitura e caminhe com esta intenção deste mês de setembro. Rezamos hoje em maneira muito especial por todos os nossos doentes. Rezamos também hoje junto com os irmãos do Apostolado da Oração, após e sempre junto com a sua reunião mensal. Sejam todos bem-vindos, chamados e chamadas, segundo a vontade de Deus Pai, pela santificação do Espírito, para obedecer a Jesus Cristo e participar da bênção da aspersão de seu sangue, graça e paz vos sejam concedidas abundantemente. Bendito seja Deus que nos reuniu no amor de Cristo. Hoje também é o dia em que nós, pela espiritualidade do coração de Jesus, somos chamados a realizar a reparação sobre os pecados. Pedimos a Deus que também por essa missa repare todas as ofensas cometidas ao Sagrado Coração de Jesus e também à sua própria pessoa, aos ensinamentos, aos santos, à Virgem Maria, que nós possamos também ter uma vida de boas obras, através das quais possamos também colaborar na missão de Nosso Senhor a carregar a sua Santíssima Cruz. Peçamos a Deus perdão dos nossos pecados.

0: Deus misericordioso, tenha compaixão de nós, perdoa os nossos pecados e nos conduza à vida eterna.
1: Amém.
0: Senhor, que na cruz perdoastes o ladrão arrependido, tende piedade de nós.
1: Senhor, tende piedade de nós.
0: Cristo, que enviais o Espírito Santo para criar em nós um coração novo, tende piedade de nós.
1: Cristo, tende piedade de nós.
0: Senhor, que nos tornais participantes de vosso corpo e do vosso sangue, tende piedade de nós.
1: Senhor, tende piedade de nós.
0: Oremos. Deus onipotente, fonte de todo dom perfeito, semeai em nossos corações o amor ao vosso nome e, estreitando os laços que nos unem convosco, fazei crescer em nós o que é bom e guardar com solicitude o que nos destes. Por nosso Senhor Jesus Cristo, vosso Filho, que é Deus, e convosco vive e reina, na unidade do Espírito Santo, por todos os séculos dos séculos.
1: Amém. Leitura da primeira carta de São Paulo aos Coríntios. Irmãos, que todo mundo nos considere servidores de Cristo, administradores dos mistérios de Deus. A este respeito, o que se exige dos administradores é que sejam fiéis. Quanto a mim, pouco me importa ser julgado por vós ou por algum tribunal humano. Nem eu me julgo a mim mesmo. É verdade que a minha consciência não me acusa de nada, mas não é por isso que eu posso ser considerado justo. Quem me julga é o Senhor. Portanto, não queirais julgar antes do tempo. Aguardai que o Senhor venha. Ele iluminará o que estiver escondido nas trevas e manifestará os projetos dos corações. Então, cada um receberá de Deus o louvor que tiver merecido. Palavra do Senhor.
2: Graças a Deus.
3: A salvação de quem é justo vem de Deus.
4: A salvação de quem é justo vem de Deus.
3: Confia no Senhor e faz o bem, e sobre a terra habitarás em segurança. Coloca no Senhor tua alegria e Ele dará o que pedir teu coração.
4: A salvação de quem é justo vem de Deus.
3: Deixa os cuidados do Senhor o teu destino. Confia nele e com certeza ele agirá. Fará brilhar tua inocência como a luz e o teu direito como o sol do meio-dia.
4: A salvação de quem é justo vem de Deus.
3: Afasta-te do mal e faz o bem, e terás sua morada para sempre. Porque o Senhor Deus ama a justiça e jamais ele abandona os seus amigos.
4: A salvação de quem é justo vem de Deus.
3: A salvação dos piedosos vem de Deus. Ele os protege nos momentos de aflição. O Senhor lhes dá ajuda e os liberta. Defende-os e protege-os contra os ímpios. E os guarda porque nele confiaram.
4: A salvação de quem é justo vem de Deus.

0: O Senhor esteja convosco.
1: Ele está no meio de nós.
0: Proclamação do Evangelho de nosso Senhor Jesus Cristo, segundo São Lucas.
1: Glória a vós, Senhor.
0: Naquele tempo, os fariseus e os mestres da lei disseram a Jesus: os discípulos de João e também os discípulos dos fariseus jejuam com frequência e fazem orações, mas os teus discípulos comem e bebem. Jesus, porém, lhes disse: os convidados de um casamento podem fazer jejum enquanto o noivo está com eles, mas dias virão em que o noivo lhe será tirado do meio deles. Então naqueles dias jejuarão. Jesus contou-lhes ainda uma parábola: ninguém tira retalho de roupa nova para fazer remendo em roupa velha, senão vai rasgar a roupa nova, e o retalho novo não combinará com a roupa velha. Ninguém coloca vinho novo em odres velhos, porque senão o vinho novo arrebenta os odres velhos e se derrama, e os odres se perdem. Vinho novo deve ser colocado em odres novos, e ninguém, depois de beber o vinho velho, deseja vinho novo, porque diz: o velho é melhor. Palavra da salvação.
1: Glória a vós, Senhor.
0: Nós nunca nos perguntamos como que deve ter sido, no momento em que Jesus andava com os seus discípulos, nas suas jornadas, nas cidades, vivendo em uma família, participando no meio da vida de seu povo, como que pode ter sido a reação das pessoas ao verem Jesus homem, Jesus feito homem? Como que era a aparição, a presença de Jesus no meio das pessoas, andando pelas casas, levando e anunciando o reino de Deus, realizando os seus milagres e suas curas? Nós estamos acostumados a imaginar já Jesus com o conhecimento, com a pregação e com a catequese que nós temos. Jesus está vivo, Jesus ressuscitou, venceu a morte, mostrou e provou que ele era Deus. Mas, meus amigos, no tempo de Jesus não foi muito fácil perceber que ele era o Filho de Deus. Perceber Jesus que era o Filho de Deus se dava pelos frutos e pelas obras que ele realizava. E geralmente elas eram reconhecidas um pouco depois. Também na nossa vida, de uma certa forma, bons ensinamentos, uma boa catequese, um bom conselho, é percebido às vezes muito depois que a pessoa nos deu este conselho. Costumamos dizer que não valorizamos as coisas na hora em que elas são contadas e que acontecem. Só valorizamos algumas coisas depois que morrem ou que passa um tempo. Temos esta realidade humana presente em nossa vida. Boas notícias, boas coisas estão acontecendo ao nosso redor e nós dizemos uns aos outros,

que só existe tragédia e coisa ruim no mundo. E não é verdade, temos tantas coisas boas, mas as notícias boas não são contadas. Às vezes nós damos mais atenção para as tragédias e para aquilo que é assim um pouco mais doloroso, e nós não valorizamos a presença de uma boa notícia em nosso

Então não foi muito fácil para os discípulos de Jesus entenderem por que que Jesus não jejuava ou não pedia para os discípulos realizarem grandes sacrifícios. Certamente isto veio depois, quando Jesus morreu e ressuscitou e começou o tempo da igreja, a própria comunidade realizou votos, jejuns e sacrifícios. E nós estamos aqui hoje, até os dias de hoje, realizamos também nossas práticas de mortificação, de vida e de ascese. Jesus está ensinando no Evangelho que quando o noivo está presente numa festa de casamento, então aquela festa de casamento, ela não é triste, ela não pode ter jejuns ou sacrifícios. A hora da festa é a hora da festa. Depois da hora do sacrifício e do jejum, será um outro momento. Então Jesus compara a presença dele no mundo como a presença de um noivo e de uma noiva como centro das atenções numa festa de casamento. E ele diz então que chegará o momento em que então os discípulos também praticarão o jejum. Não se pode acreditar que Jesus é apenas mais um profeta. É necessário então passar a acreditar que é uma coisa nova que aconteceu sobre a face da terra. É o próprio Deus que tocou a terra pela encarnação, enviou o seu Filho Jesus Cristo. Então tudo agora é novo. Lembremos daquela frase bonita, Apocalipse capítulo 24: eis que faço novas todas as coisas. Na espiritualidade do coração de Jesus, nós estamos acostumados a dizer que nós queremos ter um novo coração através das nossas atitudes e das boas obras. Jesus então veio trazer um tempo novo, jamais visto antes. Por isso ele faz a comparação com o vinho novo colocado em uma garrafa nova e o vinho novo colocado em uma garrafa velha. Ele diz: o vinho velho deve ficar na garrafa velha, o vinho novo na garrafa nova, por causa da reação da garrafa com o vinho. No tempo de Jesus, as garrafas, os recipientes que colocavam-se vinhos, não eram exatamente de vidro. Alguns eram de materiais que poderiam trabalhar com o efeito da química do próprio vinho. A bebida vinho, como vocês sabem muito bem, ela é uma bebida que, de uma certa forma, tem etapas do seu preparo. E, assim, comparando mais ou menos, né, usando palavras um pouco inadequadas, é como se fosse um organismo vivo. O vinho é como se fosse uma bebida viva, que ela trabalha, ela aumenta, ela se movimenta, ela tem reações da própria química da uva e também da fermentação, dos açúcares contidos dentro da bebida. Então é necessário que a garrafa ou recipiente seja de acordo com a movimentação que o vinho vai fazer dentro da garrafa. Então essa comparação é o reino de Deus. O reino de Deus também deve agora ter também um novo caminho. Não que Jesus estivesse desmerecendo o que estava no passado, mas dizendo que é necessário também agora atualizar a lei dos fariseus e do tempo do Antigo Testamento com a nova lei de Jesus. É claro, meus amigos, que os novos mandamentos de Jesus, eles não são novos mandamentos, eles apenas atualizam, elevam, plenificam os mandamentos do passado, levam eles ao seu pleno cumprimento. Também nós somos chamados agora com Jesus a nós olharmos para o seu divino coração, a olharmos para o seu exemplo e sermos também para o mundo de hoje este vinho novo, também acolhendo aquilo de bom que existe no tempo de hoje, porque a palavra de Deus, ela se faz carne no tempo. Então não podemos dizer que tudo está errado, que tudo é uma desgraça.

0: que tudo do passado era melhor do que do tempo de hoje. Não podemos dizer que o tempo atual ele não tem a presença de Deus. O Senhor também quis manifestar-se nesse tempo, nessa história, neste ano, com as pessoas que estão ao nosso redor, com as invenções que existem também ao nosso redor. Elas estão ali para mostrar também a graça de Deus atuante no tempo e na história. E nós devemos também nos colocar nesta atitude muito positiva diante do mundo que precisa ser redimido, que, claro, tem seus defeitos, tem também suas tragédias e suas dores, mas a presença do cristão no mundo, ela realizará uma nova lei, um novo tempo, novas coisas, como um vinho, como uma grande festa na presença de Deus, levando Deus para o mundo, levando Jesus e o seu ensinamento e praticando as obras do reino de Deus no tempo presente. Caríssimos irmãos, ouvintes do rádio, neste momento, apresentemos a Deus nosso Pai, juntamente com as intenções da Igreja, as nossas preces. Confiantes, então, elevemos ao Senhor os nossos corações e que também coloquemos diante dele toda a vida da Igreja, sobretudo de nossa comunidade, nestes dias, juntamente também com os nossos doentes, os grandes acontecimentos da nossa comunidade, neste final de semana, neste início de mês, apresentemos ao Senhor as preces.
1: A resposta será: Senhor, escutai a nossa prece. Pela Igreja, para que, guiada pelo Espírito Santo, anuncie o vinho novo do reino de Deus, com coragem e fidelidade, renovando suas atitudes, para servir ao povo com humildade e amor, oremos.
2: Senhor, escutai a nossa prece.
1: Pelos governantes, para que, iluminados pela sabedoria de Deus, exerçam seu poder com justiça e discernimento, respeitando a dignidade de cada pessoa e promovendo o bem comum, oremos.
2: Senhor, escutai.
1: Pelos jovens e crianças, para que, abertos ao Espírito, reconheçam o valor da fé e encontrem na Palavra de Deus orientação para suas escolhas, oremos.
2: Senhor, escutai a nossa prece.
1: Pelo falecido Leandro Bertone Generoso, que Deus o acolha em sua alma e descanse em paz, console todos seus familiares nesse sétimo dia.
2: Senhor, escutai a nossa prece.
1: Pelos doentes e seus cuidadores, para que sejam acolhidos, amados, assistidos e respeitados em seus direitos e sua dignidade, rezemos ao Senhor.
2: Senhor, escutai a nossa prece.
0: Lembremos em oração também do encontro de jovens que acontece esse final de semana, encontro em busca do amanhã, promovido pelos jocemistas, em mais uma edição, seu encontro anual, o mais importante, né, juntamente com outros momentos da vida dos jocemistas. Apoiemos os nossos jovens, lembremos os nossos jovens também, para que aqueles encontristas que amanhã entrarão em retiro possam também serem tocados por Cristo, conhecerem a sua palavra e perseverarem na vida da Igreja, rezemos ao Senhor.
2: Senhor, escutai.
0: Deus de bondade, olhai para os nossos pedidos, por nosso Senhor Jesus Cristo, vosso Filho, que vive e reina para sempre.
2: Amém. Amém.

0: Irmãos e irmãs, para que esta nossa família reunida em nome de Cristo possa oferecer um sacrifício que seja aceito por Deus Pai Todo-Poderoso.
1: Receba, Senhor, por tuas mãos
2: este sacrifício para a glória do seu nome, para o nosso bem e de toda a sua santa Igreja.
0: Este santo sacrifício, Senhor, nos traga a perene bênção da salvação. E vosso poder leve à plenitude o que celebramos no sacramento por Cristo nosso Senhor.
2: Amém.
0: O Senhor esteja convosco.
3: Ele está no meio de nós.
0: Corações ao alto.
3: O nosso coração está em Deus.
0: Demos graças ao Senhor nosso Deus.
3: É nosso dever e nossa salvação.
0: Eu vou rezar hoje uma oração eucarística que não está aí fácil para responder, então hoje vocês acompanham só no coração, não precisam responder apenas hoje, que ela é voltada para os doentes, né? Tem uma característica própria para os enfermos. Na verdade, é digno e justo dar-vos graças e cantar vossos louvores, Senhor Pai Santo, Todo-Poderoso, por tudo o que operais neste mundo, por Cristo nosso Senhor. No meio da humanidade, dividida em contínuas discórdias, sabemos por experiência que vós levais as pessoas a se converter e buscar a reconciliação. Pelo vosso Espírito Santo, moveis os corações, de modo que os inimigos voltem à amizade, os adversários se deem as mãos e os povos procurem reencontrar a paz. Também é obra vossa, ó Pai, quando o ódio é vencido pelo amor, quando a vingança dá lugar ao perdão e a discórdia se converte em mútua afeição. Por isso, com os coros celestes, nós vos damos graças sem cessar e proclamamos aqui na terra a vossa glória, cantando a uma só voz.

Pai onipotente, louvado sois em vosso Filho Jesus Cristo, que veio em vosso nome. Ele é a palavra de salvação para toda a humanidade. Ele é a mão que estendeis aos pecadores. Ele é o caminho pelo qual nos é concedida a vossa paz. Quando vos abandonamos por nossos pecados, vós nos reconduzistes à reconciliação por vosso Filho, que por nós entregastes à morte, para que voltássemos a vós e nos amássemos uns aos outros. E agora, celebrando a reconciliação que Cristo nos trouxe, vos pedimos, santificai estas oferendas pela efusão do Espírito, a fim de que se tornem o corpo e o sangue de vosso Filho, que nos mandou celebrar estes mistérios. Antes de dar a vida para nos libertar, estando à mesa, Jesus tomou o pão em suas mãos, pronunciou a bênção de ação de graças, partiu e deu a seus discípulos, dizendo: tomai todos e comei. Isto é o meu corpo, que será entregue por vós.

Do mesmo modo, naquela noite, ele tomou o cálice da bênção em suas mãos. Proclamando a vossa misericórdia, o deu a seus discípulos, dizendo: tomai todos e bebei. Este é o cálice do meu sangue, o sangue da nova e eterna aliança, que será derramado por vós e por todos para a remissão dos pecados. Fazei isto em memória de mim.

0: Mistério da fé.
1: Anunciamos, Senhor, a vossa morte e proclamamos a vossa ressurreição. Vinde, Senhor Jesus.
0: Fazendo, pois, a memória da morte e ressurreição do vosso Filho, que nos deixou esta prova de amor, nós vos oferecemos aquilo que nos destes, o sacrifício da perfeita reconciliação. Pai Santo, neste banquete de salvação, suplicantes vos pedimos, aceitai-nos também com o vosso Filho e dai-nos o seu Espírito para que ele nos liberte de tudo o que nos separa uns dos outros. Ele faça de vossa Igreja sinal da unidade do gênero humano e instrumento da vossa paz, e nos conserve em comunhão com o Papa Leão XIV, o nosso bispo diocesano Antônio Brás Benevente, os bispos do mundo inteiro e todo o povo que conquistastes. Ó Pai, que agora nos reunistes à mesa do vosso Filho, congregai-nos também na ceia da comunhão eterna, nos novos céus e na nova terra, onde brilha a plenitude da vossa paz, junto com a gloriosa Virgem Maria, Mãe de Deus, os apóstolos e todos os santos, os irmãos e as pessoas de todos os povos e línguas que morreram na vossa amizade. Também os falecidos, citados no início desta celebração, o sétimo dia de Leandro Bertone Generoso, todos os que morreram na vossa amizade, em Cristo Jesus, Senhor nosso, por Cristo, com Cristo, em Cristo, a vós, Deus Pai Todo-Poderoso, na unidade do Espírito Santo, toda honra e toda glória, por todos os séculos dos séculos.
1: Amém.
0: Rezemos, irmãos e irmãs, a oração que o Senhor nos ensinou. Pai nosso, que estais no céu, santificado seja o vosso nome. Venha a nós o vosso reino. Seja feita a vossa vontade, assim na terra como no céu. O pão nosso de cada dia nos dai hoje. Perdoai-nos as nossas ofensas, assim como nós perdoamos a quem nos tem ofendido. E não nos deixeis cair em tentação, mas livrai-nos do mal. Livrai-nos de todos os males, ó Pai, e dai-nos hoje a vossa paz. Ajudados pela vossa misericórdia, sejamos sempre livres do pecado e protegidos de todos os perigos, enquanto aguardamos a feliz esperança e a vinda de nosso Salvador, Jesus Cristo. Vosso é o reino, o poder e a glória para sempre. Senhor Jesus Cristo, dissestes aos vossos apóstolos: eu vos deixo a paz, eu vos dou a minha paz. Não olheis os nossos pecados, mas a fé que anima a vossa Igreja. Dai-lhe, segundo o vosso desejo, a paz e a unidade. Vós que sois Deus com o Pai e o Espírito Santo.
1: Amém.
0: A paz do Senhor esteja sempre convosco.
1: O amor de Cristo nos uniu.

0: Eu sou o pão vivo descido do céu. Se alguém come deste pão, viverá eternamente. Eis o Cordeiro de Deus que tira o pecado do mundo.
1: Senhor, eu não sou digna de que entreis em minha morada, mas dizei uma palavra e serei salvo.

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4: 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O negócio tá bom hoje, hein? Depois dessa belíssima Santa Missa, estamos abençoados. E vamos até 7 da noite, viu, os abençoados? Cadê os meus abençoados? Vamos fazer amor e humor no rádio? Aqui nada é sério, é tudo de brincadeirinha. Leva a sério não, meu filho, leva nada a sério não, viu? Aqui a gente vai remando, vai remando. Vai zoando com a caiporada, eles vão brincando com a gente. Eu brinco daqui, você brinca dali, brincamos todos nós, porque brincando, meu pai me fez. Show de bola, meu filho. Você brinca com o meu brinco, hein? Então vamos começar com essa bagaça aqui, vamos lá. 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E dois pedidos, vai pra tela seu pedido, um pedido só, eu vou morrer de dó, mas não vai sair, não vai rolar. E aqui quem é? Vamos com os caipora, tá chegando o primeiro aqui.
5: Ô, Tom, aqui é o Zoreia.
4: Vamos disso.
5: Uma música pra nós aqui no Bairro Leitor, tá o Jefinho que tá aqui. Tá o Custódio, tá o Tino.
4: Custódio?
5: Tá Ivan, manda pra nós aqui. Manda o Sublime Renúncia.
4: Olha só.
5: Entendeu, muito obrigado, Tom, um abraço.
4: Olha só, rapaz, Sirlanei do céu, Sublime Renúncia, logo de início de programa, que ele tá mandando pra amada dele. Aí os meus afiliados, Orei e Sirlanei. Vixe, Maria, se fosse uma dupla sertaneja, iriam cantar o Cafezal em Flor. Mas como não cantam nada, meu filho, aí os dois ficam mudos na hora de namorar. E os Orei, daquele jeitão dele lá, ó. Aí daquele jeitão dele, com os olhos de pé.

0: Peixe morto e cara de bobo, tá bom? Mas é lindo demais. Aí, já deu carona aqui, ó. Sabe quem que deu carona que escreveu Sublime Renúncia e mandou dois dedinhos de positivo? O Vandinho Almeida, pessoal lá da Corsini Tratores. Toninho Corsini, grande abraço lá pro Danilão, João Corsini. 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É show de bola. Tá bom, meu filho? E é desse jeito que eu não deito no eito, que a gente vai arregaçando a boca do balão aqui. Quem mais? Já tem mais um áudiozinho chegando aqui? Quem é?
1: Boa tarde, Jacó. Furquim, Tambaracá.
0: Ô, Furquim.
1: Toca pra nós aí, vou mandar o Paulo atrás.
0: Ah, eu vou mandar o cabeção atrás do Paulo.
1: Eu não sei se é o Felipe Falcão que
0: ele
1: canta.
0: Mesmo. Ele mesmo. É o Johnny Cabeção que vai atrás do Paulo pra receber uma conta pra mim daqui a pouco, viu?
1: Mas o nome da música é Vou Mandar o Paulo Atrás.
0: É, o Felipe Falcão mesmo. Felipe Falcão mesmo, Furquinho. Obrigado pela audiência. Pessoal, tá ligado aí na nossa programação sertaneja. Valdinei Osório de Sapopema. Bota aí o Jacó aí, ó. Bota aí o Jacó aí, ó, no sorteio dessa bagaça, desse Ford Fran aí, tá? Como é que é o negócio que você tá pedindo aqui, meu filho? Hã? Hã? Raça Negra, rapaz, o Valdinei. É sertanejo classe A o nome do programa, querido. Daí, eu adoro, eu sou apaixonado. Aliás, um dos melhores shows que eu já assisti na minha vida é de Raça Negra. Só que daí é só sertanejo aqui, tá? Muda aí, pede uma sertaneja aí, ô Caipora, o Valdinei Osório. Pede uma moda boa aí. Tá bom? Deixa com a gente. E aqui, quem é? Fala, Vardo. Japira, é?
2: Boa tarde, Jacó. Tudo bem? Aqui é o Vardo Japira. Gostaria de ouvir uma música. Trio Parada Dura, Mil Vezes Antes de Amar.
0: Oxi.
2: Se puder tocar, eu fico muito grato.
0: Essa
2: você... pra todo mundo que tá na escuta e pros motores da saúde.
0: Essa eu vou ficar te devendo, Vardo. Não conheço, nunca ouvi, nem pra mim, nem pra ti, BTV. Mil Vezes, não sei o que lá. Você não conhece, viu? Não conheço. Tem que ser as clássicas, viu, Vardão? Não conheço não, irmão. Essa, nunca vi falar dessa música do trio. Deve ser um pedaço da letra, mas não conheço. Se tiver, não conheço. Hoje é aniversário. Ô, rapaz, aniversário do Rogério Melo hoje. Ô, Rogerião Caiporão, parabéns pra você, irmão. Muita saúde, muitos anos de vida. Completando aí mais um ano de vida hoje, o Caipora do Rogério. Rogério Melo Fotografias, é isso mesmo? É tu mesmo? Ou não é? Ah, não, Rogério. É o outro rapaz. É o Rogério lá da RM Ar-Condicionado. Opa! Parabéns, é o outro Rogério. Parabéns, Rogerião. Rapaz, o cara deveria promover um churrasco pra nós, viu, Rogério? Que ele é bom nisso, hein? O cara é um profissional do churrasco aí, Rogerião. Aliás, é o nosso churrasqueiro, viu, de sempre. Parabéns, querido. Muita saúde, muitos anos de vida. Quem está parabenizando você aqui é a Luciana, né, Lu? Ô, Lu, um abraço, querido. Obrigado pela audiência. Jacó, manda pra nós uma do Zezé de Camargo. Ah, agora sim, Valdinei Osório. Agora eu gostei da sua atitude, viu? Zezé de Camargo e Luciano, vou te mandar uma por baixo do pano.

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2: Ô, Luciano, como é que é o negócio aí, Luciano? Ah, Rogério Meira, aniversariante do dia. Ó, vou mandar pra vocês, viu, pra ele, principalmente, que tá aniversariando. Dou a vida por um beijo do Zezé de Camargo e Luciano, tá bom, Lu? A Luciana fez até uma rima pra ele aqui, ó. Ó, Rogério Mello, é voz e é violão, é cozinha e é fogão, e é o técnico da refrigeração. Pode emendar minha frase aqui? Pode, né? E não faz fiasco na hora de assar um bom churrasco. Ganhei um cupim assado dele com essa, hein? com essa complementação minha, não é mesmo, Lu? Um abraço, Rogerião, muita saúde. Vou mandar Zezé de Camargo e Luciano, que essa moda é chonada demais. E aqui quem vem?
3: Hã? Jacó, aqui é o Tchão para esse dia 3.
2: Ô, Tchão.
3: Manda uma música do Milionário José Rico. Eu ofereço essa música para todos meus colegas. Hã? E pro Derli. É? Rei das Quengas, daqui do Prestidinho 3.
2: O Rei das
3: Quengas. Você me atender, meu, muito obrigado. Ó, tchau.
2: Viu, já que você não falou o nome da música, deixa eu, já veio uma aqui, ó, um pedido antes do seu aqui, a Rosa da Colina Verde, tá querendo as duas camisas, viu? É uma pra ela, outra pro amor da vida dela, viu? Tá bom? Um abraço, Rosa. Então tá aí, pronto, duas camisas. Vai rolar. Essa moda aqui é do Pedrão da Churrascaria, é do Zé Carlos, filho do Pedrão. É, quem gosta dela também, ó, meu amigo lá, ó, é, que está sintonizado na nossa programação sertaneja, também pessoal que trabalha ali no, é, no lá no, na Pretos Autopeças, né, Pretinho? Um abraço para vocês e obrigado pela audiência. Aí, ó, o Rei das Quengas chegou aqui, ó, aí.
4: A moda aqui é do Pedrão da Fossa.
5: Falou, Antônio Jacó, tô junto aí, com as duas camisas aí, hein? Obrigado pelo oferecer a música aí, hein? Show. Tamo junto aí.
2: Show de bola, duas camisas é bom que não tem perigo de engravidar ninguém, viu? É o Zé Vils, transporte escolar, gosta dessa música também, né, Caipora? Fala, o pai chegou cedo hoje, rapaz. Parou mais cedo o serviço, o sol tá queimando o lombo, velho. Ei, aí, velho.
6: Boa tarde, Tom Jacó. Aqui é o Roberto, Três Coração. Gostaria de ouvir uma música com Teodoro, Sampaio e Jainha aí. Me desculpe, amor. Ixi, eu ofereço pro Carlinho Aranha lá no fundão do Rebão do Meio, pro João Tripo, pro Zé Cabelo, pro Gracílio Cunha, pro

0: da Mula, pro seu Procópio, seu Donório Patino, pro Vandinho do Farol, pro Cláudio. Pro Polaco do Bar aí, pro Torinho Carreiro de Santo Antônio da Pratina, pro Zé Roberto Oled, pro Nestor Bueno lá de Curiúva,
1: Neto,
0: pra minha esposa Rosa, minha filha Valéria, minha filha Josiele, pra todo mundo que estiver ouvindo, pra você da rádio, você me atender, meu, muito obrigado, tchau, Tom Jacó, fica com Deus, filho.
1: Fico, pai, moda boa do Teodoro que tu pediste, hein, beleza, porra, pessoal que tá ligado na nossa programação sertaneja. Agora vem o Rogério aqui, o aniversariante, né, Rogério, ô Jacó Caipora, é, passando aí essa semana, na próxima, a gente vai marcar um churrasco aí na rádio, viu, porque essa rima que você fez aí, ó, valeu o churrasco, viu, aí vou marcar com o Juninho, com o Alexandrinho, com o Juninho Queiroz, com a galera aí. Show de bola, vamos marcar pra gente fazer a comemoração do seu nível, tá bom, querido? Parabéns, Rogerião, gente boníssima demais, ixi Maria do céu, quem mais vem chegando aqui na nossa programação? Alô, Jacó, manda pra nós cada avó pra nós aqui do Rancho do Papai, coloca no sorteio desse remédio bom aí, ó, Forte Fran, Ronaldo Albano, né, Ronaldo Albano? Um abraço, irmão, obrigado pela audiência. Estão pedindo a cada avó aqui, ó, Roseli Coruja, vó Coruja. Dou a vida por um queijo, não por um beijo.

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6: Show de bola, 16 horas e 20 minutinhos. Vamos com o pessoal. O pessoal tá chegando aqui, a caiporada tá moendo, tá chegando, tá arregaçando a boca do balão. Quem vem lá? Quem vem lá? Quem vem lá?
13: Boa tarde, Tony Jacó, Tô Jesus do Cruz Jardim. Manda uma nóis flor do jardim.
6: Ó. Oh.
13: O neném lá da Jacutinga.
6: Ô, meu amigo.
13: O gaúcho, o pé de lã lá da Pedra Branca.
6: Hã? Ué? O pé de lã não é o Chicão, não? O Chicão da Prefeitura?
13: Pedrica. Hã? E pro Chiquito da Lica. Falou, tchau, um abraço.
6: O Chiquinho da Lica do Monte Real. Tá bom então, Jesus. Um abraço, irmão. Obrigado pela audiência, viu? Cícero de Assis, né, Cícero? Tá no sorteio do Forte Flan também e tá querendo me desculpa, amor. Desculpa então. Desculpa por tudo, tá? Vamos de moda bonita, duas camisas. César Rico que canta na nossa programação. Pro Pedrão, pra Dona Ana, pra Alba. É, pessoal que tá ligado com a gente, tá na casa do Pedrão da Churrascaria.

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2: 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Show de bola com o pessoal ligado aqui na nossa programação sertaneja também. A caiporada vem chegando, vem moendo. Ó, quem é que tá de carona com essa música aqui, ó, Me Desculpe, Amor, lá do velho Roberto dos Três Corações que pediu? A rapaziada ali do SESC Senat. 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
2: Show de bola! E a rapaziada, o Leandro, Gustavo, todo o pessoal lá do SESC Senat, de carona com essa moda do Teodoro e Sampaio, mandando pra toda a região. Também pros caminhoneiros que estão os irmãos da estrada aí. Jacó, coloca no sorteio do Forte Flan. Eu sou o Benedito Lopes. Falou, Benedito Lopes. Obrigado pela audiência. Jacó, aqui é o Ademir de Joaquim Távora, vou de carona aí com o Roberto dos Três Corações, que pediu o Teodoro e Sampaio, Me Desculpe, Amor. Tá bom, Ademir? Como é que tá os tavorenses aí? Vamos lá para Ourinhos, pessoal que tá ligado com a gente, o Dinaldo de Ourinhos, que tá adquirindo o seu café Teodoro e Sampaio lá no mercado Paiva, né? Ô, Caipora, aí.
4: Boa tarde, doutor Jacó. Aqui é o Dinaldo de Ourinhos. É. Gostaria de ouvir a música com César e Paulinhos, Amor Além da Vida. Ó. Eu ofereço pro meu filho pro João Vitor, minha esposa Dona Raimunda, para vocês aí da rádio, para todos que estão ouvindo.
2: Valeu.
4: Muito obrigado, doutor Jacó.
2: Um abraço, obrigado pela audiência. Hoje, o pessoal de Ourinhos, Cavernoso, ô Elivelto aí de Abatiá, hoje só vou mandar um alô pra você, porque o teu áudio de 38 segundos não vingou, viu? É 25 segundos, manda um curtir aí, viu, Caipora? Quero saber com quem é que você vai querer casar hoje, tá bom? Nelson Viana, tá ligado, tá querendo o Forte Flan, tá de carona também aí com o Robertão dos Três Corações, né, Nelson? Obrigado pela audiência. Quem mais vem chegando aqui? Estamos na escuta, Jacó. Simone da Levaico de Japira, manda uma moda boa pra mim, pro Fernando e pra minha gata, que tá te escutando aqui em cima do rádio. Um abraço, querida. Vou de carona com essa que o Dinaldo pediu aí, ó. Então tá bom. Me desculpe, amor.

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1: 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Pessoal que tá ligado aí, Jacó, coloca no sorteio o Forte Flan, sou a Inês Mendes. Coloco sim, Inês, obrigado pela audiência, viu? Tá ligado aqui na nossa programação sertaneja. A Inês Mendes sintonizada com a gente também. Quem mais vem chegando aqui? Tem mais Caipora pra cá, pra cá, pra cá, pra cá.
2: Tarde, Jacó, aqui o padeirinho que tá falando, que é a música Almir Sapi. Tocando em frente. Beijo pra toda a minha família, uma boa tarde.
1: Beleza. Tocando em frente, eu vou tocando o berrante atrás. O berrante, viu? Amor além da vida é moda apaixonada.

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2: Show de bola, tá vendo? 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
5: Ô, Tanjacó.
2: Oi.
5: Aqui é o Isaac.
2: Fala, Isaac. Tudo bem, meu queridinho?
5: Eu quero escutar uma música. Mala Amarela. Vou oferecer pra minha mãe, pra meu pai, pro meu irmão, pra minha tia Bruna, pro meu tio Nilton e pro Oficina Ferreira Meneguinho. Tchau, obrigado.
2: Esse moleque é esperto demais, né, Isaac? Ó, tem Mala Amarela e tem aquela tia que chama Mara, que caiu dentro de um latão de tinta amarela. Então é a Mara Amarela. Tem Mala Amarela e tem Mara Amarela. Beijo, queridinho. Vou mandar, já vai dar dois pedidos. Quem vai de carona com o Isaac, faz um positivo lá em cima, que o menino quer a Mala Amarela. E aqui, a nossa calopsita chegou, a Jacozinha? Hã? Hã? Chegou? Chegou? Aí?
6: Jacó tá acabando de chegar.
2: Cadê o Jacó?
6: Tá quase chegando.
2: Chegou já. Bom dia, bom dia, bom dia, bom dia. Pra ela de dia, de noite, de manhã cedo, qualquer hora é bom dia, bom dia, bom dia, bom dia. Jacó chegou, aquela psitinha. Aí, Roseli Coruja, casa da avó tá chegando. As meninas que gostam de pau, de pau, de Paulo e Paulino lá de Abatiá, né, Maria José, né, Miender? Cada avó com de Paulo e Paulino.

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1: 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Seu Clóvis tá por aqui, né? Seu Clóvis tá querendo o Ford Flan, né, seu Clóvis? Um abraço, obrigado pela audiência, tá no sorteio e tá de carona também com o Almir Sater, tocando em frente. Eita, moda boa, viu? Quem mais vem chegando aqui na nossa programação aqui pra baixo, sintonizado com a gente? Quem és tu?
3: Oi, Tonha Jacó, boa tarde, tudo bem? Aqui é a Irene, mãe do Jamil, da funerária.
1: Oi, Irene, tudo bem, querida?
3: Tonha Jacó, manda uma moda aí pra nós. Ah. Ofereça ao pessoal do bar do Marcelo, vai pro Dirceu, o Sidão Jacó, o Roberto, Cidão, o Jamil, o Rodrigo, vai pro Bilica, vai pra todo o pessoal lá do bar do Marcelo.
1: Show de bola.
3: Deus abençoe, um forte abraço.
1: Roberto, que você falou, Roberto Alves, né? Ex-craque de futebol, vixe Maria do céu, Sidão tá lá. Sidão já fez uma revisão com a gente aqui, tá?
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1: 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E o Pedra, né, Pedra? Tá lá ligado com a gente, né, Pedro? É o Pedro Pedra. Pedro Pedra. 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O Pedra lá é os 3 cantos da casa, ele gosta, né, Pedra? João Carlos Miquelin, tá no sorteio do Forte Fran, João?
2: Boa tarde, Antônio Jacó, aqui é o Miquelin. Tá com uma música.
1: Ei, canarinho pra cantar bonito demais, meu Deus.
2: Pra mim, o Chico Rei Paraná, canarinho prisioneiro.
1: Aí, o canarinho
2: tá aí. A todos meus amigos aqui do Aparecidinho. Se você me atender, meu muito obrigado. Coloca meu nome aí no sorteio, Fábio Lara.
1: Fábio Lara? Começou, dormiu com o Jacó, acordou com o Fábio Lara. Vixe, Maria do céu. E o canarinho dele, quando ele falou canarinho prisioneiro, falou: se é hoje que eu ganho a liberdade. Chegou até a dobrar o bico. Coitado, vai ficar só na dobração, hein?
3: Ô, Jacó, vai fora. Aqui é o Elza do Ribeirão Bonito. Põe meu nome no sorteio do Forte Pré. E aproveita, põe de carona numa música bem sertaneja.
1: Vou mandar essa.
3: Alô.
1: Ô, Elza, vou mandar essa do Almir Sater pra você, tá? Fala, Jumelo.
4: Já como que eu tô?
1: Jumelo.
4: Manda pra nós aí, minha serenata.
1: De novo.
4: Tom Neir Marciano.
1: Minha serenata.
4: Tá, novo. Obrigado.
1: Minha serenata é o Jacó que dormiu no sereno, amanheceu querendo. Jacó, aqui é o Diego Marcelo Ribeiro, me coloca no sorteio do

Forte Fran, viu? E manda Teodoro Sampaio pra nós aí, Água no Leite. Pra mandar essa música pra você, eu tenho que pedir permissão aí pro Véi Raposo. Véi Raposo, o leite dele é puríssimo. Uma beleza, uma maravilha, viu, Marcelo? Tá bom, Diegão? Um abraço, querido. Obrigado pela audiência, viu? Vamos tocando em frente. Eu toco em frente, eu toco atrás, mas quem toca berrante mesmo é o Tião Berranteiro, que eu não sei tocar berrante, não, viu?

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0: Como é que é o negócio aí, Gabriel? Jacó, manda a minha serenata aí que o Cavernoso pediu aí, ó, Jubar, tá? E eu vou mandar pra minha, aí a minha amada, como eu não sei cantar, vou ficar com o radinho embaixo da minha janela cantando a minha serenata pra fazer serenata pra ela. Pronto. É também uma linda forma de aí demonstrar a sua paixão, né, Gabriel? Pela patroa aí. Gostei, viu? É, tá certo, meu filho. Quem não sabe de um jeito, inventa de outro aí. Ah, meu, quem tá ligado com a gente aqui lá na Tampinhas Metais? O meu afilhado Dinho Love Show, né, Dinho? Um abraço, querido. Obrigado pela audiência. Tá sintonizado com a gente também. Grande Dinho, um abraço pra você e pra toda a equipe aí. E aqui, quem é o caipora que vem chegando comigo aqui?
2: Boa tarde, Antônio Jacó. Aqui quem fala é o Antônio de Sapopé, Mutonhão.
0: Fala, xará.
2: Hoje eu gostaria de ouvir uma música aí com Jean Giovanni, Lua de Mel, ou Roupa de Mel ou Lua de Mel, uma coisa assim. É. Ofereço pra vocês da rádio.
0: Tá bom, deu pra entender. É Roupa de Mel e Lua de Mel, tanto faz.
2: E pra todos os platinenses, pra todos os sapopemenses, estoque pra nós, meu amigo.
0: Mas a melhor lua de mel mesmo é sem roupa, não é mesmo, Antônio? É, não é verdade? É, melhor que tem. A melhor lua de mel é sem roupa. Deixa a roupa pra lá. Agora são 17 horas e 19 minutos. É a caiporada, meu filho. Aí, a caiporada, fazendo as gracinhas aí. É, quem mais aqui vem chegando aí? Lazinho? É tu, Lazinho?
3: Jacó.
0: Oi.
3: Que é o Lazinho.
0: Diga,
3: irmão. Vou lhe carona que esse caboclinho aí. Ah. E fala o mocotó aí. Não, nessa...
0: Minha serenata.
3: Minha serenata.
0: Tá bom.
3: Oferecer pros povinhos de tudo aqui, pra todo mundo gostar da música. Já foi, meu amigo Jacó.
0: Valeu, Lazinho. Um abraço, querido. Meu amigo de infância tá por aqui também. Fala, Aristeu.
4: Boa tarde, Jacó. Aqui é o Aristeu do Jardim. Ah. Toca pra nós aí, Chico Rei Paraná. Encanto e magia.
0: Aí, Chico Rei Paraná tem dois pedidos: Canarinho Prisioneiro e Encanto e Magia. Vamos ver o que vai desempatar aí, tá? Vai pra quem?
4: Marília, Figueirense, São Antônio, rapaziada de Baiti, Vila Guaíra, do Guapé, de Japira, de Baiti, Conselho Marinque, Novo Jardim. Pra você da Rádio, que é pra gostar da música, muito obrigado. Abraço, meu amigo. Fui.
0: Valeu, pessoal que tá ligado com a nossa programação, o Ernesto mandando essa minha serenata também lá pro Zete, pra Ana, pessoal da Zete Car, Bombas Diesel, ligado com a gente, viu? Tá legal então. Tá bom lá na moda boa.

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0: Show de bola, 17 horas e 17 minutinhos. 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
2: 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Ó, o Gilmar Ferrari, o Diógenes Ferrari, pessoal da Ferrari Máquinas e Tratores, estão de carona com o menino Isaac, com a mala amarela. Ah, Isaac, alguém pediu a mala amarela aí, tá? Pessoal lá da Ferrari Máquinas e Tratores, mandando pra você, viu? Gostou? Pessoal ligado, viu? Sintonizado com a gente aí. Quem mais aqui? O José Augusto tá sintonizado com a nossa programação sertaneja também. Sempre até 7 da noite, né, Caipora? Obrigado pela audiência. Quem mais aqui? Sintonizado com a gente aqui, ó. O Roberto dos Três Corações vai vir pra sua festa, viu, Rogério? Mandei um recado pra você, vai trazer um leitor pra gente assar aqui e fazer moda de viola contigo aí, ó. Pessoal de Ribeirão do Pinhal, a Silene de Santana, da Paranaíba. O Jacó, hoje estou em Ribeirão do Pinhal, passando na casa aí da minha amada mãezinha Elisa. E ela está pedindo Chitãozinho, Chororó, Pais e Filhos. Essa música é linda demais, viu? Um abraço, Silene. Alô, dona Elisa, pessoal aí em Ribeirão do Pinhal. Obrigado pela audiência, viu? E aí mais, vem chegando aqui. Hã? Vamos ver?
4: Ó, é o Elinho da Água Branca. Oi, troca Elinho pra nós, Fuscão Preto, por favor.
2: Fuscão Preto?
4: E vai pra cima da Água Branca, vai pro Nildo e vai pra quem estiver ouvindo.
2: Valeu, Elinho. Um abraço, obrigado pela audiência. O Sidney Cunha, da Água da Areia, tá pedindo o Zé Henrique e Gabriel, Instinto Animal, viu? Um abraço, Caipora. Obrigado pela audiência. Já é a Caiporada que vem chegando até as 19 horas. Tá bom, pessoal que tá sintonizado com a gente aí. Quem mais, hein? Cadê o... Parece que eu vi o Jaime aqui, rapaz. Deu uma passada por ele aqui. Ixi Maria, perdi. Achei, perdi. Aqui.
5: Jacó, é o Luiz Jardineiro, Luiz Satorista.
2: Ô, Luizão.
5: Tamo ligado, tamo na escuta. Manda um abraço pra turma do Mané aí, do bar do Mané. Pra quem tá curtindo, pra quem tá na escuta aí.
2: Valeu.
5: Um abraço pra Tia Cidinho, Maldelino, pro Carlinhos do Porco. E pra quem tá curtindo aí, só.
2: O Carlinhos do Porco sempre tá lá ligado. Aqui é o Jaime. Fala, Jaime. Eita.

Copa, chegando junto com os Caipora, dando alô pro nosso amigo lá no Bairro Neide, Jardim Figueira, Jacó, Valdir, Bernardino, Paulo Bichaco, Maurício, Patrícia, de Lento, o Nato, Jacózinho, Sidão, Pingaiada, Serginho Brasil, Pingaiada também, Jacó. Dá alô pro nosso amigo aí em Santo Antônio da

0: Nós, do Chico Rei Paraná, de lá para cá,
1: aí.
0: Ofereço aí pros meus amigos aqui da marcenaria, pro Bidu, pro Riscado, pro Cabelo, pro Pipa, pro Anderson e pro Rodrigo Peiteira, que hoje ele veio trabalhar, ele só vem aí sexta-feira, Chacó.
1: Pra fazer
0: se
1: vale.
0: Me atender, muito obrigado. Um abraço, Caipora.
1: Esse Caipora, esse Rodrigo, vem na sexta-feira, no dia do vale. Você acha que ele é bobo? Não é bobo não, viu? Mala amarela.

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4: 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Pessoal de Sapopema tá em peso comigo. Bom, pelo menos alguém desempatou aqui, né? Né, Marcelo de Sapopema? De lá pra cá do Chico Rei Paraná. E lá, aliás, desempatou e trepatou, porque o Paulo Bervin, o mestre dos churrasqueiros, também vai de carona com essa. Aí mandando lá pro Jurandir Loyola, pro Pedrão da Churrascaria, pra Melri, pra todo mundo, né? Tá aí, ó.
9: Boa tarde, Jacó. Aqui é o Natanael, do João Furtado. Queria pedir uma música do Milionário do Zé Rico. Qualquer uma do Milionário do Zé Rico aí. Daí eu queria oferecer pra Luzia e pro Laércio. E pra todo mundo que tá na escuta aí, pra vocês aí da rádio.
4: Valeu, Nata.
9: Um abraço e uma boa noite.
4: Pra você também, Nata.
10: Ô, Antônio Jacó, boa tarde. Aqui é o Edinho, de Guapirama, Paraná.
4: Ô, Edinho.
10: Queria que o senhor tocasse uma música pra mim do Chris Ralph, pode ser qualquer uma. Se o senhor tocar, eu agradeço, Antônio Jacó.
4: Eu perdi um caipora aqui que pediu agora há pouquinho no meu programa aqui, sabe? A briga de foice, eu não tô achando ele aqui.

no meio da caiporada, mas quem é que pediu briga de foice aí, ó, que você ficou perdido aqui no meio? Ah, tá aqui, achei. O Adalto dos Santos, da Vila Rica. Pronto aí, ó. É a briga de foice. Aí só falta aí a Eva Reginato, a careta de terra, vim de carona com a brega de foice para mandar pro chapelodo dela. Tá bom, querida? Manda aí, ô Eva. Aí, tão pedindo a moda que tu gosta aí, ó. De lá pra cá.

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2: Oi, Antônio Jacó, tudo bem? Boa tarde.
1: É o Carlinhos.
2: Antônio Jacó, domingo, Juventude Água Branca recebe Pinhalense aqui em nosso campo.
1: Opa!
2: Juventude Água Branca recebe Pinhalense.
1: Show de bola.
2: É, R$400 de garantia,
1: valeu.
2: Beleza?
1: Valeu, Carlinhos.
2: Vai dar de carona uma música aí, tá? Beleza?
1: Pois sim, Carlinhos.
2: Curtindo aí, tá?
1: Um abraço.
2: Beleza?
1: Juventude da Água Branca, lá no campo da Água Branca, recebe time de Ribeirão do Pinhal, os Pinhalenses. Tá dado o recado do Carlinhos aí, ó. E a balsa dos Corsines do bar do Mundiça dos Oreia, aí tá folgando, e o Grêmio da Marmoraria Romano folgando também. E aqui, quem vem chegando aqui? Ah, o Jesus de Ribeirão do Pinhal. O homem que foi curado aí com Forte Flan, rapaz do céu, Forte Flan é tão bom que curou Jesus aí, ó. Aí o Jesus aí, ó. Jesus de Ribeirão do Pinhal, viu?
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4: Boa tarde!
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1: Isso. Boa tarde, só isso. Falou pouco, mas falou tudo. Show de bola. Pessoal que tá ligado com a nossa programação sertaneja também, né, caipora? Vamos aí, vamos com sucesso bonito aqui na nossa programação. Barriga de foice sem a carona da Eva que não veio. Mas tem que gente querendo a roupa de lua de mel também aqui na nossa programação sertaneja, viu? Juliano, Juliano que é o quê? Hein? É, como é que é o nome do cantor aí, dos Gêmeos?
4: Ah, pra mandar do Giovanni pra
1: lá, é? Giovanni, Giovanni. Daqui a pouco sai a roupa de lua de mel. Tá bom, tá bom.

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2: 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Um abraço aí para Clenilda Alves Ferreira, tá ligada aqui na nossa programação, né, Clenilda? Valeu. Vou mandar aí a próxima canção para você. Já já vou voltar para rodar aqui, viu? O sorteio do Forte Fran. Enquanto eu vou trazer a música Roupa de Lua de Mel, que vai ficar rolando aqui. Um abraço lá pro Cezinha, a galera do Guapé, tá ligado com a gente, né, Cezinha?
4: Seu Jacó, Eliette, manda, vou de carona aí com a música. Me mando pra Carminha lá em Abatiai, pro Dejair, Santa Amélia e pro meu esposo Tita.
2: Valeu, um abraço. Tita tá bem ou dotação pro Caipora, hein? 17h48 aqui na programação. Vamos de Roupa de Lua de Mel e eu vou deixar rolando aqui no automático da IA, Inteligência Artificial, o sorteio do Forte Fran. Quem escreveu certinho vai estar concorrendo, viu?

Show de bola! Quem vai levar o Ford Flex essa semana? Quem? Jacó, coloca no sorteio. O meu nome é, quero esse Ford Flex. É Inês Mendes. Ô Inês, pega o seu Ford Flex aqui na portaria da rádio, viu? Pode pegar aqui que tá no jeitinho, horário comercial, viu? O Edson tá ligado com a gente, tá pedindo Carisma do Teodoro e Sampaio, né, Edson?

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0: Um abraço lá pro Zé Alex, pessoal do Mini Mercado Favorito. O que vocês querem ouvir aí, Zé Alex?
4: Ô, Jacó, boa tarde, você tá bom? Manda um modão pra nós aqui, Amor de Primavera.
0: Aí, de Paulo e Paulinho.
4: Zé Alex do Mercado Favorito.
0: Valeu, irmão.
4: Manda um abraço aqui pro Galo, pro Efraim, pra minha esposa Vanessa, pro Tião Peixe, pro Gordinho do Rivera Afonso, pro João Martinez, pra galera que tá tomando aqui.
0: Valeu. Um abraço, obrigado pela audiência, Zé Alex, pessoal lá no Mini Mercado Favorito, lá na Vila Claro. Um abraço lá pro Darcy Palma, pro André. 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
0: Professora Maíra, reza pra gente, querida. Boa tarde.
7: Boa tarde, Antônio Jacob. Dedicamos esse programa da Ave Maria aos enfermos, aos velhinhos do asilo, aos aniversariantes de hoje, a todos os dizimistas de nossa paróquia e a todos os ouvintes do programa Ave Maria. Em nome do Pai, do Filho e do Espírito Santo. Amém. Vinde, Espírito Santo, enchei os corações de fiéis e acendei neles o fogo do vosso amor. Enviai o vosso Espírito e tudo será criado e renovareis a face da terra. Oremos. Deus, que instruístes os corações de vossos fiéis com a luz do Espírito Santo, fazei que apreciemos retamente todas as coisas, segundo o mesmo Espírito, e gozemos sempre de sua consolação, por Cristo Senhor nosso. Amém. Pai nosso que estais no céu, santificado seja o vosso nome, venha a nós o vosso reino, seja feita a vossa vontade, assim na terra como no céu. O pão nosso de cada dia nos dai hoje, perdoai as nossas ofensas, assim como nós perdoamos a quem nos tem ofendido, e não nos deixeis cair em tentação, mas livrai-nos do mal. Amém. O anjo do Senhor anunciou a Maria, e ela concebeu do Espírito Santo. Ave Maria, cheia de graça, o Senhor é convosco. Bendita sois vós entre as mulheres, bendito é o fruto do vosso ventre, Jesus. Santa Maria, Mãe de Deus, rogai por nós, pecadores, agora e na hora da nossa morte. Amém. Eis aqui a serva do Senhor. Faça-se em mim segundo a vossa palavra. Ave Maria, cheia de graça, o Senhor é convosco. Bendita sois vós entre as mulheres, e bendito é o fruto do vosso ventre, Jesus. Santa Maria, Mãe de Deus, rogai por nós, pecadores, agora e na hora da nossa morte. Amém. E o Verbo se fez carne e habitou entre nós. Ave Maria, cheia de graça, o Senhor é convosco. Bendita sois vós entre as mulheres, e bendito é o fruto do vosso ventre, Jesus. Santa Maria, Mãe de Deus, rogai por nós, pecadores, agora e na hora da nossa morte. Amém. Rogai por nós, Santa Mãe de Deus, para que sejamos dignos das promessas de Cristo. Oremos, derramai, ó Deus, a vossa graça em nossos corações, para que, conhecendo pela mensagem do anjo a encarnação do vosso Filho, cheguemos por sua paixão e cruz à glória da ressurreição, por Cristo nosso Senhor. Amém. Glória ao Pai, ao Filho e ao Espírito Santo, como era no princípio, agora e sempre. Amém. Consagração a Nossa Senhora, ó Senhora minha, ó minha mãe, eu me ofereço toda a vós em prova de minha devoção para convosco. Eu vos consagro neste dia os meus olhos, os meus ouvidos, a minha boca, o meu coração, inteiramente todo o meu ser, e porque assim sou vosso, ó incomparável mãe, guardai-me, defendei-me como coisa e propriedade vossa. Amém. A vossa proteção recorremos, ó Santa Mãe de Deus. Não desprezei as nossas súplicas, não nos abandoneis em nossas necessidades, mas livrai-nos sempre de todos os perigos, ó Virgem gloriosa e bendita. Amém. Santo anjo do Senhor, meu zeloso e guardador, se a ti me confiou, a piedade divina sempre me rege, me guarde, me governe e me ilumine. Amém. Os avisos da paróquia de Santo Antônio de Pádua. Neste final de semana, dia 5 e 6 de setembro, encontro em busca do amanhã do Jocemista. Terço no comércio, neste sábado, às 7 horas da manhã. Tornos Mendonça, Rua Hélio Amaral, número 515, Jardim Santo André. Missa nas capelas, hoje, sexta-feira, São Joaquim de Baixa, às 19h30. Manhã, sábado, Água da Areia, às 19h30. Manhã, sábado, Jardim do Sol, às 19h30. Dia 6, domingo, Taquaral, às 8 horas da manhã. Dia 6, Vila Rica, às 9 horas da manhã, no domingo. Domingo, Santa Joana, às 9h30. E neste domingo, Santa Cruz, às 19h30. Divino Espírito Santo, assim como geraste Cristo no seio da Virgem Maria, fazei nascer no coração de cada um de nós o amor verdadeiro, que sejamos mais serenos e compreensivos uns com os outros. Livrai-nos das calúnias e dos boatos dos malfeitores, e ajudai-nos a trabalhar pela paz, pelo amor, pela justiça e pela fraternidade. Ó Maria, Mãe de Jesus e Nossa Mãe, abençoai as nossas famílias, abençoai a nossa comunidade e ajudai-nos a caminhar guiados pelo Espírito Santo. Amém. Salve Maria e boa noite.

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1: 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Pessoal que tá ligado com a gente, deixa eu mandar um abraço aqui pro Laércio Montanheiro, pra dona Rosângela, também pro Ulisses. 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Aí manda essa do Zé Henrique Gabriel pra gente aí, Jacó. Vou mandar pra vocês essa moda boa aqui, viu? O japonês também tá mandando essa moda boa pra quem? Pra quem, japonês?
2: Hã? Boa tarde, Antônio Jacó Sul. O japonês, eu vou de cara com a música, tá bom?
1: Tá bom.
2: Eu fiz pra você, o Tajacó, também fiz os Pinga do Arpão Lago, o Denilson, também fiz pro o Genival, também fiz
1: Pro pessoal do Bar dos Oreia, tá legal, obrigado pela audiência, tá bom? Obrigado, tá aí, tá? Quem mais? As meninas lá de Abatiá, a Maria José do Juca Batista, a MN, de carona aqui com o Zé Alex, do Mini Mercado Favorito, que pediram Amor de Primavera com o de Paulo e Paulino. Mais uma que vai. Então, as duas primeiras da noite já estão no pente, viu?
3: Ô, Caipora, aqui é o Juarez de Osasco.
1: Fala, Juarezão.
3: Caipora, toca uma música do Flávio Bolsonaro aí pra nós. A família inteira tá pedindo, rapaz. Olô. Tudo fã dele. Olô. Se não tivesse, pode tocar Mato Grosso e Matias aí pra nós.
1: Aí só no horário político, no horário da gente não pode, viu? Daí fecha a rádio, a multa é de 25 mil, não tem jeito. Mas um abraço pra você, tá bom, meu querido? Pessoal que tá ligado com a nossa programação sertaneja também aí, ó, o Ari do Forte Flan, agradecendo aí a ganhadora, né? Parabenizando, aliás, a ganhadora, a Inês, ganhadora aí do Forte Flan da semana, né, Ari? Fala, Ari.
4: Ô, Jacó, boa noite a você, a todos os teus ouvintes, meu irmão. Ah. Muito feliz de a Inês ter sido a ganhadora do kit Forte Flan. Desta semana. Que essas cápsulas tragam para ela muita, muita qualidade de vida, porque se viver é bom, sem dor, mil vezes melhor, meu irmão.
1: E a festa, que vamos ter aí, Joaquim Tavo, do Hospital do Câncer, como é que vai ser ali, hein?
4: Agora eu quero fazer um outro convite especial, Jacó, a você e a todos os teus ouvintes também. Dia 12 e 13, próximo agora, na próxima semana, estaremos realizando em Joaquim Távora a primeira festa do bem em pró Hospital do Câncer de Londrina. Afinal, esse hospital atende toda a nossa região, né? Então, e 100% da renda de tudo que for consumido e vendido, leilão, bingo, na festa, será revertido ao hospital. Convite especial, espero contar com a presença de todos. Inclusive, no domingo serviremos

0: Um delicioso almoço
1: Show de
0: com
1: bola.
0: costela fogo de chão.
1: Ó, que
0: Bora,
1: delícia.
0: bora, bora, vão me ajudem a fazer o bem, meus queridos ouvintes desse programa maravilhoso.
1: Beleza, o Ari, juntamente com as autoridades tavorenses e também o Nego Bateria, do Nego Bateria aí, imbuído nessa grande festa do Hospital do Câncer, já no outro final de semana, viu? O leilão não, mas o bingo eu vou cantar pra vocês aí, já tá combinado, tá bom aí? Pode deixar com a gente, tá? Deixa aí, arruma um leiloeiro aí, porque leiloeiro eu não sou, mas bingueiro eu sou, viu? Eu sou bingueiro, acendo meu cachimbo do binga. Tá bom, Mari? O Maurício da Serra Pelada tá chegando aqui na nossa programação, né, Maurício? Vai de carona com o Instinto Animal também na nossa programação sertaneja, tá legal? Moda boa. Quem pediu isso aqui foi o Sidney Cunha, lá da Água da Areia, que tá ligado aqui na nossa programação também. Mais caipora aqui pra baixo, quem é que vem chegando aqui? Fala, Tereza.
2: Oi, Jacó.
1: Opa!
2: Antônio Jacó, boa tarde.
1: Ô,
2: Eu sou a Tereza Gonçalves, que Joaquim Tava, sou a fã.
1: obrigado.
2: Eu quero ouvir uma música, um Amado Batista.
1: Amado e
2: Eu
1: Batista.
2: quero falar com ela. Se me
1: Isso.
2: atender, muito obrigado. Ofereço para todos daí da rádio e para todos os tavorenses.
1: Eu tenho que achar o nome da música, porque esse é só um pedaço da letra, viu? Agora eu não lembrei, não. Eu lembro que tem a música, mas não sei qual que é. Tá bom, Tereza? Beijo, querida. Pessoal que tá ligado com a gente, o Natanael. Aí, manda pro pessoal da oficina do Pezão, Jacó, pro Pezão e pro Pezinho. Senão eu vou mandar te dar uma mãozada. Eu, hein? Não vou apanhar não, viu, Natanael? Você tá louco, rapaz? Aí eu corro demais. Aí eu na frente, o Pezão e o Pezinho atrás. O Pezinho, ó, tá levantando poeira, correndo atrás de mim. Grande abraço, viu, Natanael? Valeu, Caipora. Tá ligado aqui na nossa programação sertaneja também. Instinto Animal, tá rolando. Pra começar. Ah, essa aqui a Cidinha tá mandando só pro Zé Viana.

0: 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Show de bola! Carminha chegou. Carminha, meu bem! O marido falava assim, o pau comendo. Mentira!
1: Oi, Tom Jacó. Boa noite. Então, eu quero pedir para você, eu sou a Carminha que queria batear. Tô pedindo a música do Pedro Bento, da Estrada lá, as sete palavras.
0: Boa, hein?
1: Eu fiz sempre de Jair lá e Paliette, pra todos que estiverem ouvindo o programa, tá bom? E pro Tito também.
0: Essa moda é boa demais, viu?
1: Obrigado. José, meu esposo, tá bom?
0: Obrigado, viu, querido? Fica com Deus. Tá ligado com a gente, com a nossa programação sertaneja. Deixa eu ver quem mais vem vindo aqui, o Luiz. Ô, Luiz e a dona Cida, lá da Vila Rica, estão ligados com a gente. Acabou de fazer um positivo para sete palavras. Tem mais gente querendo sete palavras aqui, ó. Moda boa, hein? Ô, Carminho, hoje você acertou na veia, uma moda boa, viu? O... tá pedindo essa música também aqui, o Procópio, mandando para todos os caiporas lá do Espetinho do Marquinhos. Daqui a pouco tô chegando aí, viu, Leão? Viu, Marquinhos? Viu, Ito? Um abraço para todos aí, os caiporas ligados aqui na nossa programação. Carlinho do Osso do Porco tá chegando no pedaço já já também. E vai levar junto o Luiz Tratorista, viu?

0: Show de bola, 18 horas e 19 minutos na nossa programação. 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
1: Ô, meu irmão, boa noite. Ô, Jacó, na Droga Lar.
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0: 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Tô recebendo aqui a Inês veio buscar o Forte Fran, né, Inês? Tudo bem?
1: Opa! Ela, graças a Deus, abençoe.
0: Já ganhou o Forte Fran, acabou de vir buscar aqui. Vou entregar, fazer a entrega do Forte Fran pra Inês aqui já, viu? Pessoal que tá ligado com a nossa programação. Enquanto isso, eu vou trazendo 7 palavras aqui na nossa programação. Olha como é que a gente atende o Skype. Olha por aqui, Inês, aí, ó. Tá todo mundo aqui, ó. Paulinho do Sindicato, um abraço, Paulinho. Tá ligado com a nossa programação. O Marião lá da cidade de Ribeirão Claro, pertinho lá do mar, Acutaiá. 7 palavras, Marião. Não é boa, não. É ótima. É ótima. E aqui quem é? Quem é aqui? Vamos ver.
2: Agora que eu vi a mensagem. Desculpa, eu posso pegar amanhã?
0: Ah, a Inês, rapaz, que coincidência, eu nem vi, você tá vendo como é, não dá nem tempo de ver aqui, já tem que ser no...
1: Eu tinha
0: vindo
1: aí,
0: o marido
1: falou assim,
0: você
1: quer passar ali
0: pra ai, ai, o Brazinho atendeu, né? Então tá bom, 7 palavras, eu vou buscar pra você lá, tá?

0: Show de bola, Joãozão da Seraleta chegando. 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
0: Um abraço aí pro Robson Aldi, tá juntamente com o paizinho dele. Tô vendo a foto de vocês dois aí no carro, viu? Pessoal ligado com a gente lá, o Adalberto Júnior, o Andrei, pessoal da churrascaria Restaurante Platina, rapaz, pessoal tá servindo aí todos os dias no almoço o tradicional rodízio, aquele rodízio dos tempos do Platinão, dos tempos memoráveis, como aquelas carnes nobres, ali pra você com aquelas delícias. 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
1: 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Show de bola com a Caiporar. Vamos com o Canarinho Prisioneiro na nossa programação sertaneja. Quem tá pedindo essa é o Tião Reis, né, Tião Reis? Então tá bom. Ribeirão do Pinhal, tá ligado? Ribeirão do Pinhal tem o Fortiplan, sim, viu? Quem é que tá pedindo aqui de Ribeirão do Pinhal? A Márcia, né, Márcia? 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E o Canarinho Prisioneiro foi liberado, viu, Furquinho?

Olha, o Luiz Henrique Cardoso tá mandando pra dona Michele Vanessa, a patroa, Bruno e Marrone, ligação urbana. Moda é boa demais, viu? Eu vou lá pra onde? Vou com o pessoal ligado aqui na nossa programação sertaneja, ali do Forte Flan, o poderoso Forte Flan, meu filho. 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Aí o Serafim tá ligado com a gente, né, Serafim? O magrão mais sexy da cidade, lá do Ademir Carburador, do vereador Breno, tá ligado com a gente, viu? Vai de carona com Bruno e Marrom? É Bruno e Marrom, Caipora? Então tá aí, não é Marrom, né? É Bruno e Marrom. Grande Serafim, um abraço, irmão.

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1: 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Quem pediu essa? O Luiz Jardineiro, né, Lizão? Que mandou lá pro pessoal do Espetinho do Marquinhos, mandou lá pro Carlinho do Osso do Porco, pra todo mundo. Vai sair agora essa moda, viu? Um abraço aí pro pessoal Josmar, aí o Bodinho, o Ricardo Rezende, também o pessoal que tá sintonizado com a gente lá, o Procópio, o Ito, o Marquinhos, Cabecinha de Leitor, o Espetinho do Marquinhos, o Léo já chegou pra aí, o Caipor, daqui a pouquinho tô chegando aí, viu? Fala, William Zava, pessoal da Zavaiada Auto Center, diga lá, meu irmão.
2: Ô, Jacó.
1: Oi.
2: Boa tarde, boa noite.
1: Boa noite.
2: Você tá bom?
1: Tudo.
2: Vou fazer uma pergunta pra você aqui, será o fim ou será o começo?
1: Será fim do Serafim? Aí, Serafim, será o fim do Serafim? Usava, tá moendo você aí, Serafim. Um abraço, obrigado pela audiência. Vamos de Estrada Vermelha.

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2: É, meu filho, Pedrão da churrascaria semana passada tava de cama. 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Ó, o Daniel Cebolinha Caminhoneiro tá pedindo também de carona pais e filhos. Não sei quem pediu essa, mas alguém pediu essa moda boa, viu? O Ronaldo Barbosa, Lucinéia Marins estão ligados com a gente, mais um casal apaixonado aí. O Reinaldo também tá sintonizado com a gente, né, Reinaldo? Obrigado pela audiência. Quem mais aqui? Maurício, lá da Serra Pelada, tá ligado com a nossa programação sertaneja. O Maurício tá dizendo aqui que a Deusana, quando sarar, vai subir aí a Serra Pelada. Não é que vai subir a serra sem roupa, não. Vai subir a Serra Pelada para ir lá tomar uma caneca d'água na casa dele, viu? Não é que vai subir sem roupa, não. Vai subir a Serra Pelada. Serra Pelada é o nome do morro, gente. Ela vai subir de roupa, mas vai na Serra Pelada, viu? Tá bom? Um abraço, Caiporão, de pais e filhos.

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E assim, meu filho, eu tô vazando na braquiara, agradecendo a Caiporada que massivamente participaram com a gente aí mais uma vez. Eu volto amanhã às 16 horas com o sorteio do frango assado, do espetinho do Marquinhos, tá bom? Amigos, aquele abraço, amor meu, aquele beijo que é só seu. Fiquem em paz todos. Tchau, gente boa. Na sequência, edição de notícias da Voz do Brasil.

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2: Olá, boa noite.
1: Boa noite para você que nos acompanha em todo o país.
2: Sexta-feira, 4 de setembro de 2026.
1: Vamos ao destaque do dia.
2: Acesso à justiça.
1: Leis criam fundos para modernizar instituições e ampliar a capacidade de atendimento à população. Pablo Mundi.
3: Os recursos poderão ser usados na compra de equipamentos e softwares, infraestrutura, capacitação e modernização dos serviços.
2: Setembro amarelo.
1: Saiba como buscar acolhimento em saúde mental na rede pública de saúde. Márcia Fernandes.
4: Quando o sofrimento for persistente e prejudicar a rotina, os estudos, o trabalho ou as relações, é importante buscar atendimento nas unidades básicas de saúde ou direto nos centros de atenção psicossocial.
2: Brasil completa 10 anos sem raiva humana transmitida por cães.
1: Mas a prevenção continua. Mantenha a vacinação em dia e proteja seu animal de estimação. Graziele Bezerra.
5: O objetivo da mobilização é vacinar principalmente na região de fronteira. Meta é imunizar 28 milhões de animais em todo o país.
2: Hoje, na apresentação da Voz do Brasil, Luciano Seixas e Mariana Jungmann.
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2: Novas leis que criam fundos para modernizar instituições do sistema de justiça.
1: Também foram atualizados os valores das custas dos processos judiciais.
2: Mais pessoas que recebem até R$5.000 por mês podem requerer gratuidade da justiça.
3: Quatro novas estruturas passam a ter recursos próprios para modernizar o sistema de justiça da União. As leis criam fundos para a Justiça Federal, o Superior Tribunal de Justiça, a Defensoria Pública da União e o Ministério Público da União. Os recursos poderão ser usados na compra de equipamentos e softwares, infraestrutura, capacitação e modernização dos serviços. Na Defensoria Pública, também poderão financiar ações de atendimento a grupos vulneráveis. No Ministério Público, estão previstas iniciativas de atendimento à sociedade e às vítimas. O ministro da Justiça e Segurança Pública, Wellington César Lima e Silva, falou sobre os efeitos esperados para mudanças para o sistema de justiça.
6: Todo o sistema de justiça da União, o Judiciário, o Ministério Público e a Defensoria têm condições efetivas de se reestruturar para prestar melhor o serviço.
3: A nova legislação também muda o valor das custas dos processos na Justiça Federal. A cobrança passa de 1% para uma faixa entre 2% e 3% do valor da causa. O valor mínimo será de R$ 193,20 e o máximo de R$ 107.332,80. O advogado-geral da União, Jorge Messias, fala sobre os impactos das mudanças.
7: Estes recursos novos da atualização das custas permitirá que estas instituições ampliem o seu parque tecnológico, invistam em inteligência artificial, ampliem o seu planejamento.
3: Quem não tem condições de pagar, continua podendo pedir a gratuidade da justiça. Pessoas com renda de até R$5.000 por mês passam a ter presunção de hipossuficiência, sem impedir a análise de cada caso. Reportagem Pablo Mundim.
1: Tecnologia, aliás.

0: ao aprendizado na sala de aula.
1: Mais de 108 mil escolas de todo o país contam atualmente com estrutura adequada de internet para o ensino.
0: Os dados foram divulgados pelo Ministério da Educação, que realiza monitoramento nacional e avalia as condições de acesso à conexão banda larga nas redes públicas de ensino.
2: O Ministério da Educação atualizou os dados sobre as condições de conectividade das escolas públicas em todo o país. As informações são resultado do painel de monitoramento da Estratégia Nacional de Escolas Conectadas, realizado pelo MEC. 108.658 escolas públicas estão conectadas dentro dos parâmetros adequados, que envolvem o acesso à energia elétrica adequada, o serviço de conexão à internet para uso pedagógico e a cobertura de Wi-Fi. Ao todo, foram 138.086 escolas públicas monitoradas. Os dados do painel de monitoramento do MEC apontam que quase 137 mil delas em todo o país estão com condições adequadas de energia elétrica para suporte de conectividade. O monitoramento também aponta que cerca de 80% desse total de escolas tem velocidade de internet adequada para atividades pedagógicas, enquanto quase 81% tem cobertura de rede Wi-Fi dentro dos parâmetros estabelecidos. Para avaliar as condições de conectividade das instituições, o Ministério utiliza o indicador Escolas Conectadas. A metodologia classifica as escolas em 6 níveis, a partir da análise conjunta das condições de energia, internet e Wi-Fi. Locução, Leôncio Almeida. Reportagem, Flávia Fernanda de Souza.
1: Uma rede vai monitorar a situação da educação especial inclusiva no Brasil.
0: O observatório será criado a partir de um edital que já está aberto.
1: A ideia é produzir indicadores e pesquisas para apoiar a criação de políticas públicas na área.
3: O edital vai criar o Observatório da Educação Inclusiva, rede que vai reunir universidades públicas de todo o país para estudar e acompanhar como está sendo oferecida a educação especial para estudantes com deficiência, transtornos e altas habilidades. Segundo Zara Figueiredo, secretária de Educação Continuada, Alfabetização de Jovens e Adultos, Diversidade e Inclusão do Ministério da Educação, existe hoje uma lacuna no monitoramento da educação especial brasileira e o observatório vem para cumprir essa função.
4: Hoje nós não temos nenhuma base nacional atualizada com as informações sobre organismos e secretarias de políticas para as mulheres nos estados nem nos municípios. Logo, nós temos uma lacuna de informação no que se refere à estrutura destes organismos, à sua capacidade de gestão, às dificuldades que são enfrentadas no cotidiano da atuação destes organismos.
3: Na prática, o observatório vai reunir pesquisadores de diferentes regiões do Brasil para produzir informações sobre a educação inclusiva. A ideia é que, com esses dados, as políticas públicas sejam mais efetivas e direcionadas. As inscrições no edital estão abertas até o dia 5 de outubro. As instituições de ensino devem submeter as propostas para integrar o observatório. A coordenadora geral de formação docente e valorização das licenciaturas da CAPES, Lorena Lins, dá mais detalhes de como vai funcionar a rede.
5: Essa rede de instituições, ela vai ser selecionada pela CAPES por meio do edital que está aberto, e depois que essa rede tiver aprovada, né, em edital, então ela será a rede que vai monitorar, criar esses indicadores e fazer a avaliação dessas políticas.
3: Segundo Francisco Moraes da Costa Marques, coordenador-geral de avaliação, monitoramento e fortalecimento da política de diversidade do MEC, as instituições interessadas não devem deixar para enviar a proposta na última hora.
6: Porque as instituições interessadas têm que apresentar a proposta já com a rede formada. Então tem todo um trabalho prévio que tem que ser feito agora, durante o período de inscrições, para construir essa rede.
3: O edital prevê 8 milhões de reais em bolsas e os projetos poderão durar até 36 meses. Mais informações sobre o edital, as inscrições e os valores das bolsas podem ser obtidas pelo e-mail obeduc.com.br ei@caps.gov.br.

0: Reportagem Luciana Colares de Holanda.
1: E uma dica para quem quer abrir o próprio negócio e foi estudante do FIES, o Fundo de Financiamento Estudantil.
2: Está disponível uma linha de crédito especial para financiar atividades profissionais de quem se formou e está em dia com o pagamento do fundo.
1: O financiamento deve estar na fase de amortização há pelo menos 3 anos ou ter sido quitado a partir de janeiro desse ano.
2: A coordenadora-geral de Política Fiscal do Ministério da Fazenda, Ana Paula Garcia, explica que o crédito funciona como incentivo a quem está com o pagamento em dia.
3: Então, essa pessoa, ela terminou a graduação, está pagando direitinho, ela já mostrou que ela é uma ótima pagadora, e a gente está querendo dar um apoio para ela. Muitas das pessoas que estavam se chamando no FIES e eram adquirentes já eram empreendedoras.
1: O limite da linha de crédito para pessoa física é de R$80 mil, com até 60 meses para pagar e 6 meses de carência.
2: Já no caso de pessoas jurídicas, o crédito pode chegar até R$180 mil, com prazo de até 96 meses.
1: As contratações podem ser feitas pelo Banco do Brasil ou pela Caixa Econômica Federal.
2: Os gabaritos das provas do Exame Nacional para a Certificação de Competências de Jovens e Adultos, o INSEJA 2026, já podem ser consultados pelos participantes.
1: Os arquivos estão disponíveis no portal do Instituto Nacional de Estudos e Pesquisas Educacionais Anísio Teixeira, o INEP, e organizados por área de conhecimento.
2: Os resultados individuais serão divulgados em 14 de dezembro.
1: O INSEJA é destinado a jovens e adultos que não concluíram os estudos na idade apropriada, com participação voluntária e gratuita.
2: Para conferir, acesse ensejanacional.inep.gov.br.
1: Começa hoje nova etapa do Censo de Políticas para as Mulheres.
2: A iniciativa vai levantar a estrutura, o funcionamento, a capacidade e a atuação de órgãos públicos para o público feminino.
1: E as informações coletadas vão apoiar o planejamento, o monitoramento e o fortalecimento das políticas para as mulheres.
2: É o que explica Vanessa De Bortoli. Ela é secretária de Avaliação, Monitoramento e Gestão da Informação do Ministério das Mulheres.
4: Hoje nós não temos nenhuma base nacional atualizada com as informações sobre organismos e secretarias de políticas para as mulheres nos estados nem nos municípios. Logo, nós temos uma lacuna de informação no que se refere à estrutura destes organismos, à sua capacidade de gestão, às dificuldades que são enfrentadas no cotidiano da atuação destes organismos. Logo, o censo, ele vem com o objetivo de cobrir essa lacuna e, para isso, serão convidados mais de 2 mil organismos e secretarias de políticas para as mulheres no Brasil.
1: O link para preenchimento está sendo enviado pelo Ministério das Mulheres. Quem não recebeu, pode solicitar um novo envio para o e-mail censo@mulheres.gov.br.
2: O prazo para preenchimento do questionário vai até 5 de outubro de 2026.
1: Este mês é conhecido como Setembro Amarelo, uma campanha nacional de valorização da vida e de proteção à saúde mental.
2: Quem precisa de cuidados pode acessar diferentes serviços no Sistema Único de Saúde.
1: É o que vamos ouvir agora na reportagem de Márcia Fernandes.
5: Na região da Ponte Alta, no Gama, a 40 minutos do centro de Brasília, uma fila de pessoas aguarda atendimento no CAPS, Centro de Atenção Psicossocial. Esses locais reúnem diferentes serviços voltados para a saúde mental. Além de psicólogos e psiquiatras, também contam com o trabalho de enfermeiros, terapeutas ocupacionais e assistentes sociais. Essa unidade do Gama disponibiliza ainda outras atividades, como crochê e pintura. A gerente do CAPS, Adriana Câmara, explica que a avaliação de cada paciente é feita de forma individual.
6: O paciente chega e ele é avaliado por uma equipe multi, né? E dessa avaliação a gente vê a demanda dele, se realmente é demanda para CAPS ou se ele pode ser referenciado para a rede. Então a gente vai avaliando, né? Se ele deixou de ter a vida dele minimamente, né, fazer as coisas básicas, então a gente começa a construir um plano terapêutico com ele.
5: Pacientes com problemas relacionados a jogos e apostas e dependentes químicos também encontram acolhimento nos CAPS. Esses centros fazem parte de uma rede de cuidados de promoção da saúde mental, que funciona de forma articulada, de acordo com o diretor do Departamento de Saúde Mental, Álcool e Outras Drogas, do Ministério da Saúde, Marcelo Kimati.
7: A área de saúde mental, hoje, é a maior preocupação de saúde do brasileiro. Ela envolve muitos fenômenos diferentes, muitas formas de expressar. Então, a rede de urgência e emergência, ela tem

0: componente de atenção à saúde mental. Os consultórios na rua têm um campo forte de atuação de saúde mental junto à população em situação de rua. De uma forma geral, todo o Sistema Único de Saúde, os dispositivos, eles têm um componente de atuação na saúde mental e que funcionam de uma forma articulada esses serviços que têm uma especificidade maior.
1: Quando o sofrimento psíquico for persistente, prejudicar a rotina, os estudos, o trabalho ou as relações, é importante buscar atendimento nas unidades básicas de saúde ou direto nos centros de atenção psicossocial. O atendimento pode ser iniciado por escolha própria ou por meio de encaminhamento de outros serviços da rede. Lembrando que o SUS também oferece consultas por teleatendimento em saúde mental para mulheres em situação de violência, mães atípicas e cuidadoras de pessoas com deficiência ou doenças raras. Reportagem Márcia Fernandes.
2: Serviços mediados por aplicativos e plataformas digitais já mobilizam 2 milhões de pessoas no mercado de trabalho.
3: É o que apontam dados da Pesquisa Nacional por Amostra de Domicílios Contínua, divulgados hoje pelo IBGE.
2: Os números mostram um crescimento de 17% desse ramo no terceiro trimestre de 2025.
3: A pesquisa considera trabalhadores que usam plataformas para oferecer serviços profissionais e também os chamados serviços gerais, como pequenos reparos e limpezas domiciliares.
2: Desse total, mais da metade atua no transporte particular de passageiros. O técnico da pesquisa PNAD Contínua, Gustavo Fontes, destaca essa expansão.
4: No Brasil, em 2025, havia aproximadamente 2 milhões de pessoas que realizavam trabalho por meio de plataformas digitais de serviços. Analisando por tipo de aplicativos de serviços, o maior contingente, né, de plataformizados exercia o trabalho por meio de aplicativos de transporte particular de passageiros. Em seguida, vinham os aplicativos de entrega, né? Observamos que houve um importante crescimento de 9,1% em comparação a 2024. Observa-se um predomínio, né, de trabalhadores por conta própria, né? Quase 87% dos plataformizados. E analisando o perfil sociodemográfico, né, dos ocupados plataformizados no trabalho principal, observa-se que mais de 80% desses trabalhadores eram homens, enquanto as mulheres eram apenas 15,6%.
3: No mês de agosto de 2026, o Brasil vendeu para fora um volume maior do que comprou.
2: O saldo da chamada balança comercial ficou em 7 bilhões e 394 milhões de dólares e registrou um crescimento de 23,8% em relação ao mesmo mês do ano anterior.
3: O desempenho foi impulsionado pelo crescimento das exportações no mês, que avançaram quase 12,2%, com destaque para agropecuária, indústria extrativista e de transformação.
2: De janeiro a agosto, a balança apresentou um superávit de mais de 55 bilhões de dólares, com um aumento de 28,2%.
3: Vacine o seu bichinho contra a raiva.
2: Campanha tem como foco as regiões de fronteira, em cooperação com os países vizinhos.
3: A vacinação contra a raiva em cães e gatos é obrigatória por lei no Brasil.
2: A meta é imunizar 28 milhões de animais em todo o país.
5: O objetivo da mobilização é vacinar cães e gatos contra a raiva, principalmente na região de fronteira. De acordo com o diretor do Departamento de Doenças Transmissíveis do Ministério da Saúde, Francisco Edilson Ferreira, a campanha está em andamento em 23 estados, mas com atenção especial ao Acre, Rondônia e Mato Grosso do Sul.
6: A região da fronteira é uma região mais vulnerável para que a gente possa ter reintrodução do vírus, da variante canina, que a gente chama, que é o vírus da variante 1 e 2 da raiva, e que circula ainda em países vizinhos como Bolívia e Peru. Então, o objetivo dessa mobilização é a gente garantir uma cobertura vacinal boa nos nossos municípios de fronteira e, ao mesmo tempo, também mobilizar os países vizinhos a também manter essas coberturas altas.
5: O diretor Francisco Edilson lembra que a meta é imunizar 28 milhões de animais em todo o país e que a vacina é a melhor forma de proteção.
6: Para que evite que eles possam adoecer. E a raiva é uma doença praticamente 100% letal após a manifestação de sinais clínicos. Então, o animal morre, então a gente protege a saúde dos animais e, consequentemente, também a gente protege o ser humano para que, caso um ser humano entre em contato com um animal e seja agredido, esse animal, a gente tem um risco bem menor dele estar infectado e poder também provocar a doença no ser humano.
5: Há 10 anos, o Brasil não registra a circulação da variante canina da raiva. Os 37 casos de raiva humana ocorridos na última década estão associados a variantes silvestres e grande parte deles tem o envolvimento de morcegos. Mesmo assim, é importante manter em dia a vacinação de cães e

0: gatos e a vigilância de animais suspeitos, como explica o veterinário Márcio Bicalho.
1: É muito comum fazendas, cidades muito próximas a áreas ambientais onde você tem esses animais. Aí as pessoas têm a mania de deixar o animal solto, né? Criar o cão e o gato à vontade, livre no ambiente. Esses animais entram na área de mata, têm contato com os animais doentes e trazem o vírus para casa. Ou como morcego e trazem o vírus para casa.
0: A raiva pode ser letal se não for tratada imediatamente. Em caso de mordida, arranhão ou contato de risco com a saliva de mamíferos, a orientação é lavar o local com água e sabão e procurar um serviço de saúde o mais rápido possível, mesmo que o ferimento pareça pequeno. Reportagem Graziele Bezerra.
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3: Hoje vamos viajar pela Estrada Real, que tem 1.630 quilômetros, passando por Minas Gerais, Rio de Janeiro e São Paulo.
4: Ela é muito mais do que um caminho antigo, é um pedaço da história do Brasil que continua vivo.
3: Reconhecida como Monumento Nacional em 2023, a rota guarda as marcas do período colonial, do ciclo do ouro e dos momentos importantes da formação do país.
4: E às vésperas do 7 de setembro, a Estrada Real também ajuda a contar a história de caminhos por onde passaram riquezas, pessoas, ideias e movimentos que ajudaram a transformar o Brasil.
5: Antes do carro, do ônibus e das estradas asfaltadas, era por aqui que viajantes tropeiros e aventureiros cruzavam as montanhas de Minas. Símbolo do auge da mineração, a Estrada Real passa por mais de 180 cidades de Minas Gerais, Rio de Janeiro e São Paulo. Hoje, esses antigos caminhos formam uma das grandes rotas de turismo histórico do Brasil. São mais de 1.600 quilômetros divididos em quatro caminhos: o velho, o novo, o dos diamantes e o do Sabarabuçu. Reconhecida pelo governo federal em 2023 como Monumento Nacional, a Estrada Real nasceu ainda no período colonial. A coroa portuguesa oficializou os caminhos usados para levar o ouro e diamantes das regiões mineradoras até os portos. Séculos depois, o que era caminho de exploração virou roteiro de descoberta. E tem até passaporte para quem quiser registrar a viagem. Gratuito. O passaporte Estrada Real pode ser usado nas versões física ou virtual. Pelo caminho, o viajante coleciona carimbos nas cidades da rota. A influenciadora digital Graziela Guimarães fez a viagem com o marido e, segundo ela, depois do primeiro carimbo, fica difícil parar.
6: Nós nos cadastramos, né, no site da Estrada Real para ter direito ao passaporte, para experiência ser bacana mesmo. A Estrada Real, ele disponibiliza, né, o PDF mostrando todas as cidades que você consegue pegar esse carimbo. A gente conseguiu 21 carimbos passando na cidade.
5: Mas é só deixar os centros históricos para perceber que a Estrada Real não é apenas uma viagem ao passado. É o que conta o guia Felipe Bezerra sobre a Serra do Espinhaço.
7: E a gente tem uma aula de geografia a céu aberto nessa viagem o tempo inteiro. Porque o que o Espinhaço faz? O Espinhaço, ele divide tudo que está à direita da cordilheira do Espinhaço, é a Mata Atlântica. No alto da serra são os campos rupestres. E à esquerda da serra começa o Cerrado Brasileiro. Então, no mesmo dia, você consegue sair do Cerrado, atravessar um campo de altitude e descer para a Mata Atlântica.
5: Há coisas que não aparecem no mapa. Pertinho de Diamantina fica a Ervanaria de Marcos Guião. Há 25 anos, ele recebe curiosos pelos aromas e propriedades medicinais de espécies da região.
8: Eu costumo dizer que lá é um jardim de delícias, né? Porque você experimenta uma planta, você sente o cheiro de outra. Ah, essa é doce, essa é azeda, essa é amarga, essa é salgada. E aí você vai, né? É uma viagem, né? De que a gente chama de testes dos sentidos, né? Você vai ver o cheiro, você vai ver a cor, você vai ver o gosto. Então o tempo todo é uma área pequena que você faz um passeio que termina no pé da cachoeira da cidade.
5: Na Estrada Real, cada um pode escolher o caminho, o ritmo e a experiência. Pode ser de carro, a pé, de bicicleta, uma trilha, uma mesa com comida mineira. Talvez

0: Talvez seja essa a melhor lembrança que o viajante leva da Estrada Real, que alguns caminhos não servem apenas para levar a um destino. Segundo o guia Felipe Bezerra, servem para a gente descobrir o que existe pelo caminho.
1: Os principais atrativos que eu brinco, que são os diamantes do caminho e o ouro do caminho, são as pessoas. São as pessoas com quem a gente convive, com quem a gente apresenta, porque a

0: E a nossa, e na nossa próxima sexta-feira, na próxima sexta-feira, a gente continua a nossa viagem pelo Brasil. Nossa parada será no Parque Nacional da Serra da Capivara, no Piauí.
1: Criado em 1979, o local foi reconhecido como Patrimônio Cultural da Humanidade pela Unesco em 1991.
0: E essas foram as notícias do governo federal.
1: Fique agora com as notícias do Poder Judiciário e do Congresso Nacional. Boa noite, um bom fim de semana.
0: A gente volta segunda-feira. Boa noite.
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4: Presidente do Supremo participa de cerimônia no Planalto de criação de fundos para a Justiça Federal e STJ.
5: Justiça barra candidatura de José Roberto Arruda ao governo do Distrito Federal.
4: Patroa que mantinha empregada doméstica em regime de trabalho escravo volta a ter o nome na lista suja do governo.
5: Boa noite, eu sou Arthur Filho.
4: E eu sou Walter Lima.
5: O presidente do STF, do CNJ, ministro Edson Fachin, participou na manhã de hoje de uma cerimônia no Palácio do Planalto para a sanção de leis que criam e reestruturam fundos especiais do sistema de justiça, com destaque para o Fundo Especial da Justiça Federal e o Fundo Especial do Superior Tribunal de Justiça.
4: Ao final do discurso que fez durante evento no Planalto, o ministro Edson Fachin fez um pronunciamento sobre o momento vivenciado pelo Supremo Tribunal Federal. Vamos ouvir.
6: As instituições da República precisam ser preservadas. Nenhuma autoridade está acima da Constituição. Nenhum poder está acima da lei. Não haverá precipitação, mas tampouco omissão. A resposta institucional será firme, proporcional e rigorosa. Os acontecimentos recentes demonstram o acerto e a urgência de três metas de nossa gestão: a adoção de um código de ética, o fim do inquérito das fake news e a modernização do sistema de justiça.
5: Sancionada hoje a nova lei de custas da Justiça Federal e do Superior Tribunal de Justiça.
4: O presidente do STJ, ministro Luiz Felipe Salomão, participou da cerimônia com outras autoridades dos três poderes. Fátima Uchoa.
7: Segundo o ministro Salomão, a nova lei atualiza um modelo vigente há mais de duas décadas e contribui para ampliar o acesso da população à Justiça Federal, inclusive estabelece critérios para a gratuidade da justiça. Ele ainda destacou que a mudança busca ampliar o acesso aos serviços oferecidos, por exemplo, ao aposentado, à mãe que pede o benefício para o filho com deficiência, ao agricultor familiar e ao pescador artesanal. Ainda segundo o presidente do STJ, a nova lei protege os mais vulneráveis, estabelece a cobrança proporcional das custas processuais para causas de maior valor e transforma os recursos arrecadados em serviços para a sociedade.
5: Após acolher pedido do Ministério Público Eleitoral, Justiça barra candidatura de José Roberto Arruda ao governo do Distrito Federal.
4: O candidato foi considerado inelegível em razão de 6 condenações por improbidade administrativa. Vanessa Pereira.
8: A decisão do Tribunal Regional Eleitoral do Distrito Federal considera 6 condenações do ex-governador por atos dolosos de improbidade administrativa. Segundo o tribunal, as condenações são sucessivas e autônomas. Por isso, foi aplicada a regra que limita a restrição dos direitos políticos a até 12 anos. O tribunal apontou que a inelegibilidade pode ser contada a partir de 2018 ou da condenação mais recente, de junho de 2026. A defesa ainda pode recorrer ao TSE. Até uma decisão definitiva, Arruda pode continuar em campanha, inclusive no horário eleitoral.
5: Patroa que mantinha a mulher em condição análoga à escravidão volta a ter nome na lista suja do trabalho escravo.
4: A decisão é do Tribunal Superior do Trabalho, Marla Lacerda.
9: A empregadora, esposa de um desembargador em Santa Catarina. Ela mantinha em casa uma empregada doméstica que não recebia salário nem tirava folga. Essa situação fez o nome da patroa parar na lista suja do governo federal, mas o Tribunal Regional do Trabalho retirou. Diante disso, a Advocacia Geral da União acionou o TST, que anulou o processo do

0: TRT, fazendo o nome da patroa voltar à lista suja.
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1: A você, uma boa noite.
2: Tenha um ótimo fim de semana.
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5: Eu sou Paula Groba e estes são os destaques de hoje do Jornal do Senado, que começa agora. Senado aprova a proposta que reduz juros do seguro rural. Avançam novas regras para publicidade de apostas online. Sugestão de cidadão vira projeto para regulamentar psicoterapia. Boa noite. Para quem vive da produção no campo, ter acesso a crédito e proteção contra prejuízos pode fazer toda a diferença. Para facilitar esse acesso, o Senado aprovou uma proposta que reformula o seguro rural no Brasil, com previsão de juros menores e prioridade para produtores em operações de crédito. A medida também muda as regras de acesso ao seguro. Repórter Pedro Pince.
6: O custo do seguro será bancado por um fundo com recursos públicos, chamado de Fundo Catástrofe. Ele está previsto em lei desde 2010, mas nunca funcionou por falta de recursos contínuos e de regulamentação. Agora, o projeto busca suprir essa lacuna e prevê a administração do fundo por pessoa jurídica, da qual poderão participar, na condição de cotistas, as sociedades seguradoras, as sociedades cooperativas de seguros, as sociedades resseguradoras, empresas da cadeia produtiva do agronegócio e cooperativas da produção agropecuária. O texto também cria novos benefícios para as operações de crédito rural que têm a proteção do seguro. As mudanças feitas pela Câmara foram principalmente para detalhar as regras do seguro quando ele for usado como garantia em empréstimos rurais. A autora da proposta, a senadora Tereza Cristina, do Progressistas de Mato Grosso do Sul, lembrou que os produtores rurais esperavam a aprovação da proposta.
7: Ou seja, o seguro rural, com certeza, ele vai contribuir para a estabilidade da renda agrícola, e é isso que nós precisamos. E para também a segurança alimentar do nosso país, reduzindo a vulnerabilidade do produtor, estabilizando as cadeias produtivas e fortalecendo a resiliência do setor frente às mudanças climáticas.
6: Para contar como garantia de empréstimo do setor rural, o banco poderá exigir que a apólice de seguro contenha algumas cláusulas específicas, como cessão fiduciária, em que o devedor transfere temporariamente a titularidade de um direito ou crédito ao credor até que a dívida seja paga. O texto segue agora para a sanção presidencial.
5: Senadores também aprovaram regras mais claras para a regularização de propriedades embargadas por crime ambiental. Pelo projeto, se o órgão ambiental não se manifestar sobre o acordo de regularização em 60 dias, o proprietário pode voltar a produzir. Repórter Raíssa Abreu.
8: A proposta teve como relator o senador Zequinha Marinho, do Podemos do Pará, e prevê que o órgão ambiental informe os proprietários infratores sobre a possibilidade do acordo de regularização logo na notificação da irregularidade. Com 60 dias sem resposta do órgão ambiental, o produtor volta à atividade. O autor, senador Sérgio Petecão, do PSD do Acre, disse que a medida vai beneficiar especialmente os pequenos produtores.
9: Hoje, os órgãos dão-lhe um embargo de gaveta de 3, 4, 5 anos, essa pessoa fica totalmente possibilitada de fazer qualquer coisa. Porque, da forma que nós estamos hoje, é uma luta desigual com os nossos produtores.
8: O projeto foi enviado à Câmara dos Deputados.
5: Na Amazônia, chegar até uma escola pode ser um desafio. Grandes distâncias, transporte difícil e falta de infraestrutura são alguns dos obstáculos enfrentados pela educação na região. Para levar em conta essas diferenças, a Comissão de Assuntos Econômicos aprovou a criação do Fator Amazônico para a Educação Básica. A proposta prevê que a distribuição de recursos federais considere as particularidades da Amazônia legal. Repórter Marcela Cunha.
10: A proposta cria um índice, o fator amazônico, para que a distribuição de recursos federais leve em conta características como as grandes distâncias, a baixa densidade populacional e as dificuldades de transporte e infraestrutura. Durante

0: A discussão, o senador Oriovisto Guimarães, do PSDB do Paraná, questionou se o aumento dos recursos destinados à Amazônia poderia reduzir o que é aplicado em outras regiões. Relator do projeto, o senador Eduardo Braga, do MDB do Amazonas, afirmou que a proposta pretende considerar os custos específicos sem prejudicar os demais estados.
1: Imagine o transporte escolar em um estado que tem 1,5 milhão de quilômetros quadrados e com um vazio demográfico tão grande. Isso, obviamente, não tirará recurso de outras regiões.
0: O índice será aplicado ao Fundeb e a programas federais de alimentação e transporte escolar, transferência direta de dinheiro às escolas, educação infantil e infraestrutura, entre outros. A proposta segue agora para a Comissão de Educação, onde será analisada em decisão final.
2: Elas estão nas redes sociais, nos uniformes de times e até em propagandas com influenciadores, as apostas online. Mas esses tipos de jogos podem ganhar novas regras de publicidade e de proteção aos cidadãos. A Comissão de Ciência e Tecnologia aprovou um projeto que proíbe propagandas e patrocínios de bets e cria mecanismos para limitar perdas e evitar o jogo compulsivo. As informações com Patrícia Oliveira.
3: O texto proíbe propaganda de apostas em rádio, televisão, redes sociais e outras plataformas, além do patrocínio a clubes, competições esportivas, atletas e influenciadores. A proposta também prevê mecanismos de proteção, como autoexclusão, limites de depósitos e perdas e alertas sobre os riscos do jogo compulsivo. Outra novidade, destacada pelo relator, senador Alessandro Vieira, do MDB de Sergipe, é a classificação de jogos considerados de risco excessivo à saúde, que terão a oferta proibida, como os de ciclos rápidos e repetitivos e de resultados aleatórios, que estimulam o jogador a continuar apostando.
4: Consiste no deslocamento do foco regulatório da mera comunicação comercial para o desenho do produto.
3: O projeto também cria um novo tipo de crime para quem divulgar apostas de operador que não seja autorizado. Para influenciadores, atletas e pessoas famosas, a pena poderá ser maior. A proposta segue para análise da Comissão de Assuntos Sociais.
2: Afinal, quem é que pode exercer a psicoterapia no Brasil? Essa é a discussão que chega agora ao Senado. Uma sugestão apresentada por um cidadão, que restringe a prática a psicólogos e psiquiatras, foi transformada em projeto de lei pela Comissão de Direitos Humanos e Legislação Participativa. A reportagem é de Márcio Maturana.
5: A psicoterapia só poderá ser praticada por psicólogos e psiquiatras, segundo uma sugestão de cidadão que virou projeto de lei e começa a ser discutida agora no Senado. A sugestão legislativa apresentada no portal E-Cidadania em 2024 por Ícaro de Almeida Vieira foi aprovada na Comissão de Direitos Humanos com parecer favorável da senadora Mara Gabrilli, do PSD de São Paulo.
6: Restringir o exercício de tais práticas a esses profissionais contribuirá para garantir que as intervenções que não são isentas de riscos aos pacientes sejam balizadas pelos pressupostos científicos da psicologia e da psiquiatria.
5: Qualquer cidadão pode apresentar ideia legislativa no portal senado.leg.br/e-cidadania. Se receber pelo menos 20 mil apoios em 4 meses, vira sugestão legislativa e é analisada pela Comissão de Direitos Humanos. Se aprovada, se transforma em projeto de lei.
2: Trabalhos técnicos de Eliseu Caires, o Jornal do Senado fica por aqui. Acompanhe agora as notícias do Tribunal de Contas da União e da Câmara dos Deputados. Boa noite e um bom fim de semana.
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8: O Tribunal de Contas da União avaliou a oferta e a demanda profissional nas áreas de ciência, tecnologia, engenharia e matemática no Brasil. A auditoria mostrou que o país tem dificuldades para formar e aproveitar esses profissionais. A fiscalização apontou baixa qualidade da formação básica, pouca procura pelo ensino técnico e altas taxas de evasão em cursos de nível superior. O TCU também identificou que a formação oferecida pelas instituições de ensino nem sempre atende às necessidades do mercado de trabalho.

0: trabalho. Outra falha é a falta de coordenação entre as políticas de educação, trabalho e inovação. O tribunal recomendou que o governo crie um grupo para coordenar as áreas e elabore plano estratégico para a formação de profissionais. Saiba mais em tcu.gov.br.
1: TCU, fiscalização a serviço da sociedade. Jornal Câmara dos Deputados. Câmara institui política para incentivar a produção de alimentos orgânicos.
2: Parlamentares ratificam acordo internacional para impedir a pesca ilegal.
1: Plenário cria universidades federais no Amapá, no Rio e em Minas Gerais.
2: Boa noite. A Câmara aprovou a criação de 3 universidades federais. O repórter Marcelo Larcher traz mais informações sobre as novas unidades de ensino superior.
3: A Câmara dos Deputados aprovou projetos do governo que criam 3 novas universidades federais. Um dos projetos aprovados transforma os Centros Federais de Educação Tecnológica de Minas Gerais e do Rio de Janeiro, respectivamente, na Universidade Federal de Ciência e Inovação de Minas Gerais e na Universidade Federal de Ciência e Inovação do Rio de Janeiro. As 2 novas instituições vão atuar no nível superior e na formação profissional técnica de nível médio. As novas universidades vão aproveitar a estrutura já existente. Tanto o CEFET de Minas Gerais quanto do Rio de Janeiro têm unidades em 8 municípios. De acordo com o governo, transformar CEFETs em universidades favorece parcerias, obtenção de recursos e novos programas de pós-graduação. O relator, deputado Rogério Correia, do PT de Minas Gerais, resumiu os objetivos da proposta.
4: A proposição lista os objetivos das instituições e reafirma o compromisso em atuar ao nível superior, mas também na formação profissional técnica de nível médio.
3: O plenário também aprovou o projeto que cria a Universidade Federal da Fronteira Norte. A instituição será criada a partir do desmembramento da Universidade Federal do Amapá, a Unifap, e será sediada no município de Oiapoque. A justificativa do governo ao propor o desmembramento da Unifap e criação da Universidade Federal da Fronteira Norte é a necessidade de expandir as atividades acadêmicas que contribuam para o desenvolvimento da região. A proximidade da fronteira com a Guiana Francesa também foi apontada como importante para fortalecer a cooperação acadêmica e científica entre Brasil e França. Outra justificativa é a demanda por profissionais capacitados para a pesquisa de petróleo na costa do Amapá. De acordo com o governo, a criação da nova universidade não terá impacto orçamentário este ano, já que vai aproveitar a estrutura já existente. Já para o ano que vem e 2028, os gastos são estimados em 20 milhões de reais por ano, recursos que serão previstos no orçamento. A criação das 3 universidades foi criticada pela oposição, como o deputado Luiz Carlos Raule, do Podemos do Paraná.
5: Evidentemente, meu partido não vai ser contra a criação de uma universidade. Mas cá entre nós, né? O projeto chegou dia 10 de agosto, dentro do período eleitoral. É evidente um projeto eleitoreiro.
3: Já deputados da base do governo defenderam a necessidade de criação de novas universidades federais, principalmente no interior. Foi o que disse o deputado Chico Alencar, do PSOL do Rio de Janeiro.
6: Então é muito importante tomarmos essas medidas nesse sentido, de constituir uma universidade que opere nos ditames constitucionais, ensino, pesquisa e extensão e gestão democrática.
3: Os projetos que criam a Universidade Federal da Fronteira Norte e as Universidades Federais de Ciência e Inovação de Minas Gerais e do Rio de Janeiro seguiram para análise do Senado. Da Rádio Câmara de Brasília, com informações de Antônio Vital, Marcelo Larcher.
2: Depois de passarem na Câmara, os projetos que criam as universidades federais também foram aprovados pelo Senado e enviados à sanção presidencial.
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1: Saúde.
8: Doutor Fernando Máximo, do PL de Rondônia, repudia restrições da Anvisa ao uso da polilamina, desenvolvida pela cientista Tatiana Sampaio após 30 anos de pesquisas. Produzida a partir de uma proteína extraída da placenta, a substância tem potencial para regenerar a medula espinhal.
2: De acordo com o Dr. Fernando Máximo, a Anvisa limitou a aplicação da molécula a 72 horas após o trauma e a certas lesões. O parlamentar cita casos de

0: recuperação após meses do acidente e defende o acesso ao tratamento experimental.
1: Previdência. A Comissão de Previdência Social e Família aprovou o projeto que cria o Auxílio Mãe Atípica e estabelece um benefício de R$ 600 mensais. Carla Dixon, do PL do Rio Grande do Norte, comemora a aprovação, mas defende que o valor seja elevado para um salário mínimo.
0: A deputada quer garantir ainda o acesso à assistência e a outros benefícios sociais, ampliando a proteção a famílias com casos de neurodivergência. Carla Dixon observa que as mães atípicas precisam de apoio efetivo, já que enfrentam abandono, perda de emprego e falta de terapias.
1: Trabalho. A Câmara aprovou dois projetos que fortalecem a estrutura da Justiça do Trabalho nos estados do Ceará e do Rio Grande do Sul. O repórter Antônio Vital acompanhou a votação.
2: A Câmara dos Deputados aprovou dois projetos que ampliam a estrutura da Justiça do Trabalho. Os dois foram enviados ao Congresso pelo Tribunal Superior do Trabalho. Um deles autoriza a criação de 51 cargos no Tribunal Regional do Trabalho da 7ª Região, sediado em Fortaleza, no Ceará. A proposta prevê 5 vagas de juiz do trabalho substituto, 31 de analista judiciário e 15 de técnico judiciário. As despesas são estimadas em R$ 12 milhões. O segundo projeto aumenta o quadro do Tribunal Regional do Trabalho da 4ª Região, com sede em Porto Alegre, no Rio Grande do Sul. O texto prevê a criação de 16 vagas para juízes do trabalho substitutos, 7 cargos em comissão e 165 funções comissionadas. A medida também transforma 48 cargos de chefia de gabinete em cargos de assessor. O custo anual é de R$ 18 milhões. Nos dois casos, a justificativa é de que as varas do trabalho apresentam déficit de pessoal e enfrentam aumento constante de ações judiciais. As duas propostas renderam debate no plenário. O deputado Kim Kataguiri, do Missão de São Paulo, criticou o aumento de gastos.
3: A gente está falando aqui de criar mais cargos dentro da justiça trabalhista, que é o ramo da nossa justiça, dos mais ineficientes que nós temos hoje. E, mais uma vez, eu acho que este plenário tem de se comprometer a não criar mais nenhum cargo no judiciário brasileiro, considerando que nós temos o judiciário mais caro do mundo.
2: O governo defendeu a aprovação dos dois projetos, como explicou o deputado Bongás, do PT do Rio Grande do Sul.
4: Se trata de estruturação das varas do trabalho. O que nós temos ouvido muitas vezes, e quando essa casa votou a reforma trabalhista, ela tratou de anular proteção para os trabalhadores. Então, nessa situação, nós defendemos para que a estrutura da Justiça do Trabalho, ela seja forte para garantir direitos.
2: Os dois projetos serão encaminhados para análise do Senado. Da Rádio Câmara de Brasília, Antônio Vital.
0: Talíria Petroni, do PSOL do Rio de Janeiro, defende o fim da escala 6x1 como parte da luta histórica pela redução da jornada de trabalho. A deputada lembra que a Constituição reduziu a jornada semanal de 48 para 44 horas, apesar das previsões de que a mudança provocaria desemprego.
1: Talíria Petroni avalia que os ganhos de produtividade e os avanços tecnológicos devem permitir mais tempo livre aos trabalhadores sem redução salarial. Ela cita acidentes, mortes e afastamentos por transtornos mentais relacionados ao trabalho para reforçar a necessidade de combater a sobrecarga.
0: Reginaldo Lopes, do PT de Minas Gerais, acredita que a redução da jornada de trabalho para 40 horas semanais trará mais qualidade de vida e produtividade. O deputado ressalta que o descanso é fundamental para prevenir afastamentos e permitir o convívio familiar e a qualificação.
1: De acordo com o Reginaldo Lopes, a medida beneficia principalmente trabalhadores vulneráveis e sem força sindical. O parlamentar também afirma que não há estudos técnicos que comprovem que a redução da jornada trará prejuízos econômicos ao país.
5: Relações Exteriores.
0: O plenário da Câmara aprovou acordo internacional voltado para impedir a pesca ilegal. Confira os detalhes com a repórter Ana Raquel Macedo.
6: A Câmara dos Deputados aprovou o texto do acordo internacional assinado pelo Brasil, destinado a impedir a pesca ilegal. É o primeiro acordo internacional sobre o assunto, com foco específico no controle dos portos como ferramenta de combate à pesca ilegal, não declarada e não regulamentada. Esse tipo de atividade ilegal prejudica os ecossistemas marinhos e os meios de subsistência das comunidades que dependem da pesca. O acordo foi assinado em 2009, na Conferência da Organização das Nações Unidas para a Alimentação

0: e a agricultura, a FAO, na Itália. De acordo com o organismo internacional, a pesca ilegal é responsável pela captura de 11 a 26 milhões de toneladas de pescados por ano, com perdas econômicas anuais entre 10 e 23 bilhões de dólares. Os países que assinaram o acordo se comprometem a impedir que embarcações envolvidas em pesca ilegal utilizem portos ou desembarquem suas cargas, o que dificulta a entrada do pescado de origem ilícita nos mercados nacionais e internacionais e reduz os incentivos econômicos à continuidade dessas operações. Se houver prova suficiente da atividade ilegal, o país deve não só recusar a entrada ou o uso do porto, mas também comunicar aos demais países e organizações competentes sobre o ocorrido. De acordo com o relator do texto, o deputado Alencar Santana, do PT de São Paulo, a adesão ao acordo é estratégica para o Brasil. Do ponto de vista ambiental, fortalece os instrumentos de conservação dos recursos marinhos. E do ponto de vista econômico, protege a pesca artesanal e industrial nacional da concorrência desleal. O acordo foi aprovado de maneira simbólica pelo plenário, sem votos contrários. Para a deputada Érica Cocai, do PT do Distrito Federal, o Brasil se une à comunidade internacional para impedir esse tipo de atividade.
1: Esse é um acordo internacional para a preservação dos biomas, preservação da pesca e eliminação da pesca ilegal. E esse acordo possibilita esta unidade internacional, o Brasil se inserir numa unidade internacional para impedir que haja a pesca ilegal, e o dano da pesca ilegal é absolutamente concreto.
0: O texto do acordo internacional destinado a impedir a pesca ilegal seguiu para a análise do Senado. Da Rádio Câmara de Brasília, com informações de Antônio Vital, Ana Raquel Macedo.
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3: Justiça. Para Bia Kicis, do PL do Distrito Federal, as investigações da Polícia Federal apontam o envolvimento do gabinete do ministro Alexandre de Moraes em contratos de prestação de serviços para o Banco Master. No entendimento da deputada, a gravidade das denúncias ultrapassa limites legais e morais.
4: Bia Kicis argumenta ainda que as denúncias de censura e de perseguição contra opositores evidenciam a crise de credibilidade da cúpula do judiciário. Na visão da parlamentar, há um enfraquecimento do devido processo legal no país.
3: Sargento Faur, do PL do Paraná, pede o afastamento do ministro Alexandre de Moraes e do procurador-geral da República, Paulo Gonet, para a investigação de possíveis conflitos de interesse no caso envolvendo o empresário Daniel Vorcaro e o Banco Master.
4: Para Sargento Faur, os serviços descritos pelo escritório da mulher do ministro Alexandre de Moraes a Daniel Vorcaro não justificam os mais de 129 milhões de reais cobrados. Sobre Gonet, o deputado diz que o procurador deveria ser impedido de analisar casos nos quais seu nome esteja envolvido.
3: Jandira Fegali, do PCdoB do Rio de Janeiro, cobra a instalação de uma CPI para investigar o Banco Master. A deputada afirma que parlamentares governistas assinaram o requerimento, mas apontam que um acordo político na Câmara impediu a abertura da investigação.
4: Jandira Fegali pede que as apurações sobre o Banco Master alcancem de forma isonômica autoridades e parlamentares citados no caso. Ela também questiona a atual relatoria do processo no STF diante de informações sobre encontros com dirigentes da instituição financeira.
3: Na avaliação de Ranieri Paulino, do Republicanos da Paraíba, o STF precisa resgatar a neutralidade e o

0: devido distanciamento das partes. O congressista cobra postura imparcial e integridade dos magistrados superiores para preservar a credibilidade do judiciário.
1: Ranieri Paulino ressalta a importância de defender a imagem das instituições democráticas acima de divergências partidárias ou ideológicas. Para o deputado, o Congresso e os tribunais devem manter uma atuação firme na apuração de desvios e no resgate da confiança da população.
0: Aloysio Mendes, do Republicanos, acusa o ministro do Supremo Tribunal Federal, Flávio Dino, de interferir na política do Maranhão. O parlamentar alega que o magistrado atua indevidamente em processos judiciais contra seus adversários políticos.
1: Aloysio Mendes aponta o que considera abusos judiciais, como o afastamento de um conselheiro do Tribunal de Contas do Maranhão e o descumprimento do sigilo da fonte jornalística. O deputado defende o respeito ao devido processo legal para assegurar a estabilidade no estado.
2: Agricultura.
0: Os deputados aprovaram um projeto que estimula a produção de alimentos orgânicos. O repórter Antônio Vital acompanhou a votação.
3: O plenário da Câmara aprovou o projeto que cria uma política nacional de agroecologia e produção orgânica, com a previsão de preferência nas compras públicas para produtos orgânicos da agricultura familiar, linhas de crédito e mecanismos de garantia de preços. O projeto foi apresentado pelo deputado Valmir Assunção, do PT da Bahia, e recebeu parecer favorável do relator, deputado Padre João, do PT de Minas Gerais. O projeto define princípios e diretrizes para o plano, propõe as fontes de financiamento e cria um sistema de certificação de produtos de base agroecológica. Entre os objetivos da proposta estão a oferta e o consumo de alimentos sem resíduos químicos danosos à saúde e o desenvolvimento de sistemas agrícolas sustentáveis. A Política Nacional de Agroecologia e Produção Orgânica também prevê outros instrumentos para expandir a produção agroecológica. Entre eles estão o seguro rural para a agricultura familiar, subsídios para os produtos, monitoramento de agrotóxicos e fertilizantes sintéticos na água e nos alimentos e a oferta de cursos técnicos de nível médio e superior de agroecologia. O projeto prevê ainda que regulamento do governo vai estabelecer um sistema participativo de certificação da produção agroecológica, com selo destinado prioritariamente aos agricultores familiares, povos e comunidades tradicionais. O projeto foi criticado pela deputada Adriana Ventura, do Novo de São Paulo.
4: O projeto, ainda que bem intencionado, uma vez que reconhece a agroecologia para a produção sustentável, incentiva pesquisa e inovação, os instrumentos que ele usa para chegar nesse projeto é intervenção estatal excessiva, compras públicas que são dirigidas porque exige prioridade e não se baseando em preço e eficiência, dá incentivo fiscal sem análise de custo.
3: De acordo com a proposta, o plano para estimular a agricultura orgânica receberá recursos do orçamento e será implementado pelo governo federal com a cooperação de estados e municípios. O governo fica ainda autorizado a criar linhas de crédito para financiar a produção, beneficiamento e comercialização de alimentos orgânicos ou agroecológicos e do extrativismo sustentável, bem como para a implantação de projetos de geração de energia alternativa e renovável. O relator da proposta, deputado Padre João, falou da importância de ter uma política articulada para estimular a produção de alimentos saudáveis.
5: Eu venho acompanhando há mais de 20 anos a questão da produção do nosso país e com estudos de várias universidades, a gente tem acompanhado a importância que é ter essa política mais estruturante, que incentive de fato um alimento que garanta saúde e vida para o nosso povo. De entender que a segurança alimentar, alimentos saudáveis, é muito importante.
3: O projeto que cria uma política nacional de agroecologia e produção orgânica seguiu para análise do Senado. Da Rádio Câmara de Brasília, Antônio Vital.
2: Habitação.
1: Hildo Rocha, do MDB do Maranhão, afirma que a meta de contratação de 50 mil moradias rurais previstas para este ano não vai se concretizar. Ele propõe a criação de um novo cadastro de reserva com a possibilidade de outras entidades já aprovadas serem chamadas.
0: Segundo o deputado, nesta nova etapa do Minha Casa Minha Vida Rural, apenas 20 mil contratos foram contemplados. Hildo Rocha espera que o governo federal aceite a proposta da Federação das Entidades de Habitação Social do Norte e Nordeste do Brasil para beneficiar outras 20 mil famílias rurais ainda neste ano.
1: Termina agora o Jornal Câmara dos Deputados, produzido pela Rádio Câmara, com trabalhos técnicos de Everson Urani e apresentação de José Carlos Andrade e Luciana Vieira. Uma boa noite para você e um bom fim de semana.
0: Uma ótima noite e um excelente feriado também. A Voz do Brasil volta na terça-feira.

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